0: fusão nuclear.
1: Vamos saber mais sobre as atividades com Pablo Mundim.
2: Em Aramá, no interior de São Paulo, estão sendo desenvolvidas tecnologias relacionadas à geração de energia elétrica por fonte nuclear. O trabalho inclui a montagem do reator que será utilizado no submarino brasileiro com propulsão nuclear. Segundo o comandante da Marinha, Marco Sampaio Olsen, o uso da energia nuclear no Brasil vai além da sua atuação militar.
3: O Brasil é um país vocacionado para o desenvolvimento e aplicação da energia nuclear. Para além da defesa, a energia, a saúde, segurança alimentar, segurança hídrica. O Brasil possui, com um terço do seu território prospectado, o sexto país em reserva de urânio.
2: O complexo concentra etapas estratégicas do programa, como o domínio do ciclo do combustível nuclear e o desenvolvimento da tecnologia brasileira de enriquecimento de urânio. Também reúne estruturas de formação e segurança nuclear. A ministra da Ciência, Tecnologia e Inovação, Luciana Santos, falou sobre o desenvolvimento do projeto.
4: Por meio da FINEP, estamos apoiando o desafio tecnológico do submarino. O submarino com propulsão nuclear é um instrumento de dissuasão por excelência. Uma ferramenta importante para protegermos, por exemplo, o nosso mar territorial.
2: O Programa Nuclear da Marinha reúne instituições de pesquisa e empresas brasileiras. Reportagem Pablo Mundim.
0: Uma operação envolvendo profissionais de segurança de 23 unidades da federação recuperou mais de 6 mil celulares roubados.
1: E resultou em quase 100 prisões, de acordo com os resultados parciais apresentados hoje.
0: Além do combate ao furto, o objetivo é desarticular a cadeia de receptação e comercialização ilegal desses aparelhos.
5: A operação Última Chamada envolve as forças de segurança de 22 estados e do Distrito Federal, no combate ao roubo e à receptação de celulares. Nesta quarta-feira, foi apresentado um balanço parcial da operação, que teve início no dia 10 de agosto. Entre os resultados, mais de 6 mil aparelhos foram recuperados, de acordo com o diretor de Operações Integradas e de Inteligência, Anchieta Neri.
6: Foram mais de 100 inquéritos policiais conduzidos pelas 23 polícias civis que participaram das ações. Isso levou, até esse primeiro momento, à recuperação de mais de 6 mil celulares em todo o território nacional, bem como também mais de 100 prisões, 80 prisões em flagrante delito e mais de 20 prisões por mandado em razão das investigações conduzidas nos estados.
5: Mais de 33 mil notificações foram enviadas a pessoas que estavam em posse de aparelhos identificados como objetos de crime. A iniciativa integra a Política Nacional de Enfrentamento ao Roubo e Furto de Celulares, coordenada pelo Ministério da Justiça e Segurança Pública. Segundo o ministro da pasta, Wellington César Lima e Silva, os aparelhos fazem parte de uma cadeia maior.
7: O problema do celular que aflige e figura em muitas das pesquisas como uma das três principais questões que aflige a percepção de segurança pública faz parte de uma cadeia de celular que é furtado, roubado, que tem a receptação e que chega inclusive às mãos do crime organizado nos presídios.

0: registrados em todo o país. Qualquer pessoa, antes de adquirir um celular usado, deve verificar por meio de aplicativo ou do portal Celular Seguro se o aparelho possui alguma restrição. Para isso, basta ter o e-mail do celular. Ele aparece na embalagem original do equipamento ou no discador ao teclar asterisco jogo da velha 06 jogo da velha. Reportagem Luciana Colares de Holanda.
1: É recomendado o cadastramento de aparelhos no celular seguro para proteger dados, definir contatos de confiança e bloquear o equipamento rapidamente em caso de roubo, furto ou perda.
2: Para isso, é necessário baixar o aplicativo Celular Seguro ou acessar o site oficial do programa utilizando sua conta gov.br.
1: Quem está se preparando para as provas do Enem, o Exame Nacional do Ensino Médio, conta com uma ferramenta para reforçar os estudos.
2: É o aplicativo MEC Enem, que reúne conteúdos, questões e recursos que ajudam os estudantes a revisar os principais assuntos cobrados na prova.
1: O exame ocorre durante dois domingos seguidos, 8 e 15 de novembro.
3: Estudante do terceiro ano do ensino médio, Maria Clara da Ponte, de 17 anos, sonha em cursar medicina. Na preparação para o Enem, ela encontrou no celular uma ferramenta para reforçar os estudos. Maria Clara usa o aplicativo MEC Enem para resolver questões e identificar os conteúdos em que ainda precisa melhorar.
4: Ele me mostra exatamente os pontos que eu tenho errado e me ajuda a ir evoluindo com as questões. Então, não basta só saber o conteúdo teórico, eu preciso saber aplicar. Então, o aplicativo ele ajuda bastante a, por meio das questões, eu entender onde eu preciso melhorar. O simulado também ajuda bastante a treinar o tempo de prova.
3: No aplicativo MEC Enem, o estudante pode estudar todas as áreas cobradas no Exame Nacional do Ensino Médio: linguagens, ciências humanas, ciências da natureza e matemática. O aplicativo oferece trilhas de estudo e simulados completos com questões de provas anteriores. Também tem um assistente virtual com inteligência artificial que ajuda a montar cronogramas personalizados e a tirar dúvidas. A ferramenta ainda permite fazer a transcrição e a correção automatizada de redações. O estudante pode acompanhar conquistas e pontuações e compartilhar a evolução nas redes sociais. Segundo o secretário executivo do Ministério da Educação, Rodolfo Cabral, a plataforma identifica o nível de conhecimento do estudante e, a partir daí, direciona a preparação.
5: Assim que um estudante entra no MEC Enem, ele vai fazer algumas questões de exames passados e a plataforma já vai fazer o nivelamento, testar qual é a situação daquele estudante naquele momento de preparação e já vai fazer todo um guia de estudos com base no nível que aquele estudante atingiu. E ainda a gente tem também um assistente virtual, que vai responder perguntas, vai retirar dúvidas e vai também preparar todo um cronograma de estudos de acordo com o nível do estudante e também de acordo com a periodicidade que ele usa a plataforma.
3: Para o professor do Centro de Ensino Médio 3 de Taguatinga, no Distrito Federal, Leonardo Pinelli, ferramentas como essa podem transformar um aparelho que já faz parte do dia a dia dos estudantes em aliado na preparação para a prova.
6: Ter ali na mão o acesso a um aplicativo onde você pode resolver questões, que é uma das, a gente já sabe, uma das melhores formas de se estudar para uma prova, ter acesso ao conteúdo e agora com a IA, também tem no aplicativo, você pode estabelecer um diálogo, ou seja, uma forma que é mais aceitável de você acessar o conteúdo e de você perguntar e responder sem ter que demorar tanto tempo pesquisando.
3: Para acessar o MEC Enem, é só baixar o aplicativo no celular ou entrar na plataforma pela internet no computador. O acesso é feito com a conta gov.br. Reportagem Jéssica Gonçalves.
2: E professores da rede pública estadual e do Distrito Federal vão atuar na mobilização dos estudantes e no acompanhamento das provas do Enem.
1: A indicação dos docentes será feita pelas secretarias de educação entre 8 e 18 de setembro.
2: Os selecionados devem ter smartphone com internet móvel e não podem ter parentes de até terceiro grau inscritos no Enem no mesmo município de atuação.
1: Haverá capacitação à distância e, ao final do processo, os participantes serão remunerados por meio do auxílio de avaliação educacional.
2: As provas do Enem ocorrem nos dias 8 e 15 de novembro. Para saber mais, acesse gov.br/mec.
1: As empresas têm até o fim do mês para informar dados sobre remuneração de empregados, igualdade salarial entre homens e mulheres e políticas para a diversidade.
2: Os dados vão embasar mais um relatório de transparência salarial.
7: Em 2010, quando começou a trabalhar na indústria automotiva que fica em Porto Real, no Rio de Janeiro, Josiele Viana era a única mulher na linha de montagem de portas. Tempos depois, ela foi promovida para atuar na

0: uma ação de novos empregados. Hoje, vê com satisfação o aumento do número de mulheres na fábrica.
1: Antes, o número de mulheres era muito pequeno. Na linha de porta, durante anos, eu era a única mulher. E hoje nós temos a maioria de mulheres. E elas podem imaginar que se elas engravidarem, elas vão ter um período de descanso, elas vão ter uma licença maternidade de 180 dias. Elas se sentem assistidas.
0: Uma das colegas de trabalho da Josiellen é a Daniele de Araújo Silva. Ela está há quase 4 anos na montadora e agora vai liderar uma das equipes de operação.
2: Eu acho que eu posso ser uma inspiração, né? As meninas já começam a ganhar mais espaço, já gera um desejo diferente, uma curiosidade de correr atrás e além também. E você é capaz e pode sim exercer um cargo bem diferente do que você ocupa hoje.
0: E a participação das mulheres no mercado de trabalho é um dos temas que estão sendo informados pelas empresas neste mês. Até o dia 31 de agosto, as empresas com mais de 100 empregados devem atualizar os dados salariais e de diversidade no portal Emprega Brasil. A medida está prevista na Lei de Igualdade Salarial de 2023 e permite também traçar um diagnóstico da participação de mulheres em cargos de liderança. A subsecretária de Estatística e Estudo do Trabalho do Ministério do Trabalho e Emprego, Paula Montagnier, aponta o que deve ser informado pelas empresas.
3: A gente pergunta informações se que tipo de situação altera salário das pessoas. A gente também pergunta sobre ações que as empresas fazem para contratar mulheres, para aumentar a diversidade de pessoas que trabalham nas suas equipes e pergunta também sobre ações que as empresas fazem para garantir que estão apoiando as ações de família e parentalidade.
0: A partir desses dados é gerado o relatório de transparência salarial e as empresas recebem orientações sobre como diminuir as desigualdades. Nos casos em que a diferença é mais acentuada, há a possibilidade de multa. Reportagem Luana Karen.
4: O relatório de transparência salarial pode ser preenchido no portal Emprega Brasil, no site empregabrasil.trabalho.gov.br.
5: Segundo o IBGE, as mulheres com mais de 60 anos já somam 17 milhões e 800 mil pessoas, o que representa 8,8% da população total do nosso país.
4: Pensando nisso, o Fórum Nacional pelo Protagonismo das Mulheres Idosas foi criado para fortalecer a participação social e ampliar o diálogo sobre políticas públicas voltadas a esse público.
5: E organizações da sociedade civil interessadas terão a oportunidade de participar.
4: O Ministério das Mulheres abriu chamada para selecionar organizações que atuem na defesa dos direitos das mulheres idosas e na temática do envelhecimento.
5: São 7 vagas, 5 delas para representantes das diferentes regiões do país e 2 para organizações de abrangência nacional.
4: A coordenadora de formação e articulação da política de cuidados do Ministério das Mulheres, Luísa Lucchesi, explicou como será a atuação das organizações durante o fórum.
6: Então, a atuação dessas organizações de sociedade civil, que terão as suas representantes nesse fórum, se dará a partir das discussões que serão movimentadas nesse fórum, que é um fórum de caráter consultivo, para indicar exatamente quais são os caminhos que a política pública precisa seguir e deve seguir no campo das mulheres idosas, né? A gente não quer fazer uma discussão sobre as necessidades e as políticas públicas das mulheres idosas sem as mulheres idosas. Nada sobre nós sem nós, né? A gente está seguindo essa lógica.
5: O edital do chamamento foi divulgado no Diário Oficial da União no dia 7 de agosto e as organizações podem se inscrever em até 30 dias após a publicação.
4: As inscrições são gratuitas e devem ser feitas exclusivamente pela internet, por e-mail no endereço cgpc@mulheres.gov.br.
5: O INSS voltou a alertar a população sobre golpes que tentam enganar aposentados e pensionistas.
4: Dessa vez, criminosos enviam uma mensagem de texto via celular sobre suposto corte de benefícios por falta de prova de vida.
7: O INSS reforça o alerta contra fraudes que usam a prova de vida para fazer vítimas entre segurados da Previdência. Os golpistas costumam enviar uma mensagem SMS com link de acesso para o celular das vítimas. O conteúdo falso informa sobre um suposto corte de benefícios. Para saber se a mensagem é verdadeira, é preciso estar atento a alguns sinais, como explica a presidente do INSS, Ana Cristina Silveira.
8: Se você receber uma mensagem do governo federal pelo WhatsApp, verifique se ela foi enviada pela conta oficial identificada com o selo azul de verificação. O INSS nunca solicita dados pessoais, senhas ou qualquer tipo de pagamento.
7: A prova de vida é feita de forma automática por meio do cruzamento de informações entre as bases de dados do governo. Apenas os segurados que não tiverem essas movimentações identificadas pelos sistemas são chamados a regularizar a situação pelo WhatsApp do gov.br ou pela caixa postal da conta Gov. De acordo com a presidente do INSS, Ana Cristina Silveira, o cruzamento de informações garante o pagamento em dia com total segurança.
8: A prova de vida é um procedimento importante para garantir a continuidade do pagamento do benefício com segurança. Se for necessário realizá-la, o procedimento pode ser feito de forma simples e segura. Basta comparecer à agência bancária onde você recebe o benefício. Outra opção é fazer a comprovação pelo site ou aplicativo Meu INSS.
7: Em caso de dúvida, aposentados e pensionistas podem ligar para a central telefônica 135 de segunda a sábado, das 7 da manhã às 10 da noite. Para acessar a plataforma Meu INSS, basta entrar no endereço meu.inss.gov.br ou baixar diretamente na loja de aplicativos do celular. O acesso aos serviços precisa do login na conta Gov. Reportagem Edinaldo Júnior.
5: Ela faz bem para o coração, aumenta músculos e ainda diminui o estresse.
4: Estamos falando da bicicleta, que para muitos vai além do lazer. É um meio de transporte.
5: E hoje, Dia Nacional do Ciclista, vamos falar desse meio de transporte, utilizado por mais de 4 milhões de brasileiros como forma de locomoção para o trabalho.
9: A bicicleta é companheira do brasiliense Rafael Dornelles em vários momentos do dia, desde as atividades de lazer até os deslocamentos para compromissos que ele tem como coordenador da organização não governamental Rodas da Paz, que promove a mobilidade urbana sustentável e pacífica.
10: A bicicleta é meu principal meio de transporte e é uma forma de você se locomover pela cidade, trazendo saúde, uma forma sustentável, uma forma que impacta menos a cidade, tanto financeiramente quanto espacialmente, e traz uma alegria que é específica da bicicleta.
9: Dados do IBGE apontam que 4 milhões e 400 mil brasileiros, que representa 6,2% da população, vão de bicicleta para o trabalho. O ciclismo, assim como a caminhada, é chamado de meio de transporte ativo ou não motorizado. Significa que só depende da força do próprio ser humano. Além do benefício para a saúde, essa forma de deslocamento traz outras vantagens, como explica Marcos Daniel dos Santos, secretário nacional de mobilidade urbana.
11: E hoje o brasileiro gasta quase 20% da sua renda para poder se deslocar, seja para botar combustível no carro, ou seja para pagar o transporte público. Então, quando você coloca a bicicleta, você está reduzindo o que você usa para se deslocar no dia a dia da cidade. Alguém que deixa de andar de carro para andar de bicicleta é menos um carro. É mais espaço disponível, é menos poluição. O custo como um todo de se manter uma cidade que pedala muito, você vai ver que é um custo menor para o poder público. Por quê? Porque é menos gestão de trânsito, é menos manutenção viária.
9: Para o especialista em mobilidade da Universidade de Brasília, pastor Willy Gonzalez, a Magrela ainda precisa conquistar seu espaço no trânsito.
12: Em se tratando especificamente de áreas urbanas mais centrais, o problema é um pouco maior relativo à questão da segurança, né? E o conflito com veículos de maior porte em espaços que realmente a bicicleta não tem condição de poder, digamos, competir. Nesse sentido, espera-se que continuem as políticas que o Brasil vem desenvolvendo para tornar a bicicleta um modo mais seguro, né?
9: Desde 2012, o Brasil possui a Política Nacional de Mobilidade Urbana, que define regras para o deslocamento nas cidades. E uma das principais diretrizes é a priorização dos meios de transporte ativos, ou seja, a caminhada e o deslocamento por bicicletas. O dia 19 de agosto celebra a importância do ciclista no trânsito das cidades e da bicicleta como meio de locomoção. Reportagem Graziele Bezerra.
4: Sancionada a lei que prevê a ampliação da lista de produtos prevista no programa de venda de balcão.
5: A medida também autoriza a realização de leilões públicos para a formação de estoques de produtos agrícolas.
13: O programa de comercialização direta de insumos permite a compra por criadores rurais de pequeno porte. Ficam autorizadas as compras de milho, sorgo, caroço de algodão, farelo de soja e farelo de milho. A nova lei também incluiu os aquicultores como público do programa de venda em balcão. Cooperativas de produção agropecuária e associações formadas por agricultores familiares também poderão participar. O pré-requisito é que os beneficiários estejam cadastrados no Sistema de Cadastro Nacional de Produtores Rurais e demais agentes, o SICAM. Além dos novos produtos, a legislação estabelece limites mensais para a aquisição dos produtos destinados à alimentação animal. O máximo que pequenos criadores poderão comprar por mês é de até 27 toneladas. Já as cooperativas e associações de agricultores familiares poderão adquirir até 80 toneladas. Toneladas mensais. As compras poderão ser feitas por meio de leilões públicos. A medida também prevê a aquisição de produtos básicos da política de garantia de preços mínimos por valores de até 25% acima do preço mínimo vigente no estado onde ocorrer a compra. O objetivo é permitir a formação de estoques públicos que possam ser utilizados em ações de abastecimento e segurança alimentar. Daniele Popov para a Voz do Brasil.
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5: Fique agora com o Minuto do TCU. Em seguida, as notícias do Poder Judiciário e do Congresso Nacional. Boa noite.
4: Boa noite, até amanhã.
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17: Supremo decide por unanimidade ampliar o alcance das medidas protetivas previstas na Lei Maria da Penha.
18: TST decide que trabalhador pode entrar na justiça na cidade onde ele mora, mesmo não sendo local de trabalho.
17: STJ imposta novos presidente e vice para o biênio 2026-2028.
18: Boa noite, eu sou o Arthur Filho.
17: E eu sou Walter Lima.
18: O plenário do Supremo Tribunal Federal decidiu na sessão de hoje que medidas protetivas da Lei Maria da Penha podem ser aplicadas em casos de violência contra a mulher fora do âmbito doméstico e familiar. Este mês, a norma completou 20 anos.
17: O caso concreto tratava da negativa de aplicação das medidas protetivas pela Justiça de Minas Gerais, sob o argumento de que não havia relação familiar ou afetiva entre a vítima e o agressor.
18: O presidente do STF, ministro Edson Fachin, é o relator do processo. Para ele, a ausência de relação íntima de afeto não afasta a incidência das medidas protetivas quando presentes elementos característicos da violência baseada no gênero.
17: Os demais ministros acompanharam o entendimento do relator por unanimidade.
18: Tomaram posse hoje como presidente e vice-presidente do STJ e do Conselho da Justiça Federal, respectivamente, os ministros Luiz Felipe Salomão e Mauro Campbell Marques.
17: A solenidade contou com a presença de autoridades dos três poderes. Fátima Uchoa.
19: Em discurso, o presidente do STJ, ministro Luiz Felipe Salomão, destacou algumas prioridades para o biênio 2026-2028. Segundo ele, o tribunal se prepara para iniciar um novo tempo dentro do sistema de justiça com a implementação do filtro da relevância da questão federal e todas as mudanças regimentais necessárias para a corte funcionar dentro dessa nova lógica. Segundo Salomão, a qualidade das decisões, a transparência e o acesso dos cidadãos serão preocupações permanentes com o uso da inteligência artificial e das ferramentas tecnológicas a serviço da sociedade.
18: TST decide que em situações excepcionais, trabalhador pode ajuizar a ação na cidade onde mora, mesmo que não seja o local onde trabalhou.
17: A regra geral continua sendo a do local da prestação dos serviços. Simone Moura.
20: O Tribunal Pleno do TST definiu que, em casos excepcionais, o trabalhador pode ajuizar a ação na cidade onde mora, mesmo que não tenha sido contratado ou trabalhado no local. Pela regra geral, prevista no artigo 651 da CLT, o processo deve correr onde o serviço foi prestado. No entanto, o TST flexibilizou essa regra para garantir o acesso à justiça em casos de doença ocupacional, vulnerabilidade ou quando o deslocamento for caro demais. A decisão foi tomada a partir do caso de um jogador de futebol que morava em São Paulo e foi contratado por um clube de Rondônia. Ele ajuizou a ação depois de sofrer uma lesão no início dos treinos. O relator, ministro Lélio Bentes Correa, destacou que as mudanças na Justiça do Trabalho, como o processo judicial eletrônico e o juízo 100% digital, reduziram as barreiras geográficas para o acesso à justiça. Para o TST, no entanto, a flexibilização não pode prejudicar o direito de defesa da empresa. A tese foi fixada pelo rito dos recursos repetitivos e deve orientar decisões em todo o país.
18: Justiça Federal determina a adoção de medidas urgentes para preservar Igreja e Casa da Ordem Terceira do Carmo, no Centro Histórico de Salvador.
17: Decisão atende a pedido do MPF e estabelece prazos para vistoria, plano emergencial e execução de obras de contenção. Sabrine Menezes.
21: De acordo com a ação movida pelo Ministério Público Federal, a igreja está interditada desde 2025, com risco de desabamento por conta do apodrecimento de estruturas de madeira e assoalhos. Com a decisão, a Ordem Terceira do Carmo, responsável pelo imóvel, deve remover e catalogar em até 30 dias os escombros resultantes de um desabamento acontecido em 2025. Uma vistoria técnica deverá ser conduzida em até 2 meses e um plano emergencial de intervenção deverá ser apresentado ao IFAM em até 3 meses e executado em 6 meses após sua aprovação.
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18: A você, uma boa noite.
17: E até amanhã.
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23: Eu sou Paula Groba.
24: E eu sou Humberto Pinheiro.
23: E estes são os destaques de hoje do Jornal do Senado, que começa agora.
24: Uso de aeronaves em transporte de equipes médicas e órgãos para transplante pode ser ampliado.
0: Senado analisa a criação de um fundo de amparo a crianças órfãs.
24: Especialistas avaliam avanços do sistema de escola em tempo integral, com mais matrículas e menos evasão.
0: Boa noite.
24: Boa noite.
0: O programa Escola em Tempo Integral tem ampliado o acesso dos estudantes à jornada estendida e também contribuído para reduzir o abandono escolar. A conclusão é de debatedores que apresentaram dados que mostram um aumento de 13 pontos percentuais nas matrículas em tempo integral e uma redução de 20% no abandono escolar. O tema foi discutido hoje em uma audiência pública no Senado.
24: A região Nordeste lidera o número de matrículas em tempo integral no país e estudantes pretos e pardos são a maioria entre os beneficiados. A Comissão de Educação agora avalia os resultados e os desafios do programa. A repórter Raíssa Abreu tem os detalhes.
1: A iniciativa de avaliar o Escola em Tempo Integral foi da senadora Damares Alves, do Republicanos do Distrito Federal. Um dos convidados, o presidente do Conselho Nacional de Educação, César Calegari, disse que a proposta curricular está entre os principais critérios de qualidade da modalidade sugeridos pelo órgão.
2: A educação integral não é apenas um contraturno em que se repete de alguma maneira o que se faz no turno anterior. Exige uma nova concepção curricular e os projetos políticos pedagógicos das escolas devem refletir uma concepção curricular integral.
1: Damares Alves voltou a frisar que pretende finalizar as audiências e a coleta dos dados antes da votação da Lei de Diretrizes Orçamentárias.
3: Eu não tenho política pública fortalecida sem dinheiro. E o lugar de discutir o orçamento é nessa comissão.
1: Também participaram do debate a gerente do Instituto Sonho Grande, Josiara Muniz, a secretária de Educação do Ceará, Jucineide Fernandes, e a representante da Confederação Nacional dos Trabalhadores em Educação, Odisseia Pinto de Carvalho.
0: E um projeto apresentado recentemente no Senado pode reduzir o custo da adrenalina autoinjetável usada por pessoas que correm risco de anafilaxia, uma reação alérgica grave e de evolução rápida.
24: A proposta da senadora doutora Eudócia prevê isenção do imposto de importação para o medicamento quando importado por pessoa física para o uso próprio. A reportagem é de Yasmin Rodrigues.
6: A anafilaxia pode provocar uma queda rápida das condições de saúde e ameaçar a vida do paciente. E a adrenalina é o principal recurso para conter a reação, mas o custo da importação da adrenalina autoinjetável pode dificultar que pacientes mantenham o produto disponível para uma situação de emergência. A gravidade da anafilaxia e a importância da adrenalina em uma emergência foram discutidas em audiência pública na Câmara dos Deputados. A médica Fátima Rodrigues, da Associação Brasileira de Alergia e Imunologia, explica a rapidez com que uma reação pode evoluir e o risco para o paciente.
25: É uma reação alérgica grave. É de evolução rápida e ameaça a vida. Essa evolução pode demorar de 15 a 30 minutos para um choque anafilático. E a taxa de letalidade pode chegar a 17%, principalmente se a gente não tiver o recurso da adrenalina autoinjetável.
6: O projeto prevê a retirada do imposto de importação da adrenalina autoinjetável destinada ao tratamento da anafilaxia quando a compra for feita por pessoa física para o uso próprio. A autora do projeto, senadora doutora Eudócia, do PSDB de Alagoas, acredita ainda que a proposta pode incentivar a nacionalização da produção da adrenalina autoinjetável, reduzindo a dependência de importações no futuro. O texto segue para a análise das comissões do Senado.
0: A Comissão de Constituição e Justiça iniciou a análise do projeto de lei que cria um fundo de amparo às crianças órfãs.
24: O objetivo da medida é garantir suporte financeiro e assistencial a crianças e adolescentes que perderam pais ou cuidadores primários. Repórter Bruno Lourenço.
26: O texto prevê a criação de um auxílio financeiro direcionado aos guardiões legais de baixa renda, além do repasse de verbas para fortalecimento de instituições e programas de acolhimento familiar. O relatório lido pelo senador Hamilton Mourão, do Republicano Republicanos do Rio Grande do Sul acolheu sugestões da sociedade civil apresentadas em audiências públicas. Mourão explicou a opção pelo financiamento do programa por meio da destinação de parcela da arrecadação de loterias federais.
7: A opção de financiar o FACOR com parcela da arrecadação de loteria revela-se adequada sob a ótica de política pública, utilizando receita não tributária de caráter voluntário para o apostador e já tradicionalmente destinada a finalidades sociais. A redução do percentual destinado ao agente operador da loteria atende ao princípio da responsabilidade fiscal, na medida em que realoca recursos dentro do próprio sistema lotérico, sem ampliar gastos ou comprometer a viabilidade operacional da loteria.
26: 5% dos recursos arrecadados pelo fundo serão destinados a estudos e pesquisas sobre a orfandade no Brasil. O benefício, condicionado à baixa renda familiar e vinculado ao guardião legal do órfão, permite o acúmulo com outros auxílios, como BPC e Bolsa Família.
0: Uma aeronave parada em um aeroporto pode representar mais do que um voo que não aconteceu. Pode significar tempo perdido para uma equipe médica ou até para um órgão que precisa chegar a um paciente.
24: É para dar mais agilidade a esse tipo de transporte que o Senado pode analisar uma nova proposta. O projeto prevê o ressarcimento de pessoas e empresas particulares que disponibilizarem aeronaves para essas operações. Repórter Alexandre Campos.
8: Pelo texto, as empresas e pessoas sem certificado de operador aéreo que disponibilizarem suas aeronaves particulares para o transporte de equipe de saúde ou de órgãos, tecidos e partes do corpo humano para fins de tratamento ou transplante no âmbito do Sistema Único de Saúde serão ressarcidas pelos custos operacionais do voo. Além disso, estarão isentas do pagamento de tarifas aeroportuárias e de navegação aérea. Autor do projeto, o senador astronauta Marcos Pontes, do PL de São Paulo, lembrou que atualmente a rede de transporte conta com apoio das companhias aéreas comerciais e dos aviões da Força Aérea Brasileira.
9: Mas aí você tem o órgão doado. Tem alguns deles que tem limite muito curto para se tirar de um corpo e colocar no outro. E perde-se muitos órgãos dessa forma, porque não tem como transportar. A Força Aérea tenta, mas ela não tem recurso para fazer esse transporte para o Brasil todo, o tempo todo. Aí você tem os aviões parados. Por que não utilizar esses aviões dos empresários que estão no avião parado no hangar, para que eles possam transportar esses órgãos e salvar uma vida?
8: O projeto ainda permite que, por meio de convênio com a União, Estados, Municípios e Organizações Sem Fins Lucrativos, o Sistema Nacional de Transplantes coordene o cadastro das pessoas e empresas que queiram disponibilizar seus aviões, de modo a acioná-las quando necessário e compensá-las após a prestação do serviço de transporte.
0: A semana de vivência legislativa do programa Jovem Senador começou com a posse dos 27 estudantes da rede pública, que assumiram o mandato como jovens senadores.
24: Os participantes também elegeram a mesa diretora e as meninas foram protagonistas. Pela primeira vez, todos os cargos da mesa serão ocupados por jovens senadoras. Repórter Lana Dias.
10: Os estudantes vencedores do concurso de redação agora passarão a semana no Senado, experimentando o trabalho parlamentar na prática. Na sessão de posse, o senador Paulo Paim, do PT do Rio Grande do Sul, presidente do Conselho do Projeto Jovem Senador, destacou a importância do tema da redação deste ano, democracia nas redes sociais, como construir um debate saudável.
11: Discutir democracia nas redes sociais é discutir o próprio futuro da nossa gente, do nosso povo, do nosso país. E vocês jovens estão no centro desse debate.
10: A jovem senadora Yolanda Paiva Favacho Ribeiro, representante do Pará, foi eleita presidente da mesa diretora, 100% ocupada por meninas. Ela focou seu discurso no combate à desigualdade no país.
12: Estar aqui hoje, representando os nossos estados, é um motivo de grande orgulho, mas também nos traz a consciência de que muitos jovens brasileiros não encontram a estrutura nem o suporte necessário para alcançar espaços como jovem senador.
10: Cerca de 240 mil estudantes e mais de 5 mil escolas participaram do concurso de redação.
13: Eleições 2026.
0: Termina nesta quinta-feira, dia 20 de agosto, o prazo para eleitores solicitarem a transferência temporária da sessão eleitoral. A medida permite votar em uma cidade diferente daquela onde o eleitor tem domicílio eleitoral.
24: O serviço está disponível no cartório eleitoral mais próximo ou pelo autoatendimento no site do Tribunal Regional Eleitoral do seu estado. Música. com edição de Paula Groba e trabalhos técnicos de João Lira, o Jornal do Senado fica por aqui. Acompanhe agora as notícias da Câmara dos Deputados. Boa noite.
23: Boa noite e até amanhã.
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5: Câmara aprova a proteção de servidor que denunciar violência contra criança.
14: A proposta amplia as exigências para permanência e naturalização no Brasil.
5: Avança projeto que cria dia do plantio de árvores a ser celebrado em maio.
14: Deputados obrigam a escola a mudar sinal sonoro para não incomodar autistas.
5: Boa noite. A Câmara aprovou a obrigatoriedade de escolas alterarem qualquer sinal sonoro para não incomodar alunos com autismo. A repórter Paula Bittar acompanhou a votação e explica como isso pode ser feito.
16: A Comissão de Constituição e Justiça da Câmara aprovou uma proposta que obriga escolas públicas e privadas a substituírem os sinais sonoros para não gerar incômodos sensoriais aos alunos com transtorno do espectro autista, TEA. A medida será aplicada sempre que solicitada pelos pais ou responsáveis. O texto aprovado inclui a obrigatoriedade da substituição dos sinais sonoros na Lei Berenice Piana, que trata dos direitos das pessoas com TEA. Relator na comissão, o deputado Alex Manente, do Cidadania de São Paulo, destacou que a proposta busca garantir respeito às necessidades específicas das pessoas.
19: A aprovação desse projeto é uma vitória muito importante para toda a comunidade atípica. Ela faz com que o respeito a essas pessoas esteja presente naquilo que é mais sagrado, que é na educação, onde a partir de agora não será mais um sinal sonoro que prejudica a qualidade de vida e a sensação de todas as pessoas com transtorno do espectro autista.
16: O projeto que obriga as escolas a substituírem os sinais sonoros para não gerar incômodos sensoriais aos alunos autistas já pode seguir para análise do Senado, a menos que haja recurso para votação pelo plenário da Câmara. Da Rádio Câmara, de Brasília, Paula Bittar.
4: Educação.
14: Ricardo Maia, do MDB, apoia a criação da Universidade Federal do Nordeste da Bahia para ampliar o acesso ao ensino superior no sertão do estado. Autor do projeto que autoriza a implantação da instituição, o deputado pede urgência na análise da matéria.
5: Ricardo Maia argumenta que outras regiões da Bahia já contam com universidades federais, enquanto estudantes do Nordeste do estado ainda precisam realizar longos deslocamentos para cursar o ensino superior público. Ele considera que a nova universidade vai contribuir para o desenvolvimento local.
4: Saúde.
14: Stefano Aguiar, do PSD de Minas Gerais, propõe que os usuários do SUS tenham acesso em tempo real a informações sobre a regulação de consultas, exames, cirurgias e outros procedimentos. A plataforma deve informar a posição do paciente na fila e o tempo médio estimado para atendimento.
5: A proposta também prevê a divulgação de dados consolidados por região para facilitar o acompanhamento da demanda e da oferta de serviços. Segundo Stefano Aguiar, a medida amplia a transparência, fortalece o controle social e contribui para identificar desigualdades no acesso aos serviços do SUS.
4: Meio Ambiente.
14: Comissão aprova a criação do Dia Nacional do Plantio de Árvores. Saiba mais sobre o assunto na reportagem de Júlia Lopes.
20: O plantio de árvores é uma das estratégias mais eficazes e acessíveis para a recuperação ambiental e o enfrentamento da crise climática. As árvores ajudam a preservar nascentes, aumentam a fertilidade do solo, servem de habitat para diversas espécies e melhoram a qualidade do ar. Nesse contexto, a Comissão de Meio Ambiente da Câmara dos Deputados aprovou um projeto de lei que institui o Dia Nacional do Plantio de Árvores, a ser celebrado em 23 de maio. Segundo o autor da proposta, deputado Pedro Uquizai, do PT de Santa Catarina, a data pretende incentivar a criação de uma cultura de valorização das florestas e de mobilização ambiental, com foco na recuperação de áreas degradadas e na restauração ecológica. Para o relator da proposta, deputado Newton Tato, do PT de São Paulo, o projeto também fortalece os compromissos internacionais assumidos pelo Brasil na área de sustentabilidade e ajuda a conscientizar a população.
21: O Brasil também já tem o compromisso
2: de restaurar 12 milhões de hectares, um acordo internacional. Pelo próprio Código Florestal, nós teríamos também que restaurar e recuperar 32 milhões de hectares. E por isso que aprovar um dia do plantio da árvore para conscientizar a população brasileira e fazer esse debate nas escolas, nas igrejas, enfim, em todo quanto é canto.
20: A escolha do dia 23 de maio homenageia o fotógrafo Sebastião Salgado, que morreu nessa data em 2024. Ele e sua esposa, Lélia Vanick, lideraram uma das maiores iniciativas de reflorestamento do país, com um plantio de mais de 2 milhões e meio de árvores ao longo de 25 anos no Vale do Rio Doce, interior de Minas Gerais. A proposta que cria o Dia Nacional do Plantio de Árvores aguarda análise da Comissão de Constituição e Justiça da Câmara. Da Rádio Câmara de Brasília, Júlia Lopes.
3: Homenagem.
5: Jefferson Rodrigues, do PSDB de Goiás, apresentou o projeto que cria o Dia Nacional do Fazendeiro, em 21 de setembro, instituindo também uma semana dedicada à valorização do produtor rural. A proposta prevê ações de capacitação, inovação e incentivo à produção sustentável no campo.
14: Jefferson Rodrigues argumenta que a proposta se justifica pela importância da agropecuária na produção de alimentos, na geração de empregos e nas exportações brasileiras. O projeto do deputado também conta com iniciativas de apoio à permanência dos jovens no meio rural.
5: Sóstenes Cavalcante, do PL do Rio de Janeiro, presta homenagem à memória do pastor Eliseu de Matos, da Assembleia de Deus no bairro Pantanal, em Duque de Caxias.
14: Sóstenes Cavalcante relata que aos 90 anos, o religioso morreu após enfrentar problemas pulmonares e que será lembrado pelo trabalho de décadas dedicado à evangelização na região.
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3: Relações Exteriores.
5: Avança na Câmara a proposta que amplia as exigências para permanência e naturalização no Brasil. A repórter Maria Neves explica o objetivo da matéria.
22: A Comissão de Relações Exteriores da Câmara dos Deputados aprovou o projeto que torna mais rígidas as regras para concessão de visto de permanência e naturalização de estrangeiros no Brasil. Uma das novidades do texto é a exigência de que o interessado em viver no país comprove condição financeira suficiente para o sustento próprio e o da família. Segundo o relator, deputado General Girão, do PL do Rio Grande do Norte, em 2024, o governo federal destinou ccerca de R$1,5 bilhão de reais do Bolsa Família a estrangeiros residentes no país. Na opinião do parlamentar, a comprovação de que o estrangeiro tem condições de se manter é necessária para aliar os direitos dos imigrantes com a proteção dos brasileiros.
27: Não é justo que esses estrangeiros sejam tratados aqui no Brasil com recursos públicos do nosso Tesouro Nacional. Não há dados oficiais de todos os custos efetivos com o processo de imigração no país, especialmente em relação à educação, saúde, moradia, segurança. No entanto, há um gasto já identificado que diz respeito ao acesso a programas assistenciais, tipo Bolsa Família, BPC e outros programas assistenciais, até mesmo auxílio emergencial.
22: Outra exigência inserida pelo projeto na Lei de Migração, que é de 2017, é a comprovação de bom procedimento social. De acordo com o General Girão, essa regra se mostra razoável porque a naturalização depende de avaliação do governo quanto à conveniência e oportunidade, principalmente em temas como esse, que envolve interesse nacional e segurança. A proposta também determina que, mesmo se atender a todos os requisitos legais, o estrangeiro não tem direito automático ao visto de permanência ou à naturalização. Cada caso deverá ser analisado pelo Ministério da Justiça e Segurança Pública, que passa a ser o responsável pelos processos migratórios. O projeto do deputado Luiz Felipe de Orleans e Bragança, do PL de São Paulo, que torna as regras para obtenção de visto e naturalização de estrangeiros no Brasil mais rígidas, ainda será analisado pela Comissão de Constituição e Justiça. Da Rádio Câmara de Brasília, Maria Neves.
1: Trabalho.
14: Reginaldo Lopes, do PT de Minas Gerais, defende a apreciação pelo Senado do fim da escala de trabalho 6x1. O deputado argumenta que a mudança pode ampliar o tempo para a convivência familiar, o cuidado com os filhos, a qualificação profissional e outras atividades.
5: Reginaldo Lopes também relaciona a redução da jornada à saúde mental dos trabalhadores e pede apoio dos presidentes da Câmara e do Senado para que a proposta avance. Para o deputado, o fim da escala 6x1 é uma mudança importante nas relações de trabalho no país.
14: Dr. Fernando Máximo, do PL de Rondônia, cobra a votação da proposta que trata de direitos de servidores dos antigos territórios de Rondônia, Roraima e Amapá. Ele sustenta que muitos desses trabalhadores atuaram em condições precárias na construção desses estados e envelheceram sem o direito reconhecido.
5: Dr. Fernando Máximo lembra que a proposta de emenda à Constituição foi aprovada pelo Senado em 2023 e que o relatório pela admissibilidade está pronto desde junho. Ele garante que não vai desistir da matéria.
14: Helena Lima, do PSD de Roraima, apresentou o projeto que atualiza a regulamentação da profissão de biólogo. A proposta amplia as áreas de atuação desses profissionais e inclui atividades nas áreas de saúde, meio ambiente, biodiversidade, biotecnologia, diagnóstico laboratorial e educação.
5: Helena Lima afirma que a legislação atual de 1979 precisa ser atualizada diante dos avanços científicos e tecnológicos. O texto também amplia as atribuições dos conselhos de biologia e garante aos licenciados o ensino de ciências e biologia nos diferentes níveis de educação.
1: Transportes.
14: Cobalcini, do MDB de Santa Catarina, relata a reunião sobre o futuro de um trecho da antiga ferrovia São Paulo-Rio Grande. Com o encerramento da concessão previsto para fevereiro de 2027, o deputado defende uma alternativa para os 372 quilômetros entre União da Vitória, no Paraná, e Marcelino Ramos, no Rio Grande do Sul.
5: A proposta de Cobalcini é transformar o trecho em uma via verde voltada ao cicloturismo, às caminhadas ecológicas e ao lazer. Segundo o congressista, a iniciativa pode converter a antiga infraestrutura em um ativo público para a sociedade.
1: Eleições.
14: Com a chegada da campanha eleitoral, Atila Lira, do PP do Piauí, critica algumas legendas por ataques a adversários políticos. Para o parlamentar, informações falsas estariam sendo disseminadas com recursos públicos, com o objetivo de influenciar a opinião pública.
5: Atila Lira chama a atenção da população para a disseminação de fake news durante o período eleitoral. Na avaliação do deputado, a população vai perceber a diferença entre embate republicano e ataques indevidos.
1: Justiça.
14: Marcel Van Hatten, do Novo, do Rio Grande do Sul, critica decisões recentes do Supremo Tribunal Federal e pede que o Senado analise pedidos de impeachment de ministros da corte. Ele também questiona um pedido de busca e apreensão envolvendo a fonte e o advogado de um jornalista do Maranhão.
5: Marcel Van Hatten afirma que os episódios representam ameaças à liberdade de imprensa, ao Estado de Direito e às prerrogativas do Congresso. Para ele, a próxima eleição para o Senado será fundamental para enfrentar o que considera abusos de autoridade e arbitrariedades cometidos pelo STF.
14: Nas palavras de Gustavo Geyer, do PL de Goiás, o país enfrenta dificuldades econômicas, com o aumento do endividamento das famílias e do custo de vida. O deputado também menciona denúncias de corrupção envolvendo integrantes do governo.
5: Na opinião de Gustavo Geyer, a formação de uma maioria de oposição no Senado é importante para os rumos do país. Ele acredita que essa alteração pode promover mudanças no governo e conter o que ele considera decisões abusivas do Supremo Tribunal Federal. 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
6: Segurança Pública.
14: Os deputados aprovaram proteção para o servidor ou militar que denunciar maus tratos contra a criança. A repórter Paula Bittar acompanhou a votação.
16: A Comissão de Constituição e Justiça da Câmara aprovou uma proposta que assegura acesso a programas de proteção de testemunhas aos militares e servidores públicos que denunciarem casos de violência, agressão e maus tratos contra crianças e adolescentes. O texto também permite a transferência do servidor ou militar com ou sem mudança de sede por medida de segurança. O benefício vale para trabalhadores da União, dos estados, dos municípios e do Distrito Federal. A relatora da proposta na comissão, deputada Cris Tonietto, do PL do Rio de Janeiro, destacou que o projeto busca proteger o agente público para fortalecer a garantia dos direitos de crianças e adolescentes. Ela ressaltou ainda que a Constituição estabelece a proteção integral e a prioridade absoluta dos direitos desse público.
7: Muitas vezes, militares, servidores públicos tomam conhecimento de casos de violência, agressão, maus tratos contra crianças e adolescentes, mas de alguma forma podem sofrer algum tipo de ameaça, represália, quando decidem denunciar. E quem tem coragem de proteger uma criança não pode ficar desprotegido pelo Estado, né? Por isso, o projeto ele assegura a esses denunciantes o acesso aos programas de proteção de testemunhas quando estiverem em situação de risco. Nosso trabalho na CCJ foi justamente de garantir a segurança jurídica para que essa importante medida pudesse avançar. Até porque proteger quem denuncia é também proteger a criança que muitas vezes não consegue pedir socorro sozinha.
16: A proposta que assegura acesso a programas de proteção de testemunhas aos militares e servidores públicos que denunciarem casos de violência, agressão e maus tratos contra crianças e adolescentes já pode seguir para análise do Senado, a menos que haja recurso para votação antes pelo plenário da Câmara. Da Rádio Câmara, de Brasília, Paula Bittar.
5: Priscila Costa, do PL, critica a situação da segurança pública no Ceará após o assassinato de um policial de 27 anos, morto ao sair do serviço. A congressista afirma que o caso demonstra a vulnerabilidade dos agentes diante do avanço da violência.
14: Priscila Costa contesta a avaliação do governo estadual de que o Ceará vive um bom momento na segurança pública. A parlamentar cobra mudanças na política do setor para ampliar a proteção dos policiais e da população em geral.
5: Sargento Faur, do PL, celebra a entrega de fuzis fabricados em Israel para as polícias civil e militar do Paraná. O congressista informa que parte dos equipamentos foi adquirida com recursos de emendas destinadas por ele.
14: De acordo com o sargento Faur, o armamento será utilizado no enfrentamento às organizações criminosas. O parlamentar também reivindica a construção de um presídio estadual de segurança máxima nos moldes das unidades federais.
5: Na avaliação de capitão Alden, do PL da Bahia, o projeto que criminaliza a misoginia tem conceitos abertos e subjetivos. Segundo o parlamentar, a medida permite interpretações que atingiriam pessoas por manifestações de opinião ou de fé.
14: Para evitar censura prévia, capitão Alden defende que a legislação estabeleça de forma clara quais condutas podem configurar crime. Para o deputado, é preciso garantir o direito à manifestação de diferentes posições no debate político.
5: Milton Vieira, do Republicanos de São Paulo, propõe ampliar a proteção da Lei Maria da Penha para mulheres vítimas de violência de gênero, mesmo quando não há vínculo entre a vítima e o agressor. A medida valeria para casos ocorridos em locais públicos ou privados, inclusive no ambiente digital.
14: O projeto também permite medidas protetivas de urgência mesmo quando o agressor ainda não foi identificado, desde que existam indícios de risco para a vítima. Segundo Milton Vieira, a mudança reforça a proteção às mulheres sem alterar as regras que definem os crimes.
5: Nicolete, do PL de Roraima, apresentou o projeto que transforma em crime o exercício ilegal da profissão de corretor de imóveis. O deputado propõe a detenção de 6 meses a 2 anos e multa para quem atuar sem preencher as condições legais.
14: Segundo Nicoletti, a medida busca combater a atuação de falsos corretores, especialmente em plataformas digitais, e reduzir o risco de golpes. Além de reforçar a fiscalização, o parlamentar acredita que a medida valoriza os profissionais devidamente habilitados.
5: Termina agora o Jornal Câmara dos Deputados, produzido pela Rádio Câmara, com trabalhos técnicos de Wellington Teles, apresentação de Márcio Aquilissardi e Tércia Guimarães. Boa noite para você.
14: Uma ótima noite. A Voz do Brasil volta amanhã.
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2: Cuidar do nosso lar também significa cuidar da nossa saúde. A ventilação natural é essencial para renovar o ar, reduzir a umidade e prevenir problemas respiratórios. Abra as janelas e portas de sua casa todos os dias para permitir a circulação do ar fresco. Essa prática simples faz toda a diferença no seu bem-estar e no da sua família. A luz natural que entra também ilumina os ambientes e melhora o humor.
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1: 22:59.
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2: 6:30.

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0: 6:59.
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0: 1 e 7.
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2: Duas horas.
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5: A glicemia nunca é igual ao longo do dia. Depois que comemos ou depois de muito tempo em jejum, a glicemia pode variar entre muito alta e muito baixa, ou ainda oscilar de minuto a minuto. Por isso, ao colhermos um exame de glicemia, pede-se jejum de pelo menos 8 horas, na tentativa de padronizar os resultados. 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
1: A partir de agora, usuários poderão remover a marca d'água visível aplicada a imagens, vídeos e músicas gerados por inteligência artificial no Gemini. O ícone em formato de estrela, que aparece no canto dos arquivos criados pelos modelos Nano Banana, Omni e Lyria, passa a ser opcional. O anúncio foi feito por Josh Woodward, o vice-presidente do Gemini. Segundo ele, a mudança busca equilibrar controle criativo e transparência sobre conteúdo gerado por inteligência artificial.
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0: 12:34.
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0: 3 horas.
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4: Será que eu preciso de óculos? 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
0: 3 e 1.
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0: 3:57.
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2: Oi, gente, meu abraço, meu carinho, bom dia aqui do Valdevino Júnior, quinta-feira, 20 de agosto do ano 2026, temperatura 19 graus.
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2: 5 horas mais 1 minuto.
4: Num clima de silêncio e de fé, vamos receber a bênção do saudoso Padre Donizete, que do céu intercede por seus devotos, abençoando todos os lares.

0: Adiós, Gloria Nostri, Nomine Domini, Nomine Quisadio, Restore Meio, Nomine Svobisco, Oremos Deus, Curiversa, Antônio de Criatura Vista, Préstimo Legem, Edio Lantadium Tua, Santa Pestícia, Ser Cristo, Dobre Nosso Amém, Benedicto Dini Potente, Pater Spiritus Santo, Descente Vós, Manifestante, Amém.
1: Em 21 de fevereiro de 1992, o bispo da Diocese de São João da Boa Vista, Dom Dadeus Grins, abriu o processo de beatificação do saudoso padre Donizete Tavares de Lima. Rezemos para que um dia possamos contemplar entre os santos aquele que viveu o mandamento novo do amor, tornando-se a voz do que não tinham voz, a defesa dos indefesos, o amparo dos desamparados.

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3: Beleza, 5 horas mais 5:11. Alô, bom dia.
4: Bom dia, meu amigo Valdevino Júnior, tudo bem com o senhor?
3: Não
4: com a sua família?
3: Não acredito que você já tá acordado.
4: Quem tem o prazer de falar, o
3: que... Pera aí, bom dia, pera, calma, calma. Ninguém, eu sei quem que é você, calma. Deixa eu falar o meu bom dia pra você, tudo bem?
4: Tudo bem, graças a Deus.
3: Graças a Deus, a família, como é que vai? Falar... Já fez aquele café reforçado?
4: Já fez aquele café reforçado, senhor?
3: Já fiz também. Você já fez?
4: Já fez. Fabinho Alexandre, você aguenta na emissora?
3: Não, Fabinho, acho que vai começar de férias hoje.
4: É um prazer falar com o senhor e a toda população batatense, é meu conterrâneo batatense, 5 sacos de fazenda e a toda a região metropolitana de Ribeirão Preto. Um abraço, um bom dia do cantor batatense Marcelo Moreira e a todos os funcionários da Rádio Difusora Batatense, 88,3, a Rádio Difusora sempre ao seu lado. Valdevino,
3: oi.
4: Manda um abraço pra minha esposa, pra Carmo Drin, vai lá pra Cristina Mello, vai lá pro Lucas, o Vini, a Cleobar Pereira, pro Arquelô, a Dona Cléia, o Beto, a Gislane, o Sr. João.

0: 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Quanta saudade do tempo daquele que foi, do velho carro de boi que vivia a carrear. 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Eu vou mandar um abraço pro gatão.
1: Não, tudo bem, já cantou, tá ótimo. Um abraço, fica com Deus, meu amigo.
0: Vinícius, a todos os Ramagali. Falou, Vino.
1: Falou, fica com Deus.
0: O Manoel Henrique Raimundini, a todos pedreiros, sergente da construção civil. Vai lá pro...
1: O Zé Pinho. Não, tá bom, senão aí não vai, aí não vai dar tempo.
0: Os amigos que estão ouvindo a Rádio Cusora, fica todos com Deus, porque nós estamos com ele, dependendo da sua crença.
1: Da sua religião também. 5:14, bom dia.
0: Tchau, tchau, bom dia, bom dia.
1: Tchau, tchau. É, rapaz, não é possível, esse rapaz, que esse rapaz... Esse rapaz faz na vida, não é nada. Qualquer hora esse rapaz está acordado, meu amigo. É, Marcelo, cantor batata. Oi, ele canta, viu? Não, o duro que ele... A gente vê como é que ele canta, demora. Mas ele é bom, ele é bom. Ele é impressionante.
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0: Divino, tem alguém querendo falar com você.
1: Ah, alô, bom dia! Bom dia, Marcelo. Bom dia, Cabinete!
2: Tá vendo? Eu tomei nome de linguarudo por causa de vocês,
1: fofoquinha. Mas você, por quê?

0: Que alguém falou? Nada.
1: É, você mandou falar com o pastor Mal lá no Real lá e eu sou um pouquinho, tá vendo?
0: Ah, ele sujou bem lá, viu, rapaz? Né?
1: Eu sou um pouquinho, aí eu sei que falar sujo aí mesmo de falar e a gente leva o nome.
0: Você tem visto feijão?
1: Tem nada, hoje tem festa lá, viu?
0: Por quê?
1: A aniversário do Rafael, viu?
0: É, o Rafael tá aniversariando hoje? É,
1: deve ser tarde. Vou bancar,
0: é Rafael, o Biagi, é o Pacote.
1: Pacote?
0: É, no Nore todo mundo conhece por Pacote. Você não sabia?
1: Não.
0: É o Pacote, né? O Pacote. Foi pro lado do Pacote.
1: Pacote com feijão. Então.
0: Pacote com feijão. E aí, pra quem manda abraço, bom dia.
1: É pra todo mundo que tá ouvindo aí, Marcelo Moreira.
0: Certo.
1: Tuquinha subiu, né?
0: Tuquinha? Ah, eu acho que... Acho que ali perto dele tem um tal de Pernambuco, um bar do Pernambuco. Acho que aquele bar levou ele, viu, pro espaço, viu?
1: Será que foi dessa família?
0: Eu acho que sim. Eu acho que sim. Dizem que é melhor, dessa pra melhor, né?
1: É, dizem que
0: tá pior. Dizem. Não, vai saber. Então, um abraço pra todo mundo aí, tá bom?
1: Alô, tá com o modão você também.
0: Deixa comigo, viu? Abraço. Eita. Tchau, tchau. Um abraço, né? O Zé Antônio, craque, vou ter vindo no aniversário. Eu vou levar essa fera aí pra cantar no meu aniversário, Zé Antônio Craco. Genésio, leva também, viu, Genésio, né? Ô, Zé Antônio, teu chefe ontem, o teu mestre de obra, o Marinho, mandou um abraço aí pra você, viu?
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0: quarta-feira.
1: Beleza, beleza. Alô, bom dia.
2: Bom dia. Como que você está, meu amigo?
1: Eu tô aqui sentado na cadeira, graças a Deus.
2: Olha, que bênção.
1: Que bênção. Que é isso?
2: Quer que eu cante também?
1: Não. Eu não quero ver dor de barriga, né?
2: Você não vai ter esse privilégio de ouvir cantando.
1: Não. Se Deus quiser, não. Quero ir embora sem ter isso daí, né? E aí, tudo tranquilo?
2: Eu ia cantar de graça pra você.
1: Não. Eu imploro. Em nome de Deus. Não, tenha piedade de mim, tá certo?
2: Eu posso te pedir uma música, meu amigo?
1: Haja coração, né?
2: Não. O que tem a rosa?
1: Acabei de tocar do trio da Adriana aqui. Pede outra. Acabei de tocar o cantor agora, não vou repetir, não. Demais, só depois da sexta eu te mando. Oi? Pode ser?
2: Pode ser.
1: É, porque eu agora toquei o trio da vitória.
2: Pode
1: agora,
2: senão... ser.
1: Então,
2: era
1: aí...
2: só fazer um pote dupla, né, meu filho?
1: É.
2: Então coloca Assino com X.
1: Hein?
2: Assino com X, Gilberto e Gilmar.
1: Você não sabe escrever? Como que você está trabalhando na prefeitura, você não sabe escrever?
2: Ah, bem, tem.
1: Tá certo.
2: Tem os esquemas da Cris,
1: é,
2: né?
1: Tá bom. É. Eu te mando aí, tá bom?
2: Ah, deixa eu te falar.
1: E que você tenha aí um ótimo dia, viu?
2: Oh.
1: Oi, pode falar.
2: Nelo.
1: Não entendi nada.
2: Vini. Utley, Lamara. Seu Vadinho, pessoal lá do lado.
1: Então tá bom, viu?
2: Tá bom.
1: Fique com Deus.
2: Com Deus.
1: Tchau, tchau.
2: Tchau.
1: Tchau, tchau. A Leila não acho que foi trabalhar, não. Eu não vi ela vendendo alho, né? Eu acho que ela não foi trabalhar, não. Vi só a Marlene, né? Marlene lá e o esposo dela, o Henrique Baviera, vendendo alho, né? Tem alho? Não tem alho. Acabou, olha. Mas tem alho? Tem alho aonde? Ah, tá na minha casa. Esqueci. Foi vender o alho e esqueceu na casa. Aí não vira nada, né? Sei.

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1: Ontem esqueci de tocar, quem que é? Mas deixa eu ver, deixa eu uma porta ainda. É, a Leila Mara que pediu ontem, né? Mas não deu tempo. Ah, já que ela deve estar meio acordada, vou tocar com o César Benotti, que ela pediu a carta, né? Então aí, Leila Mara, né? Tá aí, para sua sócia que está aí curtindo a gente, que é a Marlene, que trabalha, né? Com o Henrique Babieira também, que é o esposo da Marlene, curtindo a gente. Vamos que vamos!
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Ah, matando saudade do Erasmo com o César Menotti, né? Eu falei, de vez em quando ela pede umas músicas, né? E, naquela época não tinha, mas ela quer. Mas não tinha música naquela época, Leila Mara. Pode dar alusão para a Soninha Guiar também. Valdevino, boa tarde. Não é boa tarde, viu, Soninha? É bom dia, né? Mas é, tudo bem, é válido. A pessoa está arrebentada de tanto dormir tarde. Quando levanta um pouquinho mais cedo, perde o rumo mesmo.

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4: Ô Henrique Evangelista, bom dia, tudo bem? Aí aqui, descansa. O Henrique Evangelista, ele passou aqui em frente aqui, a difusora aqui, mais ou menos, era sete e pouco, né? Não, mentira, eu estava indo caminhar no bosque, ele estava passando. Aí, quando era 9 horas, aqui, eu passei aqui na difusora para passar 9 horas, ele está aqui perto da praça, aqui sentado, descansando já, cansado, Henrique. Rapaz, não dá para acreditar, viu? Ai, meu Deus, deixa eu mandar um alôzão. Que mandou um abraço aí pro Bola, né? Ei, Bola, o Bola levanta cedinho, né? O Bola aí curtindo a gente, né? O Luiz Antônio Marioso, desde que começou o ano ainda, ele não pegou no tranco ainda, não trabalhou ainda, né? O Bola que tá lá curtindo a gente, né, Bola? Aquele abraço, a Balvino, meu amigo, Guilherme, meus amigos, né? O Guilherme e o Valdevino, lá da Terraplanagem, Lança Neto, aquele abração para vocês. Vamos que vamos? Quem pediu essa música? Ah, Cristina Mello, assino com X, né? Essa daí deve estar procurando. Me falaram, não é fofocar, está procurando namorado. É, faz quase 20 anos que ela está procurando. Diz que quem procura acha, não acha. Não é, nem tudo, gente, é ouro, né? Nem tudo que brilha é ouro.

0: Rapaz, esqueci de jogar um veneninho aqui. Aqui nessa baixada que tem pernilonga, rapaz. Meu Deus do céu, mas tudo bem. Eu vou dar uma vaporizada aqui, né? Pulverizado melhor. O Paulo! Alô, Paulo Silvestre! Tá subindo, né? Aí, né? Um abração pra você. Manda um abraço pra todo o pessoal aí da usina. É o Paulo. Ele fala, você sabe que eu trabalho. Trabalho. Ninguém tá falando que não trabalha.
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3: O hábito de fumar prejudica a produção natural de colágeno, deixando a pele mais flácida. 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
4: É muito importante dar banho em seu cachorro para livrá-lo de parasitas de pelo ou simplesmente para eliminar a sujeira. O banho deve ser dado com água morna se estiver frio e com água quase fria se estiver calor. Água quente resseca o pelo e tira o brilho, além de eventualmente causar problemas de saúde como gripes fortes ou pneumonias em razão de uma mudança brusca de temperatura. Você deve utilizar shampoo próprio para cães ou neutros, os mesmos utilizados para bebês.
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0: Aí, 20 minutos para 6, Alice, né? Tá aí curtindo a gente. Estão agora mexendo só com giló, né? O tempo esquentou, por favor, não tem que plantar giló. Porque no frio o giló da gente estraga, né? Estraga mesmo. Eu não sei nada, né? Abraço pro Paulinho, pro Carlinho, pra Neidinha. A Neidinha é pastora, né? Pastorinha, pastora. Ai, meu Deus do céu. Aí, ó, vai falar, Valdemir. Vai mexer aí, ó. Ó, o Paulo, acordei o Paulo, rapaz. Foi falar do Paulo Silvestre. O homem não tava acordado mesmo?
5: Dia, Vina. Albino, manda um modão pra nós. Nós tá saindo agora. Manda aquela do trio Parada da Dúria. As andorinhas voltaram. Falou, Albino. Então, bom dia aí vocês e os ouvintes da Difusora.
0: Ah, você quer as andorinhas, né, Tambabão? Ô, Rafael aí, né? É Biarja aniversariando, completando mais um ano de vida. Em nome da Carmen, do Feijão, da Rafaela também. Vamos que vamos, então.

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2: 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Ei, cara, você lembra, Milan? 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Você lembra? Vocês encontraram uma cobra sucuri e fizeram ela subir, você lembra disso?
3: Agora vocês vão ver a história de um compadre valente e barbaridade que eu tenho por nome Gildo de Freitas e a cobra sucuri.

0: 5h48.
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2: 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Toca uma música romântica pra mim, toca, vai.

0: Beleza, bom dia para vocês. 9 minutos para vocês. Manda um blusão para o Maurício e a Célia. O Maurício e a Célia curtindo a gente. E a Paula, né? A Paula também, a filha Paula. Obrigado, cuidado, ó. Você sabe que ele é o cachorrinho. O cachorrinho do rapaz. Aquele cachorrinho, ele põe uma pobre, eu não sei por que pobre. A gente comprou uma coleira, né? Eles põem pedaços de fio ou corda no pescoço do cachorro. O cachorro não aguenta, cachorrinho desse tamanhozinho, né? Que porcarinha que esse cachorro. Eles compram cachorro que vale 10 mil reais, né? Aí tem que dar osso, fubá. Então não adianta, compra um vira-lata que come de tudo, né? Aqueles cachorrinho com pedaço de corda no pescoço. Ah, não, para. Ah, parece um ratinho. Compra um rato que é melhor. Tá certo? Bom dia. O mineiro italiano. Tchau, Carreiro e Pardinho. Ô, Minha, preste atenção, Minha. O Vareta tá com saudade de você. O Vareta, viu? Trabalhou com você, viu?
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4: Abração aí também, oração, tá, vou mandar aqui também pro Márcio Baviera, toda a família, né? Pra criançada que tá indo pra escola aí, os, né, os gêmeos. Vou mandar pra Lia Mara também, pra Luísa Biagi, pra Priscila, né? Deixa eu ver aqui também. Quero mandar aqui pro Rafael Biagi, né? O filho do Feijão que tá aniversariando hoje. Quero pra Edilma do Telê, aí pro Neto, pro Anderson, né? Para o Mauri, para a Fernanda, deixa aqui também a Marta de Paula, aquele abraço, e está aí pedindo a oração, a Nildina Parpinelli também. Vamos pedir paz e proteção em mais um dia.
5: Ó Maria Santíssima, que em vossa imagem milagrosa de Aparecida, espalhais inúmeros benefícios sobre o Brasil. Eu, embora indigno de pertencer ao número dos vossos servos, mas desejando participar dos benefícios da vossa misericórdia, prostrado a vossos pés, consagro-vos o entendimento, para que sempre pense no amor que mereceis. Consagro-vos a língua, para que sempre vos louve e propague a vossa devoção. Consagro-vos o coração, para que depois de Deus, vos ame sobre todas as coisas. Recebei-nos, ó Rainha incomparável, no ditoso número dos vossos servos. Acolhei-nos debaixo da vossa proteção. Socorrei-nos em nossas necessidades espirituais e temporais, e sobretudo na hora da nossa morte. Abençoai-nos, ó Mãe Celestial, e com vossa poderosa intercessão, fortalecei-nos em nossa fraqueza, a fim de que, servindo-vos fielmente nesta vida, possamos louvar-vos, amar-vos e render-vos graças no céu, por toda a eternidade, assim seja. Pela intercessão de Nossa Senhora Aparecida, Rainha e Padroeira do Brasil, a bênção de Deus Onipotente, Pai, Filho e Espírito Santo, desça sobre vós e permaneça sempre. Amém.

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3: Ei, Erasmo, né? Hoje é quinta-feira, 20 de agosto do ano 2026. Deixa eu ver aqui a temperatura da marca dos 19 graus. Ah, vai fazer calor, vamos lá. Já tá fazendo calor, né? Alô! É por isso que o Erasmo tá fervendo, ó.
2: Se enganou, meu bem, pode ficar de que eu estou fervendo.
3: Quer ver você fervendo no frio, rapaz, né? Alô, bom dia!
4: Bom dia!
3: Bom dia, com quem eu falo?
4: Marlene!
3: Quem? Não entendi, repita de novo.
4: Marlene!
3: Tudo bem, Marlene?
4: Ó! Lembrei o nome da música, viu?
3: Peraí, vou devagar, não entendi. O que você lembrou?
4: Nome da música.
3: Que música?
4: Ronaldo Viola e João Carvalho, Batidão.
3: Ah, já toquei ela hoje.
4: Que hora?
3: Agora antes das seis aí, na primeira parte.
4: Ah,
3: Batidão,
4: não...
3: É Batidão Lascado.
4: É.
3: É, já rodei. Você fica dormindo aí, dormindo achando
4: então,
3: que...
4: Então põe outra, põe do...
3: Fica aí dormindo.
4: Milionário Zé Rico.
3: Fica dormindo até meio-dia aí.
4: Ele fala, sonhei com você.
3: Você sonhou comigo? Obrigado. Não é sonho, é pesadelo.
4: Ela ou se não é aquela outra, ela qualquer uma, do Chico Rei Paraná.
3: Peraí, você que é milionário, Chico Rei?
4: Peraí. O Marcelo vai ficar com ciúme.
3: O Marcelo é ciumento demais, né? Ele quer ir cantar aí na sua casa. Você passa o endereço pra ele, tá bom?
4: Pode ser, eu ofereço pra ele também. Tchau.
3: Tchau, fica com Deus.
4: Deus também.
3: Amém.
4: Tudo de bom, viu?
3: Fica com Deus.
4: É.
3: Deixa eu aproveitar, deixa eu mandar um abraço lá pra Marlene também. Marlene Perueira, né, Marlene? Aí pro Tirim também. Marlene também tá morando na Selva Testa também, né? Então tá bom. Um abraço. 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
5: Hora certa, difusora 6:05.

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1: Dá um alôzão aí pro Claudinho, né? Claudinho Padeiro, né? O Claudinho falou também que hora que abre o bar do Gidião, avisa o Gidião aí que hora que ele vai abrir aqui, que eu tô aqui dentro, viu? Ele me esqueceu aqui dentro do bar. Eu vou ver, vou entrar em contato com o Gidião, viu, Claudinho?
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1: Dá um alôzão também aí pro Zé Augusto. O Zé Augusto, comedor de costela, né? A Zilda Maria, a Joyce também com a gente. Quem tá curtindo a gente também aqui é o Fabiano, Bin Laden, olha, Fabiano, Bin Laden, Marcelo Pigurim, filho do Guina, né? O Marcelo Pigurim, filho do Guina também.
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1: O Gezão da CTBC, essa esposa Cida também, lá no Anselmo Testa, curtida a gente. Aquele abração, a Catarina Luquezzi, a Beatriz. 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Deixa eu mandar alusão, o Sérgio Reis, né? O Sérgio Soltarelli, a Virgínia. O Sérgio, uma hora dessa, já está com o banquinho dele sentado lá fora, vendo os movimentos. Aí, né? Ayrton Senna, ele é segurança ali, ele é segurança. Daqui a pouco chega o Zé Pinholato lá para tomar café também. Saudade.

0: Aê, beleza, 6h15, bom dia, né? Aí, caminheiro, Chitão Chororó. Deixa eu mandar um alôzão pro Carlinho Beato. O Carlinho Beato tá curtindo a gente, né, Carlinho? O Carlinho Beato, né? Ele começou a caminhar, rapaz. Todo mundo, e todo dia ele é esposa. Carlinho Beato, pra lá e pra cá, né? Ai, meu Deus do céu, aí você... ele viu ele viu um morcego passou perto dele, nunca, oh, peraí, um homão daquele, nunca mais um homem andou de madrugada antes de trabalhar na prefeitura. Medo de morcego, rapaz. Nossa senhora, pelo amor de Deus. Ah, faz igual o Adalto, vai acompanhar o Adalto com aquela cachorrada aí, a Silvia, o Adaltinho aí, vai lá que o Adaltinho vai te ensinar, tá bom? Ele é teu parente. 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E quem que vai lá hoje, vai curtir lá hoje, é o aniversariante, o Rafael Biagi, né? Rafael, hoje, aniversariante, eu vou levar meu pai o feijão, né? Ele vai levar só, é porque ele gosta de azeitona, vai comer azeitona. Então, aproveita que você vai lá comer azeitona lá. A Rafaela abraçando, a Carmen abraçando o Rafael. 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Deixa eu mandar um lozão aqui, que falou ontem que tava aí. Ah, o Bolinho, o Bolinho é mecânico lá do... É o Bolinha Mecânico, o Valdivino. Bolinho, né? Bolinha. É o outro, tem bolinho. O Valdivino que entendeu aqui. É o Bolinho Mecânico, né? Bolinho. Um abraço lá no Distrito Industrial. Deixa eu mandar um abraço para a Carmen, né? E pro Braulio, né? A Carmen e o Braulio, que sempre curte a gente. Aquele abração para vocês. 6h17. Deixa eu aproveitar que ele tá falando do Bar Convés do Mané. Deixa eu mandar um abraço pro pessoal que é irmão também. O Bar do Gordinho, né? Ei, Gordinho aí na Ana Luísa. Ele falou que ele acorda cedo, Valdevino. Gordinho, um abraço aí. Obrigado pela sintonia. Você pega uma turma da pesada, tem o Tim, né? O Tim aí, e também, quem que é o outro aí? O Camburão, né? O Camburão, o dia inteirinho andando de bicicleta, procurando serviço. Faz 20 anos que ele procura serviço. Graças a Deus, ele não encontrou. Graças a Deus.
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5: O preço dos alimentos registrou uma pequena queda em julho na CEAGESP, a Central de Abastecimento.

0: Abastecimento de São Paulo, que trabalha com a compra e a venda de mercadorias de todo o país. Na média, o recuo foi de 0,24%. Alguns itens, porém, tiveram tombos bem maiores. Por exemplo, a batata Asterix, que ficou 35% mais barata, e os ovos, com tombo de 10%. Tanto que o Grupo Alimentos Diversos, do qual esses itens fazem parte, registrou, na média, preços 14% menores. A cotação do boi gordo se manteve firme nos últimos dias, com a arroba negociada na casa de R$ 345,00 no indicador CPEA Esalq. No geral, oferta e demanda estão ajustadas. Ainda assim, há pressão no mercado por valores menores, o que está ligado, por exemplo, a uma queda de 16% das exportações de carne de boi em julho para pouco menos de 260 mil toneladas. O setor está de olho, por exemplo, no mercado chinês, uma vez que o governo do país asiático diz que a cota de exportação do Brasil para a China já foi 90% preenchida. O preço da laranja de mesa caminha para fechar o mês de agosto em queda. Até agora, o preço médio recuou 6%, indicam dados do CPEA, para a casa de R$ 30,00 a caixa. No geral, tem mais fruta disponível no mercado do que na mesma época do ano passado. Além disso, o consumo tende a cair no inverno. Tanto que os preços recuaram, mesmo com uma alta nas exportações de suco de laranja em julho. O preço da fruta para a indústria se mantém na casa de R$ 30,00 a caixa há cerca de 40 dias.
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3: Eita, abraço aí para professor Tigrila, né? Tá ampliando a sua escola, né, Tigrila? Tá ampliando, que beleza. Tô feliz da vida, viu, rapaz? Deixa eu mandar alôzão para quem quer que também, a Carminha Pirueira, né, Carminha, que está transportando a criançada, curtindo a GD. Carminha, um abraço aí, manda um abraço para toda a criançada aí, mais um ótimo dia para vocês.
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9: Vodevino, que horas são agora?
10: 6:23.

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5: Beleza, né? É, alô, bom dia.
6: Ô, Vitor, bom dia.
5: Bom dia, tudo bem, Zé?
6: Graças a Deus.
5: Passou lá no Sérgio Reis?
6: Ainda não, agora mesmo passo lá.
5: Para passar, que tá naquele banquinho sentado lá, né?
6: É, lá é um trono, Vitor.
5: Ei, Sérgio, como é que estão as coisas aí, Gui?
6: Oi, oi, vai indo, Vinho. Vai caminhando pro lado bom.
5: Eu encontrei o Miranda tá forte, hein, rapaz?
6: Ah, ele tá.
5: Tá musculoso. Tá musculoso. E aí, pra quem manda abraço, bom dia, Zé. Olha,
6: pros ouvintes aí, Vinho, né? Quem gosta aí do teu programa aí, vai pra ele.
5: Tá certo.
6: E aí, você põe uma música aí do teu gosto também.
5: Ah, pode pedir aí, rapaz.
6: Olha, põe do lado esquerdo do César Menotti, Fabiano.
5: Ai.
6: Isso é bom,
5: é. Isso é bom demais, né?
6: Eu
5: não sei. Fique com Deus.
6: É, fica com Deus também.
5: Tchau, bom dia. O Luizinho Saqueta aí curtindo a gente, Enesília. Manda um abração pro Thiago, né? Thiago Saqueta também, que tá sempre em sintonia com a gente. O rei do assobio, né? E... O Rubim Borrachinha é conhecido, né, como os quatro cantos da casa, quer ver? Preste atenção, quer ver?
7: Ô, Valdevino, bom dia. Ô, Valdevino, manda uma música pra nós aí, se puder, os quatro cantos da casa. Pra mim, pra família, pra todos nós. Alô? Um abraço, fique com Deus.
5: Eu não erro, rapaz. Fique com Deus também, os quatro cantos da casa, aquele abraço. E o Juninho Baviera, mas tá trabalhando esse Juninho Baviera. Acho que é o único que trabalha, né?
8: Bom dia, meu amigo Vino. Bom dia aos ouvintes. Ô, Vino, você tem razão. O único aqui que trabalha sou eu. O único é o dono do rancho, é o Cobra Criada. Porque os outros aqui não fazem nada. Você tem razão mesmo. Aqui um come, o outro só quer pescar, o outro quer fazer caminhada, aí o serviço sobra pra mim. Tudo pra mim. Olha, eu tô cozinhando, limpei o rancho, peguei o peixe, limpei peixe, e eles têm que levar peixe ainda. Tudo vagabundo. Só com a Cobra Criada que trabalha, Vino. Um abraço, põe um musicão pra nós aí.
5: Beleza. Eu acho que o único que trabalhou foi eu e minha esposa, Neide, aquele dia que nós fomos lá, né? Aí não deixamos o Juninho trabalhar, não, né? Nós fomos lá, fizemos aquela limpeza, nós tiramos dentro do rancho do Juninho mais de duas caçambas, né, na limpeza. Ai, coisa boa. Ô, Sandrinho, abraço, Sandrinho, que trabalha lá no Real, sua esposa da Alexandre também. Aquele abração pra vocês, obrigado pelo carinho. Alô, Dito Bocão, bom dia, 5h28.

0: Beleza, matando saudade. Aí, ó, você viu, Antônio Augusto, você viu aí que a gente foi, eu e a Neide, nós fomos lá no rancho do Juninho, né? E ele ainda, ainda ficou bravo ainda, né? Falou que a gente limpou tudo lá, uai.
1: Ô, Dino, mas você é sem vergonha, hein? Ainda fala mal de mim. Sem vergonha. Você é mulher, limpou, você não limpou nada não, sem vergonha. Falador.
0: Ei, mal agradecido, rapaz.
2: Bom dia, Valdevino Júnior.
0: Bom dia.
2: Bom dia a todos os seus ouvintes aí de rádio. Aí, Valdevino Júnior, tô acomodando no Mato Grosso e Matias aí, pedaço da minha vida. Manda esse modão aí pra todos os ouvintes aí, todos os amigos de rádio aí. Um abraço pra todos. Um abraço, Valdevino.
0: Deixa eu mandar lousar aí. O Bandilson. E o Bandilson, cadê o espantapomba? O espantapomba lá do Real, o boizinho. Não sumiu o boizinho, rapaz. Você tem notícia desse boizinho? Ninguém vê mais ele. Zé Pinholato, César Iberorte, do lado esquerdo. Vamos lá, rapaz.
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0: Zé Pinholato. 24 para 7. Aí a Graça patrocina, evolui. Tô aqui na minha vizinha, curtindo você, né? Na minha vizinha aqui. E a Graça mora lá no Pinhão, lá, onde eu moro lá também, né? Tá na casa aqui da Rose Xuxa. Ó, irmão, Rose Xuxa. Tomando, vim aqui tomar café na casa dela aqui, porque lá em casa eu não compro, né? Tá pelo preço, então tomo na casa da vizinha. E aí eu sempre sou esperto, levo já um pouquinho de, na garrafinha, um pouquinho de boldo. Tomo café e depois tomo um golinho de boldo. Ainda fala mal do café, tá vendo as coisas? Ah, não dá, né? Tá tudo difícil, tá muito difícil. É, deixa eu mandar um alôzão aqui também pro pessoal da Baderia Fantasine, né? Ô, Breno, um abraço aí para você, pro Juninho Papagaio, todo o pessoal. Meu pai veio no aniversário dele, rapaz, mas foi o melhor aniversário, a melhor festa, né? É, ele mesmo que fez para não gastar. Tá bom, fez para não gastar, ele mesmo fez o churrasco. E você acredita, com 1,5 kg, né? Somos em 10 aqui, 1,5 kg, ainda sobrou carne ainda, mas sobra, claro que sobra. É só não pôr na churrasqueira. 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Alô! Chechel, bom dia!
1: Bom dia, Valdevino Júnior!
2: Ô, Vino, bom dia, tudo certo?
0: Tudo!
2: Deixa eu te falar, é tudo normal aqui no rancho, né? O Juninho vem, como sempre, pra trabalhar. O nosso caseiro, hein? Pescar é nós, agora trabalhar a gente tem que ter a função dele, né? Valeu, Vino. Bom dia. Manda um modão pra nós aí.
0: Bom dia. Ai, que turma. Nós vamos levar qualquer dia aí o Rocherão do Portões e Companhia. Eles vão levar vocês de companheiro. Eu tenho certeza que nunca mais vocês voltam a pescar aí. Tenho certeza que vocês expulsam ele e nunca mais voltam aí. Tá bom? Vamos de música? Não, de música não. Vamos faturar. Deixa eu aproveitar o Fabinho trazendo um cafezinho aqui.
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5: Seja humilde. Por mais bem-sucedido que você seja, ter e praticar a humildade só faz com que as pessoas o admirem. A soberba diminui as pessoas.
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0: 6h42.
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0: 6h42.
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4: Alô, daqui a pouquinho, viu, Antônio Augusto, tem a música Mato Grosso e Batias aí, ó, a Regina do Bar do Mané, esposa do Mané, por favor, Devino, eu tô aqui, ó, preparando um ovinho mexido, né, vou levar na cama, ó, pro Manézinho, amor é desse jeito, né, Regina, já tá falando aqui, Valdevino, não se esquece de comunicar que hoje tem, né, tem aí som acústico, Diego Gomes, do Bar e Conveniência do Maneco, Boa Busca, Shopping Gelada, Bons Encontros, Petisco Delicioso, aquelas porções deliciosas, isso é bom demais, né, um abraço aí pra vocês, obrigado pelo carinho, o Rogerião Cabeção, o Rogerião Cabeção acordou, meu amigo. Rogerião lá de Portões e Companhia, nem pessoa que levanta cedo, né? Ele é, que levanta cedo, madruga. Né, Rogerião? Um abraço aí. Vamos ver o que o Rogerião quer com a gente aí. Vamos ver.
5: Bom dia, Vino.
4: Bom dia.
5: Ô, Vino, você não acredita o que o Chechel fez, então? O Chechel foi pescar, deixou a mulher trancada dentro de casa, que estragou o motor do portão, levou a chave do portão e levou a chave do carro. Deixou a mulher trancada dentro de casa pra não sair de casa, você acredita? O homem é brabo mesmo, hein? O homem é, olha, ele impõe mesmo.
4: É militar, né? O homem é continua sendo brabo, né, rapaz? O Chechel é o tenente. Eu vou dizer, né, que é o tenente. Chega. Ai. Ei, obrigado aí, Regina. Obrigado pelo carinho. Fala, acho que quem está aqui também, deixa eu mandar um alôzão para o Manobrinha, a Regina. O Manobrinha, a Regina, começou, graças a Deus, a esposa dele, né, que eu chamo ela de vó, começou a fazer academia. Ah, faz uma semana, né, que ela está fazendo na academia. Tem que fazer, né, gente? Ah, mas só, agora vai uma semana que ela vai ficar internada, né? Agora. Não tem, não adianta, quebra tudo, né? Deixa eu mandar um abraço para a Elisa, né? A Elisa Bicicleteira, quem né, não sei que mandou aqui, não conheço, né? É, mas vamos regra. O Reginaldo Angola também. Vamos lá, pedaço da minha vida aí, Mato Grosso e Batias. Vamos que vamos. Aí vou mandar para vocês aí, viu, Regina? Pro Mané, pro Murilo, pro Marcão. É, pra outra Juquinha, pra toda a turma. Aquele abraço para vocês, tá certo?

0: Beleza. Deixa eu mandar um abração pra Magali dos Passos, né? Magali dos Passos tá sempre curtindo a gente. Obrigado aí pelo carinho, né? Ei, é bom demais. Um abraço pro Cabeça Quadrada. É, Valdemir, tô te curtindo aqui. É o Cabeça Quadrada, que é o Sabará. Esse povo não tem jeito, né? Esse povo. É, um abraço então aí. Obrigado pelo carinho.
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0: garça, mané.
1: E ele diz:
0: ai, ai, ai, e a preguiça?
2: Olha, mas é trabalhador, né? Zoeira do mar, né, mané? Obrigado pelo carinho aí, viu? Tudo de bom. Ei, o Tanazinho Saltarelli, né? Só Genor Saltarelli curtindo a gente. Muito obrigado, né? Aquele abraço aí pra vocês. Mais uma vez, Feijão, Rafael, Rafael, Feijão, Rafael Biagi, é o pacote, né? Ou Feijão ali do Nore, que tá aniversariando e completando mais um ano de vida, né?
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2: O Correria fica por aqui, bem Café com Notícias, com o Padre Batista, tá quase chegando, o papo tá aqui, o Lubis também. Eu tô indo, fiquem com Deus, gente.

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0: São 7:06. Bom dia, Batatais. Bom dia, Brasil. Quem tem o prazer em cumprimentá-los, com as graças de Deus, nesta manhã gostosa da estância turística de Batatais, é com o Padre Batista. Lubis, bom dia, Lubis. Valdivino Júnior, bom dia. Fábio Alexandre, bom dia, Fábio.
1: Bom dia, Batista. Bom dia, Lubis. E um bom dia aos ouvintes do programa Café com Notícias, que estão sintonizados na programação da Difusora FM 88,3, hoje, quinta-feira, 20 de agosto de 2026. Hoje vamos receber aqui no programa o Eduardo Freiria Montes, nesse mês de agosto, o Lisotti completando 60 anos. Vamos receber também a Silveli Milan. Atenção, população, sábado, agora dia 22, é o dia D da campanha nacional de multivacinação. Daqui a pouco as informações e quais as unidades estarão aplicando aí vacinas neste sábado, dia 22. Vamos aos fatos históricos que marcaram essa data, dia 20 de agosto. Hoje é dia do maçom, celebra a data de 1822, associada ao marco histórico da participação da maçonaria na independência do país. Também hoje é dia de São Bernardo, festa litúrgica de São Bernardo de Claraval, abade de doutor da igreja. Dia mundial do mosquito, alerta mundial sobre a prevenção de doenças transmitidas por vetores, instituído em lembrança à descoberta da transmissão da malária pelo médico Ronald Ross. Vamos aos fatos históricos. No ano de 1973, inundações na Índia e no Paquistão provocam a morte de 17 mil pessoas. 1985, 40 militares da Força Aérea Brasileira são denunciados por contrabando de produtos eletrônicos trazidos dos Estados Unidos em aviões da aeronáutica. 1990, o presidente Saddam Hussein declara o Kuwait como província iraquiana e ordena o fechamento de todas as embaixadas ocidentais. No ano de 2016, 54 pessoas morrem quando um suicida detona-se em uma festa de casamento curda, na Turquia. 7:07. Sábado está acontecendo, né, a campanha nacional de vacinação. E sábado agora, dia 22, é o dia D. A Prefeitura de Batatais, por meio da Secretaria Municipal de Saúde, realizará no sábado agora, próximo sábado, dia 22 de setembro, aliás, 22 de agosto, o dia D da campanha nacional de multivacinação. Durante o dia D, estarão disponíveis todas as vacinas do calendário nacional de vacinação para atualizar a caderneta de crianças e adolescentes menores de 15 anos. É essencial que os cidadãos levem documento com foto e o cartão de vacinação para que a equipe possa verificar as doses anteriores e garantir a aplicação correta do imunizante. Os locais de vacinação são Centro de Saúde 1, UBS, a Unidade Básica de Saúde do bairro Altino Arantes, Unidade Básica de Saúde da Vila Lídia e a Unidade Básica de Saúde da Vila Lopes. O horário de funcionamento das unidades de saúde será das 8 da manhã até as 12 horas, meio-dia. O que tem que levar? Documento de identificação, CPF ou cartão do SUS, cartão SUS e carteira de vacinação. A Prefeitura de Batatais reforça a importância da participação da comunidade, destacando que a vacinação é segura, gratuita e fundamental para a proteção coletiva. Essa vacinação, essa campanha nacional de multivacinação, começou no dia 1º de agosto e vai até agora o final do mês de agosto. E sábado, agora dia 22, é o dia D, tá certo? E o público-alvo, crianças e adolescentes menores de 15 anos. 7:10.
0: Fábio, você falou, hoje é o dia do maçom.
1: Exatamente.
0: Maçonaria é uma fraternidade iniciática, que nasceu das antigas guildas de pedreiros medievais. O nome vem do francês maçom, que quer dizer pedreiro. Na Idade Média, esses pedreiros viajavam livres pela Europa e guardavam seus segredos de ofício com senhas, gestos e símbolos. Daí, Freemason, ou franco-maçom, pedreiro livre. Com o tempo, as lojas deixaram de ser só de construtores e passaram a aceitar outros homens interessados nas ideias. É a passagem da maçonaria, abre aspas, operativa, para a especulativa. O marco moderno é 1717, quando quatro lojas de Londres se uniram para criar a primeira grande loja. O que propõe a maçonaria? É definida tradicionalmente como uma união de homens livres e de bons costumes que se reconhecem como irmãos em torno do aperfeiçoamento moral e social. Se apresenta como uma instituição filosófica, filantrópica, educativa e progressista, voltada à investigação da verdade e à prática das virtudes. Não é uma religião nem partido político. Defende liberdade de consciência, tolerância, igualdade de direitos e deveres, sem distinção de religião ou origem. Exige de seus membros a crença em um princípio criador, mas cada um mantém sua fé. Quer dizer, acredita no Criador, ou seja, que nós acreditamos em Deus. A organização se reúne em lojas dirigidas por venerável mestre, vigilantes, orador, secretário, tesoureiro e outros cargos. O aprendizado é por graus. Os três básicos são aprendiz, companheiro e mestre, com rituais e símbolos como esquadro, compasso, avental e pedra bruta. Por que isto? Porque são, vem lá de trás, pedreiros. O objetivo é trabalhar o trabalho interno de melhora pessoal e trabalho externo filantrópico. É descrita também como uma sociedade discreta e filantrópica, composta por homens de diferentes origens que promovem fraternidade moral e

0: o mundo. Então veja bem, 2 milhões 300 mil no mundo todo. Portanto, isso vem lá do francês, né, que existe hoje no mundo, aliás, na França, é um sobrenome bem comum, maçom, que existem mais ou menos 60 mil pessoas que têm esse, o sobrenome de maçom na França, né? Então, 35 mais, né, na França, que tem, que leva famílias, né? E mais ou menos 65 mil que tem esse nome. Ou seja, o seu é Alves Mero, o meu é Batista Toledo. Lá, esses 65 mil franceses têm o sobrenome maçom.
1: As lojas maçônicas estão espalhadas por todo o mundo. Em Batatais, nós temos três lojas maçônicas, né? É a loja maçônica Washington Luiz, a loja maçônica Amor e União, e a loja maçônica Cavaleiros de Aço. São três lojas maçônicas aqui em Batatais. 7:15, intervalo.
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0: 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Eduardo, obrigado, bom dia.
1: Bom dia, Fábio, Batista, bom todos dia. Que nos ouvem. Uma honra mais uma vez estar aqui, né, nessa manhã, falando um pouco aí dos 60 anos da loja. Muita alegria, né? Muita gratidão nesse momento.
0: Exatamente, mês de agosto é um mês especial, 60 anos do Lisotti, Casa e Construção, 3 lojas, né? 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Eduardo, no sábado você tinha falado aqui, né? Na semana retrasada que você veio aqui, e no sábado, agora, sábado passado, foi uma manhã diferente para os pedreiros, né? Aqui no estacionamento do Lisotti, ali aqui de Batatais.
1: Pois é,
0: sábado bem movimentado, hein?
1: Bastante, bastante movimentado, né? Os nossos amigos pedreiros aí, os profissionais da construção, tivemos encanadores também, alguns eletricistas, quer dizer, o pessoal que é da obra, que está no dia a dia aí, sofrendo, trabalhando, e tem que entender que a loja, ela precisa ser parceira dos clientes, mas desses profissionais também. Então, uma forma de agradecê-los foi fazer um churrasquinho singelo, né? Simples, mas também eles gostam muito disso. E fizemos no estacionamento da loja, no sábado, das 10 horas da manhã até 1h30, 2 horas da tarde. E compareceram em massa no nosso churrasco. Porque a gente, assim, a gente se encontra todo dia na loja, né? Então, foi muito bacana poder encontrar, bater um papo com eles. Tivemos um patrocinador nosso, que é a Quartzolite, né? Que sempre é parceira também, gosta demais de estar junto na obra com os profissionais. Levou alguns brindes lá, levou um chute ao gol. Quem acertava o gol ganhava um brindezinho na hora. Então, foi uma bagunça gostosa pra caramba, viu? Assim, eu não esperava que a turma fosse gostar tanto, e a gente também, né? Eu estive o tempo todo lá, eu curti demais, e o pessoal descontraído, eles são muito divertidos, assim, e eu fico muito feliz de ter podido contribuir com momentos agradáveis para essas pessoas, né? Que
0: importante,
1: são muito bons.
0: Importante essa iniciativa, valorização desse profissional. É o pedreiro, é o encanador, é o servente. O arquiteto, o engenheiro, né, ele vai lá e define o projeto. Ó, o projeto é esse. E o arquiteto, o engenheiro, tem que acompanhar a obra como está. Mas sem esses profissionais, a obra não sai do chão.
1: Exato.
0: Sem o pedreiro, sem o servente, enfim, o encanador, né? Cada etapa tem um profissional. E sem esses profissionais, a obra não sai do chão.
2: Agora há pouco eu falei a respeito do maçom. Né?
1: Sim.
2: E a maçonaria lá em 1717, né, que ele começou. E o maçom, o que, que ele é? Pedreiro. Nasceu lá dos pedreiros, né, construtores. E isso veio se expandindo, né, e tudo. Então a prova da maçonaria está baseada nos pedreiros. Olha que coisa interessante, né? Era eles lá em 1717, ou antes até, que havia uma união. E eles viajavam de país a país, aquela turma de pedreiros, amigos, né? Para construir aqueles palácios enormes que até hoje estão lá. Veio terremoto, derrubou metade da cidade, mas os palácios não caem.
1: É, aí.
2: Que coisa fantástica.
1: Sim, com certeza.
2: E vocês fizeram a mesma coisa. Reunindo eles, os construtores.
1: E você sabe, Batista, que às vezes ali na loja, né, chega alguns colegas, a gente toma um café junto e escuta eles, né, ali no dia a dia. E eles se conhecem, né? E aí é algo que os clientes talvez não saibam, mas eles se machucam, eles ficam doentes.
2: Nossa.
1: Eles não têm respaldo, porque o ganha-pão dele é o braço, né? Ele trabalha para pôr, né, o rendimento dentro de casa. E vira e mexe, às vezes você ouve, sabe, de um, ó, caiu de cima do telhado. Puxa, quebrou uma perna lá, fraturou a bacia, tá com a costela quebrada. Isso ninguém fica sabendo, né? A gente fica sabendo quando vê o pedreiro na rua, quando ele faz um trabalho muito bem feito, ou quando ele promete, né, de estar presente numa obra e às vezes não consegue estar presente naquele momento, o cliente reclama, o pedreiro falou que vinha e não veio. Mas esse lado, ninguém fica sabendo. Ninguém vai no hospital visitar um pedreiro.
2: Eu acho uma coisa fantástica da loja de vocês, é aquele cantinho lá, que eu já fui lá várias vezes, né? Você tem o café, mas tem um banco bem preparado, uma mesa, cadeiras, né? Para a pessoa chegar ali, se ele tem de resolver alguma coisa, escrever alguma coisa, ele tem uma mesa aconchegante, tem um estofado bom para ele sentar, e o cafezinho está ali quente, né?
1: É.
2: Isso é valorização da pessoa, porque esse atendimento é muito importante, né? Que ele sente a vontade, ele tem um espaço de conversar com você ou com o vendedor, ele está ali perguntar alguma coisa. Porque às vezes na correria lá, o vendedor atende um, atende outro, não tem tempo. Agora ele sentadinho ali, vem cá, aqui, eu estou precisando disso, disso, disso. O vendedor, está ali, ó, tá, o senhor vai aqui no corredor. E a maioria das vezes, como já aconteceu comigo várias vezes, né, o vendedor me acompanha junto comigo, me leva lá. Porque a loja ficou muito grande. Quantos produtos vocês têm naquela loja?
1: Em torno de 12 mil a pronta entrega.
2: Então, um leigo que chega ali vai ficar perdido no tiroteio. Então, precisa realmente de ter esse atendimento. Fantástico.
1: Sim, sim. Inclusive, nós tivemos, né, encerrando aqui o nosso bate-papo com os pedreiros, assim, né? Nós, aos sábados, a gente abria das 8 da manhã até 1 hora da tarde. E a pedido de um pedreiro amigo nosso, que pediu que nós abríssemos a loja mais cedo, às 7 horas, e nós acatamos. Porque ele fazia muito bico, outros também fazem aquele bico de final de semana, e precisava do material lá, já logo cedo, né? Ele queria passar na loja para pegar algumas coisas. E a gente abrindo às 8, atrasaria o serviço dele. Então nós atendemos prontamente, fizemos ali uma escala de trabalho, né? Remanejamos nossa equipe para poder atendê-lo e também outros que precisam. Então, a opinião deles é muito importante.
2: São parceiros, né?
1: Com certeza, com certeza.
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2: 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Vamos reformar a casinha, vamos inventar mais um. Né? Sempre está nascendo mais um, ou casando, né? Por isso que hoje virou mania, né? O pessoal casa e continua morando com os pais.
1: Sim, até porque nós temos bons bairros com terrenos bons de 250 metros quadrados, então tem espaço para fazer um quarto a mais, né? Tem muita gente realmente que faz assim.
2: 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Aí a pessoa compra, paga praticamente sem ver.
1: 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Vira um compromisso e vira uma prioridade.
0: Exatamente. E dando uma olhada aqui no tabloide de ofertas, Eduardo, estamos vivendo esse calorão terrível todos os dias, né? 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
1: 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E tem uma coisa, viu, Fábio? 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
0: Exatamente. 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
1: 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Ele é o maior, ele é bem grande, né? Bem grande. Tem as rodinhas, né?
0: Pode locomover, enfim, tem as rodas também. Né?
1: Exato, então... exatamente. Para você ter uma ideia, Fábio, como esse produto é eficiente, nós instalamos no Lisotti há uns 10 anos atrás, logo após a inauguração da loja, nós instalamos esse sistema de climatização no prédio do Lisotti.
0: Sim.
1: 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E na época nós verificamos, ele fica instalado na parede, o prédio é muito grande, enfim, ele não é portátil. Mas nos resolveu assim demais o problema de calor na loja. É, manutenção baixíssima, não gasta muita água, energia elétrica consome muito pouco também. 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
0: Sim, sim, aproveitar o momento. Também tem a questão dos ventiladores, né? Ventilador de teto, ventilador de parede. Você que está procurando um ventilador também tem aqui nas ofertas aí desse tabloide, né, Eduardo?
1: Sim, nós ficamos especialistas em ventiladores, né? Nós... tal qual como já fazíamos com chuveiros, né, no inverno, linha completa, tudo à pronta entrega, várias opções para escolha, exposição correta para o cliente decidir. Os ventiladores também seguem a mesma linha. Então nós temos muita variedade, marcas consagradas. O ventilador tem uma questão importante, viu, Fábio? Nós conseguimos ter preço no ventilador, porque a gente compra ventilador no inverno e deixamos estocado.
2: Certo.
1: E você precisa comprar à vista no inverno, esperar 6 meses para vender o ventilador, e precisa ter espaço de estocagem, porque os ventiladores ocupam muito espaço, né? E felizmente nós temos isso no Lisotti, a gente se preparou para isso. 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Então, por exemplo, se a gente for comprar um ventilador hoje, para vender agora, mês que vem, nós já vamos pagar bem mais caro do que nós pagamos. 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
0: E isso também, se quem fornece tem para entregar, né? Porque agora a procura é um absurdo.
1: Exatamente.
0: Né? Todo mundo querendo, ó, tem ventilador? Eu preciso vender. E agora? Como é que fica?
1: Exatamente. Você percebe como a fábrica, ela tem que se programar. Ela não acha mão de obra, né? Nem para aumentar a produção do dia para a noite. Então, eles fazem promoções no inverno para manter a fábrica em operação, senão a fábrica para, né? Então eles têm que fabricar ventilador e vender, tirar de dentro da fábrica esses ventiladores. Então a gente compra no inverno e agora realmente não teriam para entregar.
0: Tem uma ideia de quantos ventiladores são vendidos agora nessa época, Eduardo? Quantas unidades?
1: Olha, eu tenho uma estimativa de valores ali que eu puxei num relatório, mas como foi ano passado, eu não teria assim os números agora de cabeça, mas... Fábio, é bastante coisa. A gente analisa a curva de venda, né? O gráfico nessas épocas de calor, quando pega uma frente de calor assim, que fica lá uns 15 dias muito quente, o gráfico estoura para o alto, assim. Então, é, para as pessoas entenderem, é, são as vendas de 3 meses acontecem em 15 dias. É, é impressionante.
2: Qual que é a época do ano que você vende mais material de construção? Vamos supor, cano, é, fios elétricos, enfim, para casa, construção total. Qual é a época do ano
1: que
2: o pessoal procura mesmo?
1: É, o Batista, historicamente, o material de construção vende mais no segundo semestre. E aí, quando a gente fala segundo semestre, os meses tradicionalmente de maior volume de vendas são os meses mais longos, que tem mais dias úteis, né? Quando a gente pega faturamento, dias úteis sempre importam isso. Então, a gente está falando de julho, de agosto, de outubro, né? Dezembro nunca é um mês de muito volume. Mas nós temos a felicidade do Lizotti ter 13 departamentos diferentes. Então, quando um departamento não tem bom volume de venda, outro departamento começa a assumir a dianteira. Explicando melhor, em outras palavras, em outubro, até outubro, vende muito piso, porcelanato. Dezembro já vende mais tinta.
2: Tinta.
1: Exato. Então, as tintas pegam muita tração de vendas de novembro, dezembro, janeiro.
2: Que dá uma mudada na cor da casa.
1: É, exatamente. É, e aí começa a chover muito em janeiro, aí dá uma parada, né? Porque as casas já começam a ser pintadas mais pelo lado externo, por exemplo. Então, há as sazonalidades que a gente chama, né? Como a gente disse agora, ventilador vende no verão, chuveiro vende no inverno, né? Então, outros departamentos também são assim.
0: Sim. 7h35, intervalo.

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0: 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Aqui no estúdio, Eduardo Freiria Montes, diretor proprietário do Lisotti. 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
2: E fala uma coisa, nos velhos tempos era brocha, né? O pincel era chamado brocha.
1: Brocha, sim, é. A brocha é aquela de piaçava, né?
2: É, que
1: Aquela mais rústica, vamos dizer assim.
2: pintava muro, paredes externas, umas coisas assim. Isso há muitos anos atrás, você, acho que não
1: É.
2: era nascido. Hoje é feito essa pintura, é revólver, como é que pinta hoje?
1: Ah, Batista. Bom, só voltando um pouco, essa de brocha era com cal de pintura. O pessoal usava cal,
2: Cal,
1: né? E você encostava a roupa colorida na cal, saía branco, né? Porque
0: Se fosse uma camisa
1: era o
0: escura,
1: pó.
0: né, uma calça escura.
1: A molecada que ia pular um muro pintado de cal já saía todo
2: Tudo
1: carimbado, né?
2: estava marcado.
1: Hoje a mecanização entrou muito forte, né, na construção. Isso aí a gente já via nos filmes americanos, né? Os Estados Unidos, eles têm máquina para tudo. E faltava isso na construção. É onde você conversa com os pedreiros, inclusive no churrasco que nós fizemos lá, eu vi um grupinho ainda comentando, que um grupinho mais antigo, né, que elogiando como você tem máquina para tudo, né? Então, desde o concreto pronto já que você faz as lajes, não precisa ficar subindo concreto na lata, né, para poder fazer, que é um sacrifício danado aquilo. Marteletes, serra mármore, você tem guincho, betoneira, tem uma infinidade de equipamentos. E na pintura também chegaram os equipamentos. Por exemplo, massa corrida. Massa corrida é um sacrifício lixar a massa, né? Os pintores tinham que lixar na mão. Então é o dia inteiro lixando, ela solta um pozinho que entra no olho, entra no ouvido, no nariz da pessoa. É um inferno aquilo. Hoje existe umas lixadeiras já automáticas, elétricas. Você lixa toda a parede da casa, né? Da obra, faz um pouco de sujeira, mas o serviço rende demais. Num dia você terminou tudo, coisa que demorava 3, 4 dias, né? E hoje muitos equipamentos à bateria. Isso é fantástico também. Você imagina, por exemplo, um pedreiro que vai trabalhar em cima de um telhado. Precisa puxar uma extensão, jogar lá no alto, ligar uma furadeira, uma parafusadeira. Hoje ele entra com uma bateria, um equipamento à bateria, uma parafusadeira, por exemplo, para fazer um parafuso autoburocante, né, para pôr naquelas telhas de galvalume. Ele trabalha o dia todo e ele tira uma bateria, acabou a bateria, ele coloca outra e põe aquela para carregar e continua o serviço. E é
0: Exatamente.
1: muito prático.
0: A construção civil revolucionou muito, né? E vem revolucionando a cada ano que passa, né?
2: Sim. Eu já falei uma vez que você estava aqui, que eu fiquei assim admirado também, o prumo, né? Que antigo era uma cordinha, tinha um peso, mais ou menos assim, o pedreiro ia construindo, e aquela tinha tá medindo, que hoje nada disso, né? Põe, já acha o nível direitinho, parede, tudo. A lâmpada vermelha, né? Como é que é?
1: E isso é um infravermelho, né? Um
2: Infravermelho, né?
1: laserzinho.
2: Ele põe ela no chão e já resolve o problema aqui. É fantástico.
1: É,
2: Bom.
1: sim. O prumo ele ainda é muito usado porque o pessoal pega no começo da obra, né?
2: É.
1: Então ele já começa, ele vai assentando tijolo, vai aprumando, o prumo está ali sempre à mão, né? Fica fácil de ir tratando. É. Depois, já com a parede pronta, entra, os lasers eles funcionam muito bem, porque o pessoal de gesso, por exemplo, adora, né?
2: Ah,
1: porque
2: certo.
1: Eles já entram na fase final, já põe, já faz a marcação onde tem que ser a sanca de gesso. Então, nossa, aquilo facilita muito.
0: Muito. Sobre as máquinas que você citou, né? 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
1: Sim, sim. 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

0: Ou ainda pessoas procuram o tijolo baiano, Eduardo?
1: Olha, o bloquinho tomou conta, viu? Ele rende mais, né? Ele é maior, ele tem uma largura mais adequada para as paredes. O baiano, ele vende muito pouco hoje. Ele vende para alguns complementos, para fazer, por exemplo, aquela torrezinha que vai o poste de energia elétrica, né? Que ela tem
0: Sim.
1: muitos recortes ali. O baiano, ele é mais maleável, mais prático para você quebrar, fazer adequar o tamanho de um ambientezinho pequeno. Então, o tijolo baiano, ele vai para complementos apenas. O bloquinho já para subir muros, subir paredes longas, ele é muito mais eficiente. 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
0: Aquele tijolo à vista, ele vinha com uma estrela assim desenhada nele, né? É procurado ainda, muita gente constrói casa com tijolo à vista, Eduardo, ou caiu muito, o pessoal prefere mais é o bloquinho cerâmico.
1: Olha, boa lembrança, viu, Fábio? O tijolinho à vista, ele teve um período áureo assim, né? De muitos anos. Nós vendíamos, eu cheguei a comprar esse tijolo. Eu trabalhava no Compras lá no Lizotti. A gente comprava de uma cerâmica em Porto Ferreira. Muito delicado, bonito, bem acabado, mas ele caiu em desuso, né? As pessoas foram mudando o processo construtivo, não foram mais utilizando. E nós paramos de trabalhar. Até a cerâmica, perdi o contato, não sei nem se eles estão fazendo ainda, se a empresa está
0: Sim.
1: de pé. 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
0: Certo.
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2: trabalho, né?
1: é na mão, exatamente. 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
1: Exatamente, porque o pedreiro, ele tem que cortar a ferragem, colocar naquela bancada dele, cortar um ferro mais fino que vai fazer o estribo, né, que é aquele onde vai fazer o desenho da coluna mesmo. Arame recozido, torcer o arame para prender esse estribo na ferragem. Isso é um processo manual, é um manuseio que na fábrica isso faz em segundos, né, uma coluna
2: Já
1: dessa.
2: tem o tamanho certo, corta no tamanho certo, tem tudo,
1: Tem tudo. O pedreiro pode errar às vezes, né? Errar
2: né?
1: no estribo, puxa, errei, tem que refazer. Então.
0: Exatamente. 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
1: Vale um alerta, viu, Fábio? Não só aquele risco de explosão que pode acontecer, de intoxicação, né? Porque há pessoas que inalam esse gás, bicho de estimação, e ele é um gás traiçoeiro, porque ele é mais pesado, ele é mais denso, né? Então ele fica no chão, né?
0: Exatamente.
1: 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Se o regulador custa 44 e o botijão inteiro custa 120, você não, vale a pena não correr o risco do regulador estar com vazamento, né? Ou a mangueira ressecada de alguma forma, vazando ali um pouquinho que vaza, o seu gás, ele é pressurizado, né? Ele vai vazando, vazando, vazando, de repente o gás não está durando tanto, vale a pena a dona de casa observar e preventivamente já trocar um equipamento velho por um novo.
2: A canalização nesses prédios, o cano é do quê? É cobre?
1: Alumínio. Hoje
2: Alumínio.
1: existe, nós vendemos um sistema de alumínio da Amanco. E Batista, se você vê a qualidade e o nível de segurança desse equipamento, é impressionante. As conexões são clipadas com um alicate próprio. E esse alicate próprio, quando você faz a conexão e aperta o alicate na conexão junto com o cano, se não tiver encaixado e se não prender, o alicate mesmo não termina o curso de aperto dele. Ou seja, ele está avisando para o operador que ele encaixou errado ali. Então ele volta o processo, vai. Ele só faz a clipagem, o alicate só deixa clipar se estiver impecavelmente conectado, para não ter
2: Perfeição,
1: vazamento.
2: hein?
1: Olha, é impressionante, eu não imaginava. Quando a gente começou a trabalhar, me trazia preocupação, né, de ter algum vazamento, a gente está vendendo um produto. Isso veio da Europa, importado. A Manco já começou, desenvolveu a tecnologia, está fazendo no Brasil. E não precisa mais aquele profissional que sabe trabalhar com solda no cobre, que eram pouquíssimos que faziam isso em batatais. Hoje, qualquer pedreiro faz uma tubulação de gás com esse produto em alumínio, 100% seguro. É impecável o produto deles, viu?
0: Certinho. 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
1: 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Então.
2: Só uma perguntinha. Telhado. Hoje mudou muito a questão de telhado, né?
1: Sim.
2: Tem um tipo, já vai praticamente pronto, só chega lá e encaixa. É uma telha diferente, é plástico, o que é aquilo?
1: Batista, tem muitas. A gente tem visto muita telha galvalume, né? Aquela telha de metal, né? Aquela telha metálica, né? E isso porque, né, a gente tem uma escassez de madeira, madeira vai ficando mais escassa, vai ficando mais cara. Os carpinteiros antigos, né, vão se lembrar disso, né? Você tinha uma fartura de madeiras, hoje já não tem tanto. Então, trouxeram o metal para o telhado. Quando você vai com metal para o telhado, você começa a despertar assim, outros processos de cobertura que não seja aquela telha de barro tradicional.
2: Certo.
1: E as casas também, elas deixaram de ter aquele formatinho assim de duas águas, né? Aquele chapéuzinho em cima. Então as casas estão tendo platibanda, né? Ou seja, ela sobe a alvenaria até mais no alto e a telha fica embutidinha, você não enxerga mais o telhado, né? Isso tem trazido uma modernidade para as construções, né? Então, tanto bairros mais sofisticados quanto bairros mais populares têm esse mesmo padrão de casa. E aí, para você ter esse telhado escondidinho, não pode ser de barro. Porque a telha de barro ela exige uma inclinação mais alta, um ângulo de inclinação. A água precisa bater e escorrer, né? Já a telha de alumínio, né, de galvalume, no caso, essa de metal, ela pode ter uma inclinação mais baixa. Ela fica quase um piso assim em cima do telhado, vamos dizer, né, para o pessoal entender. Então, a água bate e faz pressão em cima, mas como ela não tem encaixes, ela não vai dar vazamentos. Então, a beleza das casas, a arquitetura mudou.
2: Mas a cor parece que é telhado de barro, mas não é, né?
1: Ah, sim, tem algumas que estão fazendo de polietileno, de plástico.
2: De plástico.
1: Tem de plástico. Tem de cerâmica. Tem um pessoal que faz ali na região de Cordenópolis uma telha que é bem interessante. Ela é esmaltada, como se fosse um piso. Imagina você ter um piso, né, que você coloca dentro de casa, você põe um piso em cima do telhado. Só que eles fazem a massa do piso, o esmalte do piso, só que com formato de telha. E curiosidade, assim, né, ela, então qual que é as vantagens disso? Você tem uma esmaltação que não vai dar lodo. Não vai. Pode usar. Uma vez que você pintou a telha com esmalte, você pode usar várias cores: cinza, vermelho, terracota, branco. O único problema dessa telha: escorrega pra caramba. Se molhar, não para em cima do telhado.
2: Não para em cima.
1: Não para.
2: A durabilidade dela, porque um vizinho fez, falou, né, 10 anos que a telha que ele colocou.
1: Mais ou menos isso. É porque, e fora a resistência à quebra, né? Porque como ela tem esmalte em cima, ela não absorve água, né? Ela absorve bem menos água. O que deixa a cerâmica fraca é a absorção de água. Quanto mais absorção de água tem um produto cerâmico, mais fácil ele vai quebrar. Ele perde a resistência. Então, por isso que quando chove muito, o pedreiro evita subir no telhado porque quebra a telha, porque ela está encharcada. Então, no produto esmaltado já não teria esse problema.
2: Não tem esse problema. E a diferença de preço?
1: Olha, nós não vendemos essa telha. Nós já vendemos ela no passado, mas não teve boa aceitação. Ela é um valor significativamente maior, né? Porque não pode nem ser comparado com uma telha de barro, né? Porque ela é feita num forno, uma massa de barro que vai outras composições de argila muito mais sofisticadas, passa num forno que não é por lenha, é um forno a gás, é um processo construtivo igual de um piso, né?
2: Certo.
1: Então é um produto
2: mas
1: realmente.
2: Mas em contrapartida não tem o madeiramento, que custa muito caro, né?
1: Hoje. Então, essa de esmaltada, sim, aí ela aí teria que ter a viga, o caibro e o ripamento, todo em madeira.
0: A ou diferença é, né, o material que é feito a telha. Mas o madeiramento é o mesmo.
2: Aquelas que vêm a chapa grande, né? Sei lá, de 2-3 metros para. Isso aí não precisa de madeira, né?
1: Não precisa. Feito no metal. Isso, exatamente. Faz a estrutura metálica e apoia a telha por cima e parafusa com um parafuso alto brocante. Muito simples. Num dia você faz uma equipe faz uma cobertura de 500 metros quadrados num dia. Rende bastante.
0: O Eduardo Milan mandou aqui, o teu xará, Eduardo. Bom dia, qual é o zap do Lisotti?
1: Opa, aí, ó, o Eduardo ajudando a gente, já estava esquecendo, né? 3660-5400, é o fone 5400. Zap.
2: 5400.
0: 3660-5400.
1: Isso, vai estar lá a Tayene, a Poliana, no zap direto, dando direto. Assistência aí para os nossos amigos. Obrigado, Eduardo.
0: Legal. Eduardo, muito obrigado e mais uma vez parabéns pelos 60 anos do Lisotti.
1: Obrigado, Fábio Batista. 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
2: Eu gosto muito de foto. Aliás, trabalhei 10 anos com foto, né? Então, você não esquece.
1: Ah, que legal, que bacana. Obrigado mesmo, gente.
0: São 8 horas mais 6 minutos. 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Intervalo.

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0: 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Silveli, obrigado, bom dia.
1: Bom dia, a todos.
0: Bom, hoje, né, vamos falar sobre antes de atacar, você procurou entender, né? Por que diante de algo que nos incomoda tantas vezes, concluímos, julgamos e reagimos antes de investigar o que realmente aconteceu?
1: E aí eu já deixo uma pergunta. O quanto que a gente ouve, né? Porque, assim, antes de atacar, a gente busca a verdade, busca saber realmente o que, que aconteceu. Então, a gente vê algo, fica indignado e já conclui dentro daquilo que você acredita.
0: Isso acontece muito, né? Famílias, amigos, acontece alguma coisa...

0: redes sociais. E essas informações é o tempo todo, é o dia inteiro, é à noite. Então, nós abrimos o celular de manhã e já encontramos uma notícia, um vídeo, uma fotografia, alguém contando alguma coisa que aconteceu. E algumas dessas situações mexem profundamente com a gente. Toca, que é aquilo que a gente falou no programa anterior, né? É, dependendo do que você acredita, dependendo do que você tem dentro de você, das suas, dos seus aprendizados, do teu emocional, dos seus sentimentos, você vai reagir de uma forma. Outra pessoa vai reagir de outra forma. Então, quando vem essas informações, algumas dessas situações vai mexer com o nosso emocional. E muitas vezes fazem com a gente fica naquele, nossa, que absurdo. Você se incomoda, você fica bravo, você fica com raiva, você fica nervosa. E dentro daquilo ali, você já conclui que é aquilo. Você não busca pelas informações.
1: Acusa, já julga e já aprende, né?
0: Exato. E aí você fica atacando. E aí eu gostaria, hoje, que a gente parasse um pouquinho e começasse a observar realmente o que, que aconteceu dentro daquela situação? Buscar, Fábio, antes mesmo de falar que é absurdo, porque quando você fala que absurdo, olha o que, que aconteceu e tudo mais, você procurou saber o que aconteceu de verdade? Você procurou pelo contexto? E aí eu abro um parênteses aqui. O que, que é contexto? É saber a história toda. É buscar a pessoa envolvida, se você tiver contato com essa pessoa, e buscar saber o que, que é de verdade antes de espalhar, antes de ficar julgando, antes de atacar. E nós estamos passando aí, na nossa sociedade, na nossa comunidade, e como você falou, dentro da nossa família, essas acusações. E isso tudo, gente, é onde começam os conflitos, é onde começam as brigas. Então, você ouve algo, você vê algo, em alguns segundos, essa história, ela vira o quê? Um turbilhão, uma tempestade num copo d'água. Então, buscar pelo contexto, buscar a história verdadeira daquela situação é muito importante. Você viu ali, vamos supor que você viu, vamos pegar aqui da nossa cidade. Você viu que aconteceu alguma coisa. Antes mesmo de você compartilhar com a família, compartilhar com amigos, compartilhar ou falar mesmo em roda de amigos, em roda da família, procure saber se realmente aquilo ali é verdadeiro. Que aí a gente, é onde a gente entra das informações falsas.
1: Às vezes acusa, aí chegou outra pessoa e pergunta: mas você sabe se foi ele? Você tem prova que foi ele? Foi essa pessoa? Não, eu não tenho prova, mas eu sei que foi ele.
0: Ah, é isso. E às vezes você fala, tá, mas a pessoa... às vezes você está numa conversa, né? Muitas vezes acontece isso, e eu falo mesmo. A pessoa chega, você está ali, né, numa conversa e tal, a pessoa chega e fala assim, nossa, você viu o que aconteceu? Então, olha, foi isso, eu acho que a pessoa fez assim, assim, assim. Aí você olha e fala assim, mas ela te falou isso? Não, eu que estou falando. Espera aí, você está falando dentro do teu interessante ponto de vista. Não é verdadeiro. Então, primeiro você precisa saber realmente se aconteceu aquilo ali.
1: Aí, você estava lá, falando, não, eu não estava, fulano que me contou.
0: Exatamente. Então, você vê aquela história, completa todo o restante dentro da tua cabeça. E aí você entra na situação das redes sociais, começa a compartilhar aquilo ali.
2: Eu tenho um livro, todo mundo já leu, Antes de Criticar, Procure Compreender. É interessante.
0: Exatamente, e é isso, Batista.
2: Antes da crítica, tenta compreender.
0: Tenta buscar a verdadeira história. Tenta, eu nem vou usar esse termo tenta, porque a gente não tenta, né? Ou você senta ou você fica em pé. Ninguém fica tentando, né? Ou é ou não é. Então, busque pela verdade. E quantas vezes a gente aparece um vídeo nas redes sociais mostrando uma pessoa fazendo alguma coisa aparentemente absurda? E aquilo começa a circular. Um comenta

0: aqui, o outro compartilha ali, um acusa, o outro ataca, o outro julga. Daqui a pouco, gente, alguém sabe onde a pessoa trabalha, quem é a família, encontra o perfil dela e milhares de pessoas começam a julgá-lo. E aquilo ali não é verdadeiro.
1: Quando senta frente a um juiz, o juiz olha nos olhos e fala, por quê? Aí, como é que o senhor fez isso? Ah, porque eu ouvi falar, sabe? É umas coisas que, quando chega na justiça, então tem que ter cuidado, como você está falando. Antes, tome conhecimento, porque lá na frente o resultado pode ser
0: catastrófico.
1: Muito grave.
0: E aí, quando você começa, essas milhares de pessoas começam a julgar, porque é parece um dominó, né? Você derruba um aqui e vai caindo todos. Existe uma pergunta que nós, o ser humano, deixa para trás. O que realmente aconteceu? É. E dentro disso, isso pode ocorrer o quê? Como você disse, Fábio, até dentro da nossa família. Você recebe uma informação, você viu o que, que fulano fez? Antes de perguntar ao próprio fulano, nossa, eu sabia que ele era assim, eu sabia que ele ia fazer isso. Daqui a pouco, três pessoas já sabem, depois 10, depois a família inteira, e quando a história chega até a 10ª pessoa, às vezes já é completamente diferente do acontecimento original, do acontecimento verdadeiro. Então, hoje eu faço um alerta dentro disso. E o que, que a psicologia fala sobre isso? Por isso que nós estamos abordando esse tema, tá?
2: 8h21, intervalo.
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5: Misture um pouco de leite aos ovos enquanto bate sua omelete. Além de mais saborosa e cremosa, ela crescerá mais.
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0: 8 horas 24 minutos. 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Tradição, respeito e cuidado com quem você tanto ama. 8h25 aqui no estúdio Silvio Milan, e hoje estamos abordando sobre antes de atacar, você procurou entender?
1: E aí a gente entra na questão do cérebro, né? O cérebro humano, gente, não gosta de informação incompleta. O nosso cérebro, ele busca completar uma informação. Então, temos a tendência ali de buscar uma coerência e preencher lacunas, buracos. Por quê? Porque a partir do que já conhecemos, nós esperamos ou acreditamos. E aí, o que, que vem? Você, a pessoa te conta uma história pela metade, tá? Você preenche aquela lacuna, aquele buraco, e transforma aquilo ali num fato. E, na verdade, não é. Então, tudo aquilo que você recebe, uma informação incompleta, você busca preencher aquela falta que falta, aquilo ali que falta, né? Aquela lacuna, e começa a transformar em uma hipótese. E aí que está o problema. Esse é o problema. Por quê? Eu vejo uma parte, interpreto, concluo. E como que eu concluo? Dentro do que eu acredito. Lembrem-se, o teu cérebro não busca pelo desconhecido. Ele busca por aquilo que você conhece. E se você conhece situações de... Não situações, mas se você foi... você viveu em um ambiente de ataques, de julgamento, de críticas, de cobranças, de culpas, que isso é muito comum, você sempre vai interpretar dentro disso, dentro de um nervosismo, dentro de uma raiva que muitas vezes nem é sua. E aí, quando você vê uma parte, você interpreta, você conclua dentro daquilo que você tem aí de emocional, e depois começa a tratar a sua conclusão como verdade. E aí começam as provocações. Por quê? Será que eu estou

0: Isso é muito grave, porque olha como que feriu emocionalmente, mentalmente, energeticamente essas pessoas que não tinham culpa nenhuma.
1: Nenhuma.
0: Agora eu pergunto, e como você está falando, o que que leva uma pessoa a atacar o outro para ou desmerecer o outro ou subir, passar por cima de outras pessoas para poder crescer? Qual é o teu potencial? Por que que você precisa destruir o outro, vamos falar dessa forma, porque isso aí foi uma destruição para essa escola, para essas pessoas envolvidas. O que que você ganha com isso? Prestígios? Você ganha poder? Você ganha... Então, qual é a tua potência? Isso é falta do quê? De autoconhecimento.
1: E o próprio marido dessa mulher, Silveri, ele alegou antes da coisa estourar que a mulher dele tinha problemas mentais. Então, olha só, e ninguém acreditou.
0: E aí a gente retoma esse ponto, né? Todos nós temos um lado luz e um lado sombra. O teu lado luz, que é o teu lado amoroso, caridoso, generoso, amável, tá? Todo mundo sabe, todo mundo conhece. Mas o teu lado sombra, a gente tenta esconder. A gente busca ali a passar pano, a usar máscaras e tudo mais. Só que isso fica ressoando. Ele fica te cutucando. Teu lado sombra, ele fica te cutucando. E aí eu te pergunto, por que o pior do outro nos convence tão rápido? Por que que está acontecendo uma situação com você, você busca... Presta atenção nisso que eu vou falar agora. Tudo o que acontece na nossa vida. Todas as situações. Você tende, por exemplo, eu vou dar um exemplo aqui. Você está andando de carro, você está dirigindo. De repente, passa alguém muito rápido do teu lado. Qual é a primeira reação que você faz? Você xinga. Você fica bravo. Esse é um exemplo para todos nós praticarmos. Pode ser que a pessoa do outro carro está sendo negligente? Pode. Pode ser que ele está dirigindo de uma forma totalmente desalinhada? Pode. Mas também pode que tenha alguém precisando de socorro. Mas também pode que ele está indo, correndo ao hospital, que tenha uma criança no carro passando mal. Tem várias situações. Só que nós temos uma tendência, nós que eu falo, seres humanos, nós temos uma tendência sempre de julgar, de concluir, vamos dizer assim, não é nem a palavra julgar, nós temos uma tendência a concluir sempre o ruim, sempre o pior, sempre o negativo. Então, eu lembro que uma vez eu fiz um treinamento. E o senhor, ele já até faleceu, ele estava dando treinamento e uma das participantes perguntou para ele: por que que é tão rápido vir o pensamento negativo? Ele falou assim: porque o positivo, a luz, você precisa desencruzar os braços, arregaçar as mangas. O negativo está aqui, à nossa volta, facinho. O que é o negativo, gente? É isso aqui, são esses ataques, tá? Então agora tem uma coisa que chama muito a nossa atenção.
2: Coisa ruim corre rápido, né?
0: Corre rápido. E a gente precisa fazer um esforço danado, Fábio, para buscar as coisas boas. Então, por que que a gente tem tanta facilidade de ver o pior do outro? Por que que a gente tem tanta facilidade e tão rápido, né? Então, por que que em determinadas situações é tão fácil acreditar na pior versão de alguém? Porque nós somos ensinados assim, nós somos treinados assim. Lá nas cruzadas, lá há 300, 400, há mil anos atrás. Então, tudo isso que a gente traz, alguém conta uma coisa para você sobre uma pessoa e rapidamente a gente já fala: ah, eu sabia, sempre desconfiei dela. Também, olha quem é.
1: Tá bem.
0: Quem é

0: quem? Está dentro da tua cabeça. Às vezes a pessoa fala assim, nossa, olha, conseguiu não sei o quê, não sei o quê. Eu até publiquei, acho que foi semana passada, eu publiquei algo falando sobre isso. É, a pessoa, sim, ela conquistou ali a medalha, ela conseguiu chegar ao pódio, mas você consegue perceber todo o esforço que ela fez para chegar ali? Todo o trabalho que ela fez para chegar ali? E ali a gente acusa o tempo todo. Então, uma informação, gente. E quando eu falo assim, né, também olha quem é, a gente está falando assim, de uma pessoa que a gente conhece há anos. Tá? Vive junto há anos. Então, uma informação pequena foi suficiente para colocar toda a história daquela pessoa em dúvida.
1: Uma coisa, dando exemplo, esse problema da ETEC, né? Denunciaram, condenaram, e onde está o contraditório, o direito da resposta? Eu vi lá a senhora que encostou lá e falou, aqui nessa escola é cultural isso está acontecendo. Como é cultural? Sabe, não tem essa história de cultural. O nome do professor foi jogado aí sem o direito de defesa do contraditório, de ouvir ele. Veio dois ou três que estão fazendo escândalo na região, com o celular na mão, fez tudo aquilo, foi embora. E o problema ficou montado. A ETEC é uma escola modelo.
0: Então, Batista.
1: Meu neto estudou lá, é uma coisa fantástica.
0: As minhas filhas também. Né? E assim, o julgamento, os ataques, as acusações, também fala da pessoa que está julgando, que está acusando, que está atacando.
1: Exatamente.
0: Espelho, lembrem-se.
1: Você foi
0: o outro, a situação que você está vendo à sua frente, muitas vezes, se está te incomodando, em algum lugar você tem aquilo ali para ser trabalhado.
1: Certamente.
0: Tá? Então, quando nós interpretamos que aqui entra a questão da nossa psique, dentro da psicanálise. Quando interpretamos o comportamento do outro, não fazemos isso de um lugar completamente neutro. Por quê? Nós levamos conosco a nossa história, nosso nível dentro das técnicas, a gente chama de nível histórico. Nós levamos conosco o nosso nível genético. Então, toda a tua história, toda a tua genética, toda a tua experiência, todos os seus valores, todas as suas feridas, todos os seus medos, todas as suas crenças e, principalmente, as suas relações anteriores. E quando eu falo de relações anteriores, para quem acredita, tá? Em outras vidas, eu não estou falando só dessa vida, é de outras também. E dentro disso, às vezes, a gente acredita rapidamente que alguém está querendo nos prejudicar, porque já fui prejudicado antes.
1: Uhum.
0: Então, quando que começou que você foi prejudicado? Perceba, o quando aconteceu aquilo ali comigo, e pode ter acontecido de uma outra área, não necessariamente na área que foi, que está sendo atacada ou acusada.
2: 8h41, intervalo. 8h41.

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5: De origem japonesa, o judô ajuda no desenvolvimento do corpo, o equilíbrio, da agilidade e velocidade. O esporte também atua na área mental, fortalecendo a solidariedade, o respeito para com o próximo e a humildade.
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1: 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Aqui no estúdio, Silvia Milan.
2: E aí, eu quero deixar bem claro aqui para todos. Eu não estou aqui defendendo nem um lado e nem o outro. O que eu trago aqui é a importância de você buscar pelo contexto, buscar pela informação correta, pelo que é verdadeiro. Você veio, por exemplo, dentro de... A gente tem a família. Aí você tem as crianças. As crianças vão até a escola. A criança vem e te conta algo. Você vai ser o quê ali? Você não vai sair atacando. Você vai buscar por investigar. Sabe quando você, antigamente, garimpar? Você vai lá garimpar, buscar pelo ouro? É a mesma coisa. Investigue, seja curioso, vai buscar, vai saber as informações, ouve um, ouve outro, busque por informações. E informações em áreas confiáveis, ok? Então, dentro disso, às vezes nós acreditamos, voltando aí, né, na questão do outro, que o outro é o nosso espelho, às vezes a gente acredita rapidamente que alguém está querendo nos prejudicar. Porque a gente já foi prejudicado. O que eu estou querendo dizer isso? Às vezes, nós interpretamos uma atitude, por exemplo, como rejeição. Tá? Porque a rejeição é um pouco... É uma coisa mais sensível da nossa história. Quem nunca, né? Quem nunca se sentiu rejeitado? Então, às vezes, alguém vem e conta para mim e uma coisa sobre uma pessoa de quem eu já não gosto. Eu já não aceito muito o jeito daquela pessoa. E aí a pessoa traz essa informação, imediatamente eu já concluo. Eu confirmo aquilo que eu já pensava. Dentro disso, gente, o que, que eu estou enxergando? O que eu estou enxergando pertence. Que vem uma pergunta para eu fazer. Tudo isso que eu estou enxergando pertence ao comportamento daquela pessoa mesmo... Ou também pertence à lente que eu estou vendo ela, que que eu estou olhando para ela? Qual é a lente que você usa para olhar para determinadas situações? Então, dentro disso, o quanto que a gente usa a compaixão? E quando eu falo de compaixão, eu não estou falando de justificar tudo. Eu não estou falando de você buscar por passar pano, passar mão na cabeça. Não, não é isso. Quando alguém comete uma violência, uma injustiça, um absurdo ou um erro, existe responsabilidade. E compaixão não elimina responsabilidade. Muito pelo contrário. A compaixão, para mim, tá? A compaixão, ela integra, ela consegue, ela faz com que você olhe para a situação sem retirar a humanidade, sem retirar as pessoas envolvidas, antes de conhecer os fatos. Então, quando você começa a olhar com mais compaixão, você começa a agir com o quê? Com o teu caráter. E quando o caráter, ele aparece naquilo que nós fazemos com uma informação que recebemos sobre alguém. Então, o que, que eu faço com aquela informação? Antes de você compartilhar, antes de você expor, antes de você acusar alguém, existem escolhas éticas. Eu sei que isso é verdade, que eu falei garimpe, procure, investigue, vá em lugares confiáveis, se for possível, vai até a pessoa e pergunta. Escuta o outro lado. E aí você começa. Se veio alguma coisa, te deixou indignada. Te deixou extremamente dentro do absurdo. Então você vai começar a fazer as perguntas. O que tem aqui? Eu sei que isso é verdade? Não, eu não sei. Eu estou dentro de uma hipótese. Eu tô dentro de uma questão ali que pode ser um lado, como pode ser o outro lado. Eu conheço a história inteira. Eu tenho as informações de tudo. Eu tenho o contexto, a história de tudo. Essa informação é minha para compartilhar? O que... A minha atitude, uma outra pergunta. O que minha atitude em relação a essa situação pode provocar na vida dessa pessoa? Sejam precavidos. É claro, a verdade ela vai vir? Vai. Aí sim. Aí você comenta, aí você dá a sua opinião, mas dentro daquilo que for verdadeiro. E dentro disso, o que, que a gente traz? Eu gostaria que a gente começasse a não significar. Significar significa... O que, que eu quero dizer com isso? Começa a desenvolver uma curiosidade. Começa a desenvolver entre aquilo que você recebe... Uma distância, tá? Entre aquilo que você recebe e aquilo que você faz com a informação. Começa a colocar na balança. O que é pesado? O que é contribuição? O que, que eu posso? Ah, tá, minha criança chegou da escola, me trouxe uma informação. Peraí, deixa eu conversar com outro pai. Deixa eu perguntar. Deixa eu ir até a escola e conversar com as pessoas que são responsáveis lá dentro da escola, o que realmente está acontecendo.
3: Não chegar lá brigando e atingindo professores.
2: Exato, porque quando você faz isso, gente, e eu não estou falando só desse caso não, tá? Uhum. Eu estou falando de muitos outros que muitas vezes não vêm à tona no peso que veio essa que o Fábio leu e tudo mais. Então, o que eu quero trazer aqui? Você chega brigando. Ok, você sai de toda uma sequência do estudo da escola inteira. Então você não está prejudicando só uma pessoa, você está prejudicando todas as pessoas ali, todos que estão envolvidos e todos que estão no externo disso tudo. Então, primeiro, vai nos bastidores, investigue, seja curioso, busque por informações, não interprete apenas com o seu conhecimento. Busque por conhecimento, tá? E dentro disso, eu gostaria ainda que vocês, que nós, né, começássemos a praticar. Você recebeu uma informação, olhe para essa pessoa e entra nas perguntas. Antes de concluir, quem falou isso? De onde veio? Existe contexto? Qual é a história toda? Começo, meio e fim. Porque todas as situações, todos os acontecimentos têm começo, meio e fim. Não é só o fim. Tá? Há outros registros? É informação ou opinião que você está me falando? Então, fake news. O fake news ele não circula sozinho. Ele circula porque alguém recebe, acredita, cria mais o telefone sem fio e encaminha. Tá bom? Então, dentro disso, se alguém chegar até você contando alguma coisa grave sobre teu filho, sobre teu parceiro, tua parceira, seu irmão, seu pai, sua mãe, seu amigo, talvez a primeira atitude não seja atacar essa pessoa, nem atacar quem trouxe a informação. Talvez é dizer, eu ouvi isso, agora eu gostaria de entender o que realmente aconteceu. Gente, isso é maturidade emocional. Isso é um adulto perante uma situação delicada, uma situação frágil. Não significa acreditar cegamente em quem você ama. Também não significa condená-lo antecipadamente. Significa investigar, que é o que eu estou falando aqui. Então, você pode compreender alguém, compreender, conhecer os fatos, continuar discordando profundamente do que essa pessoa fez, talvez não seja contribuição. Então, estabeleça limites. Tá? Começa a usar os limites. Começa a usar o autocontrole. Porque a gente gasta o nosso controle para controlar o outro. E não para se controlar.
3: Aqui nós temos uma coisa que às vezes a notícia acontece e nós não falamos, não levamos ao ar essa de imediato. Às vezes deixamos para o outro dia, que é melhor do que falar abobrinha.
2: Exatamente, e, Batista.
3: E teve um fato aí que a internet bombou aí para tudo quanto é lado e nós não temos a notícia. Por quê? Sentamos em três, né? Eu, Marcos, o Fábio, e nós achamos que aquilo não é notícia, não é de interesse do povo.
2: Não é contribuição.
3: Fofoca, não é contribuição.
2: É fofoca.
3: Fofoca.
2: Exatamente.
3: Então, é briguinha de bastidores. Então, o que nós fizemos? Não deu notícia.
2: Exato.
3: Então, muita gente que às vezes publicou aí no celular e tal, pode amanhã depois responder por algo.
2: E aí a gente entra naquela, quantas vezes acreditamos em uma versão sem ouvir o outro lado? E quantas relações foram feridas por uma conclusão precipitada?
3: Exatamente.
2: Então eu gostaria de fechar deixando uma reflexão, né? Que talvez a reflexão de hoje, ela não seja apenas sobre redes sociais ou fake news. É sobre aquilo que fazemos todos os dias nas nossas relações. Então, quantas pessoas nós julgamos sem conhecer a história inteira, tá? Então pensem sobre isso, o que você escolhe a partir de agora, antes de atacar, você procurou entender? Então entenda, investigue, procure, vá até, tem pessoas... nós temos aí os profissionais dentro dessas áreas que pode te esclarecer. E esteja aberta para receber as informações também, porque não adianta nada você ir atrás das informações e fechada para receber o ponto de vista do outro. Tá bom? E se alguém ainda tiver alguma dúvida, eu me coloco à disposição. Um abraço. Rua Rui Barbosa, número 51, e a rede social é @silvelimilan. Uniterapias, tudo junto.
1: A Isa do Rosário mandou aqui: eu resolvi transformar a dor em flor do sofrimento da escravidão em arte negra cura. Obrigado, Isa.
2: Nossa, perfeito. Obrigado, que magnífico. Isa. Parabéns, Isa.
1: 8h58, e assim encerramos o programa Café com Notícias desta quinta-feira. Na sequência, Luciano Canelli, o Difusora Rádio Show. Café com Notícias volta amanhã a partir das 7 da manhã. Bom dia.
4: Bom dia.
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sempre, sempre, sempre do seu ladinho, hein? É Difusora. E aí, tá tudo certinho? Tudo bem? Tudo na Santa Paz? Tudo às mil e uma maravilhas? Ah, comigo tá tudo bem, com o Lubis, com a equipe 88 e, claro, com você também. Espero que sim, não é? 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Bom, hoje, folhinha marcando dia 20, hoje é o Dia Mundial contra os Mosquitos. É, mas é chato esses mosquitos, hein? Hoje também é o dia do maçom, dia de São Bernardo e dia de você ser feliz, como sempre, aqui com a nossa Difusora. Lubis, bom dia, bom trabalho, e vamos nós começando, trazendo Eduardo Costa, Deus é Caipira, Juan e Leandro, Danilo e Davi, fofoca do ano, bom dia! Bom dia!

0: que foi? Foi Vingança. Ah, essa música é um sucessão, hein? É a fofoca do ano. Juan e Leandro, Danilo e Davi. Quantas horas agora? São 9 horas e 12 minutos. 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Horóscopo, Camila Ravanelli, João Bidu chegando. As previsões astrais. Alô você, Áries, Touro e Gêmeos.
1: Bom dia, bom dia, bom dia. Muito bom dia, João. Pra você, minha amiga. Bom dia pra você, meu amigo. Estamos aqui nesta quinta-feira, 20 de agosto, com a lua crescente entrando em Sagitário, hein? É uma boa influência lunar, né? Porque Sagitário é aquele signo que está sempre procurando coisas novas na sua vida, otimista, alegre, festivo, né? E a lua crescente sempre exalta essas características e esparrama essa energia bastante positiva para você, tá legal? É isso aí. Camila Ravanelli já está aqui ao meu lado, né? Para trazer o horóscopo do seu signo. Bom dia, Camila.
2: Bom dia mesmo, João. Quintamos, hein? Já estamos aí com o pé no final de semana. Eu já falo pra gente ativar o corpo mole, né? Porque já estamos em clima do final de semana, mas vamos saber o que os astros têm pra gente com o horóscopo do João Bidu. Pra você que é do signo de Áries, hoje é dia de muita energia, aventura e também diversão, tá? Aproveite sua espontaneidade, atrai amizades, se surpreenda no amor. Momentos de conexões especiais estão no ar para fortalecer seus laços e encher seu coração de alegria. Prepare-se para um dia de novidades e também romance. Sua cor é magenta e os palpites para hoje são 27, 21 e 48. Touro! Hoje é um ótimo dia para aproveitar oportunidades financeiras e fazer negociações lucrativas. No trabalho, seu esforço pode ser reconhecido e seu crescimento também. No amor, sua sedução fica em alta, atraindo possibilidades e um clima mais quente e vibrante, tá? Tá no ar aí, então aproveite seu dia. Sua cor é

Alojada, o embaixador Gustavo Lima, hein? Falando em Gustavo Lima, é festa do peão de Barreto, gente. Ele que é o embaixador, mais uma vez, aí da festa do peão de Barretos, né? Gustavo Lima, inclusive, vai, já chegou a sua casa móvel ali, né? Veio no caminhão, tudo, como é que chama, Lubis? É motorhome, né? Aquele motorhome. E para ele ficar aí esses dias acampado na festa do peão de Barretos, que começa hoje a festa do peão, né? Daqui a pouquinho a gente vai trazer mais informações sobre essa festa aí, conhecidíssima em todo o Brasil, não só no Brasil, como no mundo todo, né? Uma festa aí realmente sensacional, uma estrutura maravilhosa. Bom, a gente vai pro intervalinho, daqui a pouquinho a gente volta!

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2: Manter o ar fresco circulando em casa é essencial para a saúde e bem-estar. Abra as janelas por pelo menos 2 horas diariamente. Isso ajuda a renovar o ar, eliminando odores e possíveis toxinas.
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4: Faleceu Vera Lúcia das Graças Gomes. Tinha 74 anos, viúva. Deixa filhos e netos. Seu corpo está sendo velado no velório São Vicente de Paulo, aqui em Batatais, sala 2. E o seu sepultamento será hoje, às 16 horas, no Cemitério da Saudade, em Batatais.
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1: Vamos lá, mais três signos. Alô, você de Câncer, Leão e Virgem como eu.
2: Oi, Câncer. Hoje é dia de foco no trabalho, tá? Com reconhecimento e recompensas à vista. Sua energia fica elevada e pronta para enfrentar tarefas. Mas, ó, cuidado com a gula. Para os solteiros, uma paixão no trabalho pode surgir à tarde e no romance. A harmonia predomina, fortalecendo a conexão. Sua cor é roxo e os palpites são 54, 57 e 30. Leão. Hoje é um dia de muita sorte e brilho para você, Leão. Com a lua no seu paraíso, as emoções ficam em alta, trazendo sucesso no trabalho e aproximações amorosas. Novas amizades surgem e o coração bate forte com possibilidade de paquera. Aproveite o melhor que o astral tem para te oferecer hoje, Leonina e Leonino. Sua cor é lilás e os palpites são 59, 23 e 41. Virgem. Alô, Virgem! Oi. Hoje é um dia excelente para cuidar do lar e fortalecer os laços familiares com apoio e bons conselhos no radar.
1: Tá
2: sua
1: bom.
2: Saúde fica favorecida, tornando perfeito para exames ou consultas preventivas.
1: Sim.
2: No amor, o diálogo traz possibilidades de surpresas agradáveis, aumentando a cumplicidade a dois. Sua cor é verde claro e os palpites para hoje são 61, 38 e 20.
1: Bom, daqui a pouquinho tem Libra, Escorpião e Sagitário. 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Deixa eu mandar um abração lá pro meu sobrinho em Ribeirão Preto, Diegão, Diego, pra Rô, a Rosângela, que é a esposa. Também os filhotes, é claro, o Antônio, a Aurora... Lá na marmitaria do chefe, estão lá em Ribeirão Preto, trabalhando bastante, né? E curtindo aqui a nossa difusora. E vamos curtir então, vamos
0: no
1: recordar?
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1: A Marisa, do Portal da Cachoeira, quer recordar com Elton John. A primeira é essa: Candle in the Wind.

0: John e também Candle in the Winds, valeu. Marisa do Portal da Cachoeira pediu aí, recordamos com Elton John aqui no Peça Bis. 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Agora são 9:38, João Bidu, Camila Rabanelli chegando. Alô, você de Libra, Escorpião e Sagitário.
1: Para você que é do signo de Libra, hoje as estrelas trazem sorte, alegrias e boas surpresas, especialmente no amor e nos estudos. Sua inteligência e criatividade brilham, impulsionando conquistas e sucesso. Aproveite para se abrir às novidades amorosas e fortalecer ainda mais a conexão com quem você ama. Sua cor é bege e os palpites são 44, 14 e 51.
2: Escorpião,
1: hoje é um excelente dia para cuidar das suas finanças e aproveitar oportunidades de crescimento. A energia positiva aumenta, facilitando momentos de lazer e movimento. No amor, o clima de estabilidade garante harmonia com o parceiro e quem busca paixão deve se sentir mais seguro para investir na paquera. Sua cor é preto e os palpites para hoje são 46, 10 e 9.
2: Sagitário.
1: Sagitário, hoje o seu entusiasmo fica em alta com a energia da lua. Tudo fica mais fácil para alcançar os seus objetivos, seja no trabalho ou nas finanças, com ideias criativas e ousadas. Aproveite para brilhar no amor usando seu carisma e conquistar quem você deseja. Sorte e alegria te acompanham nessa quinta-feira, então aproveita, tá? Sua cor é prata e os palpites são 54, 2 e 11.
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0: Vamos lá, o Juliano Rodrigues chegando nesta quinta-feira e as informações esportivas, não é mesmo, Juliano? Bom dia.
4: É verdade, viu, Luciano? Bom dia.
0: Quente, quente, quente, hein?
4: Quente, menino.
0: Que calorzão aí nesta quinta-feira.
4: Você acha que de madrugada tá mais ou menos friozinho.
0: Tá gostosinho de
4: Você pega, põe um edredomzinho mais leve.
0: Mas vai chegando. De repente. Vai chegando agora por volta das 9, 9 e pouquinho, até mais cedo,
4: Até mais cedo, verdade.
0: Já começa aquele calorão.
4: Chora, mãe, não vê, gente.
0: Vamos lá, então.
4: Vamos lá. Daqui a pouquinho, no Momento Esportivo, empate em Ribeirão. Lubis, Luciano Canelli, amigos do 88, escutem essa.
0: Uhum.
4: O zagueiro Federico Gatti pode desfalcar a Juventus em sua estreia no Campeonato Italiano no próximo domingo contra o Frosinone. Por um motivo inusitado, né? O defensor está com dores depois de levar um carrinho de um torcedor durante uma invasão ao campo do Allianz Stadium no jogo contra o time sub-20 da velha senhora. Na última segunda-feira, torcedor invadiu, entrou o primeiro que ele viu e foi lá e tchum, meteu-lhe o carrinho na criança. Rapaz, de acordo com a Gazeta del Esporte, Gatti ficou fora do treino de terça. Apesar dos exames não apontarem lesão, o defensor italiano ainda sente a pancada e pode desfalcar a Juve. As atividades ao longo da semana vão determinar se ele terá condições de jogo. Mas já imaginou se a moda pega? Alguém invadiu o campo e... tchum! Carrinho na criança! Meu Deus do céu, não faltava mais nada, né? Ou falta? Nem brinca, viu? Botafogo e Criciúma empataram em 1-1 na noite de ontem no Estádio Santa Cruz, Arena Nicknet, em Ribeirão Preto, pela 23ª rodada da Série B do Brasileiro. Os gols saíram no segundo tempo e ambos de cabeça. Vagninho, que não é aquele, abriu o placar para os visitantes. E Vilar, no último lance da partida, deixou tudo igual. Com resultado, o Criciúma segue na liderança da Série B, agora com 44 pontos. Já o Pantera de Ribeirão Preto chegou a 31 pontos e caiu da 13ª para a 14ª posição. Na próxima rodada, a 24ª da competição, o Botafogo encara o Atlético Goianiense na terça-feira, no estádio Antônio Ascioli, às 19h30. Já o Criciúma recebe o Fortaleza, no domingo, às 18h30, do Heriberto Rios.
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0: Vamos lá, fechando aqui a participação deles, né? A Camila Rabanelli, João Bidu, nas previsões astrais, caprichando aí nos três últimos signos, Capricórnio, Aquário e Peixes.
1: Oi, Caprica, hoje a lua no signo anterior ao seu valoriza sua concentração e produtividade, especialmente em tarefas individuais. No amor, sua discrição predomina e a privacidade traz boas surpresas a dois. Aproveite o dia para se conectar com quem realmente importa. Hoje a sua cor é cinza e os palpites são 29, 47 e 45.
2: Aquário!
1: Aquário, hoje seu talento social brilha, abrindo portas para novas amizades e encontros animados. No trabalho, boas perspectivas de sucesso e ganhos ficam no horizonte. O amor pode surgir de amizades já existentes trazendo mais leveza e diversão ao seu dia. Aproveite cada momento. Hoje a sua cor é marrom e os palpites são 32, 42 e 44. Peixes. Para você que é do signo de peixes, hoje é um ótimo dia para buscar novidades no trabalho e uma graninha extra. Sua saúde fica protegida, mas cuidado com o estresse na vida familiar no final do dia. O amor destaque-se e atrai alguém especial. Com seu par, esteja concentrado no que realmente importa. Sua cor é violeta e os palpites para hoje são 8, 51 e 15. E o horóscopo do João Bidu fica por aqui nessa quinta-feira. Que seja um dia abençoado e a gente tem um encontro marcado amanhã, hein? Vamos sextar juntos.
0: É isso.
1: Beijão,
0: aí.
1: Até amanhã. Tchau, tchau.
0: Até amanhã. Valeu, Camila Ravanelli. Deixa eu mandar um abração para Maria, para o José Luiz, para o Fabiano, lá no bairro Ângela Rosa, na cidade de Franca. Um abraço aí para vocês, a todos os francanos, tudo de bom, né? Já aproveita e manda um abraço aí para todos que estão curtindo a nossa difusora, você da nossa região, você que acompanha a gente através dos 88,3, através do site difusorabatatais.com.br ou mesmo com o app, o aplicativo da difusora aí no seu dispositivo móvel e na Alexa. 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Bom, se prepara, porque a boiadeira promete um showzão na festa do Peão de Barretos. Bom, a Ana Castela, que foi embaixadora do evento no ano passado, ela volta este ano para agitar o palco estádio, isso amanhã, com repertório um pouco diferente e show inédito de drones. Além do show, vai ter um show de drones, como rolou isso ano passado e também rolou em Londrina. Só que mudamos um pouquinho o repertório e também os drones, revelou a cantora. Assim como no ano passado, a Ana, ela quer viver intensamente aí a festa do peão. Ela revelou que vai se hospedar no camping do Agroplay e fez um pedido especial. Se duvidar, vou curtir até mais. Cada ano quero viver mais. Vou para o meu camping da Agroplay e vou estar dormindo num trailer. Pedi um para dormir junto com os meus amigos, falou aí Ana Castela. Bom, a primeira noite de shows da edição de número 71 da Festa do Peão de Barretos terá apresentações de Panda e da dupla Matheus e Cauã no palco Arena nesta quinta-feira. Já no palco Camping, haverá shows exclusivos para o público hospedado no local, com apresentações de DJ Tomazini, Luana Magalhães, Marcos Ferreira e da dupla Augusto e Atílio. Então, começa hoje a Festa do Peão de Barretos. E a Ana Castela, ela lança essa música no dia de hoje. Não é pressa, é pressão. Ana Castela, DJ Boss e Rincon.

0: caminhonete. Ah, não é pressa, é pressão. Ana Castela, DJ Boss e o Rincon. Dizem que o Rincon é muito assim com ela, hein? Será que tá rolando alguma coisinha com a Ana Castela? Ele também tá chegando em Barretos, ele alugou também trailer, cheio de caminhonetes, com sons lá no acampamento. Será, hein? Será que período de festa aí? Vamos ter notícias do Só Love, Só Love, Só Love, Só Love, do Rincon com a Ana Castela. Faltando 6 minutos para as 10 horas da manhã, 6 para as 10, e agora tá chegando.
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0: Para dormir bem, é importante reduzir as atividades à noite. Então preste atenção com a reportagem de Sig Eichmeier.
2: Pessoas com dificuldade para dormir devem diminuir as atividades no período noturno para desacelerar. A dica é do terapeuta e escritor Fernando Machado.
3: 2 horas antes do horário que você programou para dormir, já desligar celular, já se desligar dos aparelhos eletrônicos, desliga a televisão, baixa a luz da casa. Hoje em dia, as casas, a maioria das casas tem aquela luz branca, né? Hoje se estabeleceu esse padrão. Então aquela também é muito prejudicial, que deixa a gente muito ligado, muito antenado. Então diminuir as luzes da casa, usar luz de vela, se de preferência, ou uma luzinha amarela mais fraca. Música baixa, ligar um somzinho calmo, uma musiquinha calma, um mantra, um incenso. Caminhar devagar, falar devagar, comer comidas leves também, até 2, 3 horas antes do horário de dormir.
2: O especialista alerta que atividades de lazer, como assistir a um filme de terror, também podem prejudicar a qualidade do sono.
3: Por exemplo, né, tá lá sexta-feira à noite, o casal em casa, vamos assistir um filme, amor, vamos se distrair. Aí coloca lá um Sexta-feira 13 da Vida, um Massacre da Serra Elétrica, né, e vai dormir com aquela sintonia. Isso funciona mais ou menos como um botão que a gente gira a sintonia do botão. E às vezes vai lá, começa a assistir um filme desse 11 da noite e acaba 1 da manhã. Aí a pessoa vai lá, desliga a TV, dorme e acha que a influência do filme acabou ali quando ela adormeceu. Mas aquilo fica reverberando durante a noite inteira.
2: Fernando Machado reforça que não adianta tentar se desligar de tudo de um instante para o outro. De acordo com o terapeuta e escritor, para dormir melhor, o ideal é entrar aos poucos em um ritmo mais calmo e lento.
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0: Bom, agora a gente dá aquele abração bem gostosão em todos os aniversariantes desta quinta-feira. Parabéns, tudo de bom. Hoje, quem está aniversariando é Maria de Lourdes Barbosa. Parabéns, parabéns. O doutor, o Ricardo Mansur Venturoso. Alô, Ricardo, felicidades para você, só coisas boas. Parabéns para Denise Sant'Angelo, hoje está aniversariando. Silvia Márcia, é o seu aniversário. Receba, receba os nossos parabéns. O Marco César está completando mais um ano de vida. A Silvia Márcia, parabéns, Silvia. Alô, Vitória Laurente, felicidades pelo seu aniversário. A Alessandra Botelho também hoje completando mais um ano de vida. E a todos os demais aniversariantes, que papai do céu proteja, abençoe cada um de vocês. Só coisas lindas, positivas, maravilhosas. Saúde, saúde, saúde para todos os aniversariantes. 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
0: Juliano César, rumo a Goiânia. Daqui a pouquinho tem Jornalismo 88 e a gente volta pra hora final do nosso Difusora Rádio Show.

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2: São 10 horas e 4 minutos. O Supremo Tribunal Federal decidiu ontem ampliar e garantir a aplicação das medidas protetivas de urgência previstas na Lei Maria da Penha para casos de violência de gênero contra mulheres fora do contexto doméstico, familiar ou relação de afeto. Bom, a decisão, tomada por unanimidade pelo Plenário do Supremo, terá que ser seguida pela Justiça para casos semelhantes. Essas medidas serão aplicadas em situações como o assédio, perseguição e sequestro, por exemplo, quando for reconhecido que o ato de violência foi baseado no gênero, independentemente da relação íntima de afeto. Outra determinação é para que o juiz que receber o pedido de medida protetiva de urgência analise o pedido mesmo que não atue nos juizados especializados para violência doméstica, garantindo uma resposta rápida. Nesses casos, o magistrado decide e depois repassa o processo para o juiz competente. Também ficou definido que as medidas protetivas relacionadas à violência política de gênero serão analisadas pela Justiça Eleitoral. Bom, o concurso 3.047 da Mega Sena pode pagar hoje à noite um prêmio de 50 milhões de reais para os acertadores às 6 dezenas. O sorteio acontece às 21 horas em São Paulo. As apostas podem ser realizadas até às 8 horas da noite em qualquer lotérica do país ou por meio do site aplicativo Loterias Caixa. A aposta mínima para a Mega Sena 6 números custa R$ 6,00.
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2: Vamos seguindo.
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2: É, isso aí. É o nosso Difusora Rádio Show acontecendo até. Hã? 11 horas, E aí, agora são 10 horas e 8 minutos. Deixa eu ver aqui, a temperatura nos estúdios 1 da Difusora tá fresquinho, tá gostosinho, tá 23 graus. Agora a temperatura externa aqui na Santos Dumont está marcando 28 graus, a umidade relativa do ar 33%, hein? O tempo é bom, se hidrate bastante. Beba bastante água, evite aí ficar debaixo desse solzão aí ardido, não é? Se você tem que trabalhar, cadê o chapéuzinho, o bonezinho, cadê o protetor solar? É, se proteja contra os raios ultravioletas, tá bom? 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Música chegando! Agora tem o grupo Menos é Mais com Pablo. Saudade Inconveniente, é sucesso.

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Zé Neto e Cristiano, notificação preferida. Agora são 10 horas e 16 minutos, 10 e 16. Eles falam que essa música

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Intervalo, a gente volta já.

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4: A saúde do bebê.
5: Até os 3 meses de idade, um banho completo por dia é o necessário. Após esta idade, poderá tomar 2 banhos diários ou até mais. É saúde. Não há necessidade de lavar os cabelos todos os dias, mas é um hábito saudável que você pode ir ensinando para o seu bebê. Tome cuidado com a moleira do bebê, viu? Não exerça muita pressão nesta região.

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2: Muito bem, a Denise Camargo chegou, está aqui do meu ladinho para mais uma receita do dia. Oi, Denise, seja bem-vinda, bom dia.
3: Bom dia, bom dia, bom dia. Hoje é quinta-feira. Ela é prima da...
2: sexta.
3: Exatamente. Então já tem gente muito contente, muito isso, feliz, com aquele sorrisão, com aquela energia, não é verdade?
2: Deixa eu só mandar um abraço aqui, Denise, rapidinho, um abraço muito especial.
3: Manda.
2: Pra dona Sebastiana.
3: Aí.
2: Ela fica sempre ligadinha, ela mora em Brodowski, viu?
3: Ai, que delícia!
2: É, quem está mandando um abração pra ela também, todas as sobrinhas aí. Ei, dona Sebastiana, um grande abraço na cidade de Brodowski.
3: É, a cidade de Portinari, né,
2: isso,
3: dona Sebastiana?
2: Aí.
3: Que lugar gostoso, hein? Que abacaxi abençoado, tá?
2: É, famoso abacaxi de
3: não
2: Brodowski.
3: Não é? Essa semana eu ganhei abacaxi de lá, veio diretamente de lá. É um diferencial e tanto.
2: Doce.
3: Não sei qual que é o diferencial, mas ali da pista é sensacional. Aliás, que é, o pessoal lá também tá ouvindo a gente, tá, Lu?
2: É, um grande
3: com
2: abraço
3: certeza,
2: ali pra todos que estão trabalhando na venda ali do lado da pista, né?
3: Sim.
2: Ali em Brodowski, forte abraço pra todos vocês, viu?
3: Exatamente.
2: Caprichando sempre no abacaxi.
3: Eita, que abacaxi é bom demais, com esse calor, misericórdia. Luca Nery, tudo bem?
2: Tudo certo.
3: Lubis, tudo bem? Nosso gatinho em casa, Henrique? Amém, Jesus seja louvado. E você em casa, o que está fazendo?

0: fazendo comida, tá lavando roupa, tá passando roupa, tá limpando casa. Menina do céu, para com isso, deixa disso. Vem sentar do meu ladinho, porque hoje na nossa receita do dia temos nada mais, nada menos que bolo de coco cremoso de liquidificador. Que delícia, que gostoso, que maravilhoso, não é isso? Bom demais. Então, pega o papel, pega a caneta e vem sentar do meu ladinho, copia tudo e à tarde faz esse bolo, que é assim dos deuses, da pontinha da orelha, tá combinado? Enquanto você se organiza, deixa eu pegar aqui, peraí, gente.
1: Caneta, meu filho, você esqueceu de mim?
0: É, a gente compartilha uma pasta, sabe, gente? Então a pasta tá aqui agora, né? É bem isso, ao vivo é assim, né? Então a pasta está aqui. 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Gente do céu, como tá dando certo, hein, Lubis? Que maravilha! 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E amanhã tem sorteio comigo aqui, tá? 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Bom, gente. 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Um abraço para vocês, meninos. Bom, vamos ao nosso bolo de coco cremoso de liquidificador. Vamos precisar do quê, dona Denise? Seguinte, 4 ovos. Tem 4 ovos aí? Tem, né? 4 ovos, 1 xícara e meia de chá de leite, 1 xícara e meia de chá de leite, 200 ml de leite de coco, 200 ml de leite de coco, é uma garrafinha, tá? 1 caixinha de leite condensado, 4 colheres de sopa de manteiga ou margarina, 4 colheres de sopa de manteiga ou margarina, 2 colheres de sopa de amido de milho, 2 colheres de sopa de amido de milho, 1 colher de chá de fermento em pó. Isso, 1 colher de chá de fermento em pó. 1 xícara de chá de farinha de trigo, 1 xícara de chá de farinha de trigo, 1 colher de sopa de essência de baunilha, 1 colher de sopa de essência de baunilha, 100 gramas de coco ralado, isso, 100 gramas de coco ralado, compra um coco bacana, tá? Uhum. E mais 50 gramas daquele coco mais grossinho, tá? Aquele em flocos, ok? Isso, daquela marca, da embalagem vermelhinha, que realmente é melhor, tá? Tem o umedecido também, viu? Que é maravilhoso. Aquele dado tem um sabor, né, de coco natural, realmente. Não tem necessidade de você ficar aí, ó, ralando o coco, né? E abre o coco, descasca o coco e rala o coco. Precisa nada. Lá tem tudo, no mercado tem tudo, tá? Bom, então vamos ao modo de preparo? Bora lá. Vamos reunir todos os ingredientes, né? A primeira coisa é ver se tem tudo em casa. Tá fazendo a receita, Lubis? Aí, de repente, ai, eu não tenho manteiga. Como assim? Ou margarina, ai, né? Né? Aí deu ruim. Aí deu total ruim, né? Então, primeiro, vamos ver se tem tudo em casa. Se não tiver, depois você vai, compra, coisa e tal, organiza, né? Que cozinha é isso, né? É organização. Bom, reuniu todos os ingredientes, belezinha? Bacana. Aí, então, em um liquidificador, você vai colocar os ovos, o leite de coco, o leite condensado, a manteiga, o amido de milho, o fermento, a farinha e a baunilha. Também o coco ralado e vai bater por 1 minuto. E bate, que bate, que bate, que bate, que bate. Bateu? Beleza? Beleza. Então, você vai colocar em uma forma untada, enfarinhada, vai salpicar coco por cima, tá? E vai levar ao forno pré-aquecido por 40 minutinhos. Só 40 minutinhos? Depende do forno, né? Como que está o seu forno? Mais quente, menos quente? Depende, tá? Faz o teste do... nunca falha, né? O teste da vovó, do palitinho? É. Se sai úmido é porque ainda requer mais alguns minutinhos, não é isso? Isso, coloca o palitinho, tá legal? Bom, aí você vai deixar esfriar um pouco e vai desenformar. Amiga, aí é só servir. Já pensou esse bolo de coco cremoso? Com suquinho gostoso de maracujá, de laranja, de uva. Fica bom, não fica? Aham, também há. Um cafezinho, Denise, pode ser? Pode, aquele cafezinho bem pretinho, bem gostoso e saboroso. Fique à vontade, seja feliz. Bolo de coco cremoso foi a nossa receita do dia. Bora mandar beijo gigante? Gente, fiquei com saudade, tá? Faz tempo que eu não pinto lá, né? É, lá em Brodowski, né? E nós falamos da dona Sebastiana. Então, hoje eu quero mandar beijo gigante pra todo mundo lá na cidade de Brodowski. Gente boa pra caramba. Sempre sou muito bem recepcionada por ali, tá? Então, só lembrando pra vocês que, olha, vocês são especiais para nós aqui na rádio, tá? Então... obrigada pela audiência e um beijo gigante, gigante, gigante para todo mundo da cidade de Brodowski. Bom, vou ficando por aqui e já desejo a todos um lindo, um belo dia. Lembrando que amanhã tem sorteio da Liquigás, hein, gente? E o pessoal também aqui do WhatsApp vai estar concorrendo, tá? Tudo junto e misturado, combinado? Então, é isso, tá? Fique com Deus, amo vocês, é sempre e é para sempre.
2: vamos recordar. Vamos matar saudades com essa da Rosana.

0: Rosana, nenhum toque. Agora são 10 horas e 36 minutos. Deixa eu mandar uns alôs aqui. Oi, Roseli. Tudo bem, Roseli? Tudo joinha? Neuzinha lá da Alvorada, curtindo, ouvindo aqui a nossa difusora. Minha amiga Cida Boldrin, né? Um abração pra você. Um abraço pra Rita de Cássia, Luzia Tomazelli. Forte abraço pro Marcelo Rodrigues, lá na Vila São Francisco. Marcão Xavier, também na audiência. Alô, William Craco, um grande abraço, obrigado aí pela audiência também. Aninha Galeste, trabalhando como sempre, curtindo, ouvindo a nossa difusora. Valeu, Aninha. Quem mais? Deixa eu ver aqui. A Eliana Fracaroli, lá do Simara. Tudo de bom. Meninos e meninas que estão com a nossa difusora.
1: Bom dia.
0: Bom dia.
1: Difusora, bom dia pra vocês.
0: Ô, Dalva, bom dia.
1: Bom dia maravilhoso.
0: Amém. Abençoado. Amém, querida. Tudo de bom pra todos nós, né, Dalva? Valeu. A gente vai pro intervalo. Já já a gente volta.

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2: O retinol, um dos derivados da vitamina A, é um ótimo aliado para a saúde da pele, sendo muito usado em tratamentos dermatológicos, trazendo benefícios como renovação celular, exfoliação e aumento dos níveis de colágeno. Além disso, uma alimentação rica em vitamina A ainda previne o envelhecimento precoce, o fotoenvelhecimento e controla a oleosidade da pele.
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1: Quantas horas? Agora são 10 horas e 41 minutos, mas já 10 e 41. 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Bom, sabia que agora já tem uma nova rainha de bateria da Grande Rio? É, e até esses dias, né? Depois com a saída da Virgínia Fonseca, todo mundo falava tal, será que a Paola volta ser a madrinha de bateria? Não, não é a Paola, é a cantora Anitta. Ela está vivendo um momento especial na carreira e ela aceitou ser a nova rainha de bateria da Grande Rio. Como, né, o pessoal tava assim, já falando os burburinhos tal na internet. Bom, o anúncio oficial da artista como substituta de Virgínia Fonseca está programado para o próximo sábado agora, dia 22. A decisão de aceitar o posto também reflete uma Anitta mais espiritualizada e, como ela própria afirmou recentemente, cada vez mais guiada pela própria intuição, né? Tudo na minha carreira, como eu disse agora, é a minha intuição e a minha vontade. Eu vou tendo vontade e vou fazendo. Aí vai dando certo, afirmou ela há 5 dias durante aí a coletiva de imprensa da Equilibrium Tour em Fortaleza. Bom, a Poderosa contou ainda que toda a programação dos ensaios já está encaminhada, mas que pretende usar os próximos meses para entender o que realmente deseja fazer em 2027. Acho que o coração, ele não se engana e a gente precisa aprender a escutar, disse Anitta. Tá aí, portanto, Anitta vai ser anunciada sabadão agora como a nova rainha de bateria da... Olha a Grande Rio aí, gente! Faltando 14 minutos para as 11.
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1: Juliano Rodrigues.
2: Luciano Canelli. Vai. Vou sim. Agora no momento esportivo, piloto fica na Red Bull. Agora é oficial, hein, gente? Max Verstappen e a Red Bull renovaram seus votos, apesar da crise que balançou o casamento entre piloto e equipe. O tetracampeão decidiu estender o seu vínculo com o time até 2030, ampliando o contrato cuja expiração anterior era 2028. Com isso, ele se torna mais um nome confirmado no grid da Fórmula 1 em 2027, além de pôr fim aos rumores de sua saída precoce. A data escolhida para o anúncio oficial não foi sem motivo. Neste fim de semana, Verstappen correrá diante de sua torcida local pela última vez nos próximos anos, já que o Grande Prêmio da Holanda de Fórmula 1 não seguirá no calendário da categoria. Max Verstappen e a Red Bull têm uma relação na Fórmula 1 que data desde 2015, ano de estreia do holandês na categoria. Naquela temporada, ainda um adolescente, Max assumiu uma das vagas da Toro Rosso, atual Racing Bulls, equipe B da Red Bull. Depois de um ano no time caçula, Verstappen assumiu a titularidade na equipe austríaca, com vitória logo na estreia. O resto é história, a gente já sabe. Sétimo colocado neste momento e descontente com o carro da Red Bull, Verstappen já não teria mais a chance de alcançar a segunda posição em Hungaroring, última etapa antes das férias de verão da Fórmula 1. Isso já permitiria o acionamento da cláusula, mas o holandês decidiu renovar o seu vínculo com o time.
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3: 88! 11 minutos para as 11! Ao peão todinho tatuado, Geninho e Mariana Fagundes.
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0: É o Telefone Sem Fio, Mari Fernandes. Agora faltando 7 minutos para as 11 horas da manhã. 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Bom, por hoje é só. Nós vamos ficando por aqui com o nosso Difusora Rádio Show. Um abraço para a Sônia lá do Altino Arantes. Um abração também para a Silvana, né, Silvana? Sempre acompanhando, sempre ligadinha aqui com a gente. Amanhã, sexta-feira, a gente volta. Já já tem Jornal das 11 com o Fábio Alexandre. E a última música, Wesley Safadão e o Rei Vaqueiro. Displicente. Valeu, valeu, valeu.
1: Ah, canção rei! Isso aqui tem que ter sentimento. Displicente. Conta essa história pra nós, pai.
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0: na Estância Turística de Batatais, pontualmente 11 horas. Acontece no sábado, dia 22 de agosto, dia D, da Campanha Nacional de Multivacinação. STF amplia a Lei Maria da Penha para casos sem vínculo doméstico. Estão abertas as matrículas para curso de Bombeiro Civil em Batatais. Polícia Militar esclarece furto e recupera objetos em Batatais. Operação reforça segurança na divisa entre São Paulo e Minas Gerais. Hoje é quinta-feira, 20 de agosto de 2026. Estamos no inverno brasileiro. Temperatura no centro de nossa cidade, na marca dos 27 graus, o tempo é bom. Umidade relativa do ar, na marca dos 40%.
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0: 11:01, bom dia. Na manhã desta quinta-feira, dia 20 de agosto, a Polícia Militar foi acionada até a creche municipal Caricibo Areto Mansur, localizada no Jardim Mariana, em Batatais. A direção da creche divulgou um comunicado sobre o que aconteceu. O comunicado diz o seguinte: Olá, mamães e papais. Gostaríamos de esclarecer o ocorrido na porta da nossa creche esta manhã. Segundo informações da Polícia Militar, tratava-se de um rapaz recém-saído de uma clínica de reabilitação que estava em surto por abstinência. Ele buscava entrar em um espaço amplo por acreditar se tratar de uma delegacia, com o intuito de evitar uma nova internação. Ressaltamos que ele não tinha intenção de fazer mal a ninguém e nem estava atrás de nenhuma criança. A família do rapaz já estava a caminho para acolhê-lo. Aproveitamos para reforçar o nosso compromisso inegociável com o bem-estar de todos. Estaremos sempre atentos e acionaremos imediatamente as autoridades ou ajuda especializada sempre que identificarmos qualquer anormalidade na segurança das nossas crianças. Podem ficar tranquilos, nossas crianças estão e permanecerão seguras. Atenciosamente, direção Creche Carici. 11 horas 3 minutos. Foi implantado em Batatais um novo curso de formação do Bombeiro Civil. Em entrevista à reportagem da Difusora Batatais, o Bombeiro Civil, o Wallace Ricardo da Silva, que também é um dos instrutores, ele fala sobre o curso.
2: Bom dia a todos os ouvintes da Difusora. É isso, depois de muitos anos, né, a gente conseguiu trazer a escola de volta para Batatais. Muitas pessoas procurando o curso, né? Então, assim, o curso ele só tinha... O mais perto que a gente tinha era Ribeirão Preto, porque a escola ela demora um tempo, ela tem que ser credenciada, os instrutores têm que ser credenciados, e agora a gente deu início aí, desde o mês passado, a novas formações aí de profissionais.
3: E como que está o efetivo do Bombeiro Civil aqui do município, Wallace?
2: No caso, né, a gente, assim, o pessoal diminuiu bastante, né, o nosso efetivo, até por conta, né, que pessoas às vezes não tá tendo tempo por conta do trabalho, às vezes por conta de família, né, mas o pessoal sempre está ajudando de alguma forma. E a gente sempre está tentando atuar e manter a nossa equipe.
3: Depois do lamentável acidente que aconteceu com os bombeiros civis aqui do município de Batatais, na cidade de Altinópolis, você estava presente, você foi um sobrevivente, né, daquele dia. Infelizmente, 9 bombeiros civis aqui de Batatais faleceram naquele dia. Isso também, Wallace, afastou um pouco as pessoas?
2: Sim, afastou. Muita gente ficou com trauma disso, né? Pelo ocorrido, pelo sentido, né? De ter um amigo ali, ter um parente, ter um irmão, né, que perdeu a vida ali. Isso às vezes desmotivou as pessoas, né? Estavam lá treinando para ser voluntário, não ganharam nada com isso. Mas a gente tinha amor no que a gente fazia. E a gente está tentando, né, trazer essas chamas de volta, mas hoje assim, de uma forma profissional, né, mais profissional, né, mais para o mercado de trabalho, porque está tendo, vou dar um exemplo para você mesmo, a usina está tendo uma dificuldade muito grande de achar bombeiros capacitados. Então, às vezes, na hora lá de selecionar o bombeiro, ou ele já faz um tempo que ele está parado, ou ele não atua, né? Então isso às vezes dificulta um pouco na hora de escolher. Então por que, que a gente está voltando? A gente está voltando com a escola para levar essas pessoas para o mercado de trabalho, porque é uma profissão que está crescendo muito, mas porém dela está crescendo muito, ela precisa de profissionais habilitados na área.
3: Precisa de uma pessoa, um profissional com muita destreza, né, para ser um bombeiro civil aí.
2: Sim, a função aí do bombeiro profissional civil na indústria, né, existe bombeiro de aeródromo, né, existe bombeiros que trabalham em faculdades, em fórum, nas escolas, né, então isso tá trazendo isso, está crescendo cada vez mais, mas ele tem que ser capacitado, porque o curso do bombeiro não é um cursinho que você faz e depois você para. Você tem que estar sempre se atualizando, você tem que estar com o preparo físico em dia. Porque, eu vou dar um exemplo, na indústria, você tem que tomar conta do sistema de combate a incêndio, você tem que sempre verificar se os extintores não estão pressurizados, você tem que fazer teste hidrostático. Então, assim, é um serviço que tem que ter muita atenção e muito profissionalismo.
3: Esse curso agora aqui para Batatais, né? Como que é os interessados?
2: Ó, o curso eu vou deixar o meu contato particular mesmo, tá? Dali eu vou estar direcionando, que é o 992-35-4199. Ou vocês podem se direcionar até a General Osório, 1162, no Riachuelo, que lá é o endereço da escola.
3: E qual a duração, Wallace?
2: Ele é um curso de 6 meses a 7 meses, né? Dependendo aí, às vezes, se a gente for agregar mais matérias, ele chega a durar até 1 ano. Mas assim, conforme o andamento dos alunos, conforme o andamento da turma, né? Ou às vezes também depende de muita atualização. A gente teve agora pouco recente, né, a atualização da NR35, que ela fala do resgate em altura. Então teve uma atualização, a gente também tem que se atualizar para poder estar capacitado. Então, só repetindo aí mais uma vez, o endereço da escola é na General Osório, 1162, e a escola chama Prado Treinamentos.
3: Esse curso, né, essa escola, também tem que estar credenciada junto ao Bombeiro Militar, da Polícia Militar do Estado de São Paulo?
2: Sim, existe o credenciamento, né, porque eles que fazem toda a vistoria, eles que vão verificar, né, como que está sendo o andamento dessa escola, né, eles que fazem um AVCB, né, do local. Né, então, assim, tem que estar tudo regularizado com eles.
3: A turma precisa da formação de uma turma para começar o curso, né?
2: Sim, tem turmas, a primeira turma que começou agora optou pelo final de semana. Então eles estão indo o domingo, fica o domingo o dia todo lá, né? E a gente está tentando montar uma turma durante a semana, que aí vai de segunda a sexta. E tem o pessoal também que agora está voltando a se reciclar, né? Tem a reciclagem todo ano, né? A cada um ano o Bombeiro Civil ele tem que se reciclar também.
3: Essa turma tem que ter um número mínimo, um número máximo?
2: É, por conta do local ainda a gente está suportando até um máximo 10 pessoas. 10 pessoas, a questão de valores, né, vai estar conversando lá com o responsável da escola, né, que é a Prada, a dona, a diretora lá, a coordenadora da escola. Ali ela vai estar passando todo o orçamento, né, formas de você poder estar pagando, para você poder estar fazendo esse curso.
3: Existe uma taxa mensal, né?
2: Isso existe, né, ou você paga o valor à vista, né, ou ali ela vai arrumar um jeito ali de você, se você estiver bem interessado em fazer o curso mesmo, ela vai dar um jeitinho ali para você poder fazer seu curso.
3: Para participar do curso de formação, idade mínima?
2: Tem 18 anos, tem que ter 18 anos de idade, né, para poder estar começando o curso.
0: 11 horas 9 minutos, na manhã de quarta-feira, dia 19, a Polícia Militar esclareceu um furto de fiação elétrica ocorrido na noite anterior e recuperou parte dos materiais subtraídos, além de apreender diversos objetos de origem não comprovada no conjunto habitacional Salim Jorge Mansur, em Batatais. Durante as diligências, dois indivíduos apontados como envolvidos no furto foram localizados. Segundo informações levantadas pela equipe policial, eles indicaram um local onde parte dos fios teria sido comercializada. Em continuidade às diligências, os policiais localizaram material e outros objetos, incluindo ferramentas elétricas, peças de latão e aproximadamente 16,7 quilos de fios de cobre. Um terceiro indivíduo, apontado como responsável pelo estabelecimento, onde parte dos fios teria sido comercializada, também foi conduzido à delegacia de polícia do município. Durante a abordagem, houve resistência, sendo necessário o uso de força para contê-lo. Os envolvidos e os materiais localizados foram apresentados à autoridade policial, que registrou a ocorrência pelos crimes de furto e receptação. Os objetos permaneceram apreendidos para as providências de polícia judiciária. Os materiais apreendidos localizados, ferramentas elétricas de diversas marcas, peças de latão, aproximadamente 16,7 quilos de fios de cobre e um aparelho celular. Vai acontecer no sábado, dia 22 e domingo, dia 23 de agosto, o IPA Fest Batatais, no Lago Artificial Ofélia Borges Silva Alves. O evento também tem a parceria da Secretaria Municipal de Cultura e Turismo da Prefeitura Municipal de Batatais. Em entrevista à reportagem da Difusora Batatais, o coordenador municipal de turismo, José Paulo Fernandes, fala sobre o evento.
4: É o IPA Fest, né? A festa da cerveja mesmo, né? A IPA é um tipo de cerveja, né? Inclusive uma cerveja um pouco mais forte, né? Que o pessoal amante da cerveja artesanal gosta bastante, mas o evento tem cerveja para todo gosto. Então, as cervejarias Cabala e Batatais, que estão encabeçando esse evento, têm o apoio da Secretaria Municipal de Cultura e Turismo. Aliás, todos os eventos que pedem a participação, a parceria, nós ajudamos, corremos atrás. Nesse período onde a Prefeitura tem poucos recursos para investir nos eventos, nós estamos buscando de forma criativa auxiliar com patrocinadores, né, correndo atrás junto com o pessoal para poder viabilizar. Então, serão 2 dias de música, 4 shows no sábado e 3 shows no domingo, ali no Lago Artificial, sem cobrança de nenhum ingresso, né? O pessoal pode chegar para acompanhar as apresentações e prestigiar não só as cervejarias, mas também o pessoal da alimentação, que estará somando forças, né, nesse evento ali no Lago Artificial.
3: Que já virou, né, um ponto ali importante para a realização desses eventos, né?
4: Exatamente. As cervejarias fazem, no mínimo, 3 eventos no ano, né? Tem o Oktoberfest, em outubro, o IPA Fest e o Patrick's Days, né? E o Patrick's Days já foi realizado próximo ao aniversário da cidade, agora tem o IPA e depois a programação que eles estão trabalhando para realizar em outubro a Oktoberfest. Sempre a gente, dentro das possibilidades do que a prefeitura tem, sem precisar gastar com locações, nós estamos trabalhando para ajudar.
3: Para os amantes da cerveja artesanal, né, já fica o convite.
4: Exatamente, Fábio. No sábado começa a partir das 15 horas, né? No domingo a partir das 15, 16 horas e até por volta das 23, até meia-noite, né? Tem a movimentação e a preocupação de não atrapalhar os arredores do lago, o som é mais focado para o público que estará lá no Teatro de Arena.
3: Música ao vivo, né, para todos os gostos e cervejas também para todos os gostos, né?
4: Exatamente, Fábio. A partir desse dia 22, Batatais volta aí no Lago Artificial com uma grande movimentação das nossas cervejarias. Eu deixo o convite através da Rádio Difusora.
0: 11 horas 14 minutos. A Prefeitura de Batatais, por meio da Secretaria Municipal de Saúde, realizará neste sábado, dia 22, o dia D da Campanha Nacional de Multivacinação. Durante o dia D, estarão disponíveis todas as vacinas do Calendário Nacional de Vacinação para atualizar a caderneta de crianças e adolescentes menores de 15 anos. É essencial que os cidadãos levem documento com foto e o cartão de vacinação para que a equipe possa verificar as doses anteriores e garantir a aplicação correta do imunizante. Os locais de vacinação são Centro de Saúde 1, UBS, Unidade Básica de Saúde do bairro Altino Arantes, Unidade Básica de Saúde da Vila Lídia e a Unidade Básica de Saúde da Vila Lopes. O horário de funcionamento das unidades de saúde será das 8 da manhã até as 12 horas. E o que tem que levar? Documento de identificação, CPF ou cartão SUS e carteira de vacinação. A Prefeitura de Batatais reforça a importância da participação da comunidade, destacando que a vacinação é segura, gratuita e fundamental para a proteção coletiva. 11 horas 15 minutos. A seguir, STF amplia Lei Maria da Penha para casos sem vínculo doméstico.
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2: 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Anunciam as notas de falecimentos.
3: Faleceu Vera Lúcia das Graças Gomes, 74 anos, viúva, deixa filhos e netos. Seu corpo está sendo velado no velório São Vicente de Paulo, Sala 2. O seu sepultamento será hoje às 14 horas no Cemitério Municipal da Saudade, em Batatais.
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3: 11 horas 18 minutos, eleições 2026. TSE diz que contas rejeitadas não barram candidatura. Quem traz os detalhes é Yuri Hudson.
7: O presidente do Tribunal Superior Eleitoral, ministro Cássio Nunes Marques, afirmou nesta quarta-feira que a rejeição de contas públicas não torna um candidato automaticamente inelegível. A declaração foi feita durante um encontro com integrantes do Tribunal de Contas da União em Brasília. Neste mês, o TCU entregou à Justiça Eleitoral uma lista com mais de 6.100 gestores que tiveram contas julgadas irregulares nos últimos 8 anos. Durante a audiência, o presidente do TSE destacou a importância desse diálogo entre as instituições. Mas ele explicou que cada caso deve respeitar os critérios previstos em lei e o direito de defesa.
8: A Justiça Eleitoral tem o dever de aplicar rigorosamente a legislação, mas esse rigor deve ser acompanhado de segurança jurídica, respeito ao devido processo legal e observância das competências constitucionalmente estabelecidas. Dessa forma, existe um modelo harmonioso de controle no qual o Tribunal de Contas fornece a prova técnica da infração orçamentária e a Justiça Eleitoral aplica a sanção política de interdição de candidatura. A presença neste encontro dos presidentes das Cortes de Conta e Eleitoral transmite uma mensagem clara. O controle dos recursos públicos e a integridade das eleições são dimensões complementares da democracia.
7: O TCU é o órgão responsável por fiscalizar a administração pública e também julgar contas nas hipóteses previstas da Constituição. Já a decisão sobre quem pode ou não disputar a eleição cabe à Justiça Eleitoral. Isso durante a análise do registro de candidatura, o que é feito neste período. Para uma rejeição de contas resultar em inelegibilidade, é preciso analisar uma série de requisitos, como frisou o ministro do TSE. Entre eles estão a existência de irregularidade insanável, a eventual prática de ato doloso e se a decisão foi suspensa ou anulada. De Brasília, Yuri Hudson.
3: Dos 513 deputados e deputadas federais eleitos em 2022, 410 vão tentar a reeleição para a Câmara dos Deputados. O número representa 79% dos parlamentares que conquistaram uma vaga naquela eleição. Entre eles, o PL concentra o maior número de candidatos à reeleição, com 73 deputados. Na sequência, aparecem PT com 53 e União Brasil com 45. Na divisão por estado, São Paulo

0: lidera com 52 deputados eleitos em 2022, que tentarão renovar o mandato. Minas Gerais aparece em seguida, com 47, e o Rio de Janeiro com 38. Em relação ao gênero, os homens são maioria entre os candidatos à reeleição para a Câmara. São 341, o equivalente a 83% do total. As mulheres somam 69 candidaturas, ou 16%. Ao todo, 473 deputados federais se candidataram para disputarem as eleições de 2026. Os que não vão tentar a reeleição fazem parte de uma minoria que pretende disputar outros cargos. É o caso de 44 deputados federais que tentarão uma vaga no Senado. Além deles, 6 deputados eleitos em 2022 pretendem disputar eleições para governos estaduais. 5 são candidatos a governador e 1 a vice. Para obter vagas nas assembleias legislativas e na Câmara dos Deputados, partidos e federações entram no cálculo do chamado quociente eleitoral. Ele é obtido pela divisão do total de votos válidos, excluídos, brancos e nulos, pelo número de vagas em disputa. 11 horas 23 minutos, mais de 80 milhões de brasileiros compraram produtos importados. Quem traz as informações agora é Priscila Mendes.
1: A facilidade de acesso às lojas virtuais e variedades de itens disponíveis e a possibilidade de encontrar preços mais competitivos têm aumentado o consumo nas compras internacionais no país, passando a fazer parte da rotina dos consumidores. Pesquisa realizada pela CNDL, Confederação Nacional de Dirigentes Lojistas, e pelo SPC Brasil, Serviço de Proteção ao Crédito, revela que 61% dos consumidores digitais compraram ao menos um produto importado vindo do exterior nos últimos 12 meses. A quantidade é estimada em mais de 81 milhões de pessoas, um salto de 13 milhões de novos compradores em relação ao levantamento do ano passado. Merula Borges, especialista em finanças da CNDL, destaca o que mais influencia a decisão dos consumidores na hora de comprar produtos em sites estrangeiros e a percepção dos consumidores sobre a cobrança de 20% de imposto de importação.
2: O preço ainda é o principal item citado por quase 40% dos consumidores, mas ele praticamente empata com a confiança no site e o valor do frete. Com relação à cobrança de imposto de importação, quase 60% discordam dessa cobrança porque acham que ela é prejudicial aos consumidores, principalmente aqueles de baixa renda, sendo que a maior parte realmente prefere comprar no Brasil desde que os preços ou as variedades fossem próximas umas das outras.
1: Entre as plataformas digitais que comercializam produtos vindos de fora do país, Shopee e Shein lideram a preferência dos brasileiros, apresentando forte presença entre o público feminino. Em seguida, aparecem Amazon e Mercado Livre, que ganham destaque entre os homens. A especialista em finanças da CNDL ressalta sobre a frequência das compras internacionais e o valor do ticket médio de compra.
2: A compra internacional já entrou na rotina de mais de 40% dos consumidores. E aí tem uma média de 4 pedidos nos últimos 3 meses e um valor médio de compra de R$ 188,00, o que é um pouquinho abaixo dos R$ 225,00 médios nas compras nacionais. Muitos também buscam produtos que não encontram no Brasil e isso mostra que o consumidor é muito mais racional. Ele não vai olhar só o preço da etiqueta.
1: Ainda de acordo com a pesquisa, nas formas de pagamento, o Pix estabeleceu a liderança ao avançar 7 pontos em relação a 2025, atingindo 61% da preferência, superando o cartão de crédito para a compra de produtos internacionais. Produção e reportagem, Priscila Mendes.
0: 11 horas 25 minutos. STF amplia Lei Maria da Penha para casos sem vínculo doméstico. Agora quem traz as informações no Jornal das 11 é Vinícius Araújo.
3: Uma decisão histórica do Supremo Tribunal Federal ampliou a proteção prevista na Lei Maria da Penha para mulheres vítimas de violência de gênero. Por unanimidade, os ministros entenderam que medidas protetivas podem ser concedidas mesmo quando não existe relação doméstica, familiar ou afetiva entre a vítima e o agressor. A decisão foi tomada nesta quarta-feira, poucos dias depois de a Lei Maria da Penha completar 20 anos. e deverá orientar processos semelhantes em todo o país. O STF acolheu uma tese defendida pelo Ministério Público

0: De Minas Gerais, apresentada pela promotora de justiça Denise Guerzoni, coordenadora do Centro de Apoio Operacional às Promotorias de Combate à Violência Doméstica e Familiar contra a Mulher. A promotora comentou a decisão.
1: A decisão do Supremo Tribunal Federal é um marco importantíssimo em termos protetivos para meninas e mulheres. O Ministério Público de Minas enviou o recurso competente, colocou sob apreciação do Supremo Tribunal Federal a possibilidade de extensão das medidas protetivas para o ambiente comunitário, além do ambiente doméstico, derivado de uma relação íntima de afeto, de uma relação doméstica ou de uma relação familiar. Se corrige com essa decisão esse espaço protetivo, essa lacuna de proteção, trazendo até então uma assimetria de proteção, visto que se uma violência de gênero acontecesse contra uma mulher fora do parâmetro do tripé da Lei Maria da Penha, íntima de afeto, doméstico ou familiar, ela não teria acesso aos mesmos mecanismos de proteção.
0: Na prática, a mudança alcança situações de violência de gênero praticadas por desconhecidos, colegas de trabalho ou outras pessoas sem vínculo familiar ou afetivo com a vítima. Casos de perseguição, assédio, violência psicológica e discriminação de gênero também podem resultar em pedido de medida protetiva. A tese apresentada pelo MPMG defende que a violência contra a mulher não está limitada ao ambiente doméstico. Durante a sustentação no STF, Denise Guerzoni apresentou dados de Minas Gerais. Em 2024, foram registrados 169 feminicídios consumados e 248 tentados. Apenas 17% das vítimas tinham medidas protetivas vigentes.
1: Por exemplo, nós tivemos, num tempo recente, a morte de duas mulheres, né, no interior do estado do Rio, por um colega de trabalho não aceitar ser chefiado por duas mulheres. Então, aquelas duas mulheres que com aquele colega de trabalho não mantinham relação íntima de afeto, não mantinham uma relação doméstica, não mantinham uma relação familiar, sofreram um feminicídio. Absolutamente alinhado ao tipo do feminicídio, que é a expressão máxima da violência contra a mulher, que os institutos, notadamente o Instituto da Medida Protetiva, que vem como uma gestão de risco naquele entorno daquela mulher, seja aplicável àquelas mulheres que sofrem violências fora do ambiente doméstico e familiar, mas por menosprezo ou discriminação.
0: O STF também estabeleceu que, em situações de risco imediato, um pedido de medida protetiva apresentado a um juízo que não seja o competente deve ser analisado antes do encaminhamento ao órgão responsável. A decisão ainda reconhece a possibilidade de proteção em casos de violência política contra a mulher. Para o MPMG, a decisão aproxima a lei brasileira dos tratados internacionais de direitos humanos e reforça o caráter preventivo da Lei Maria da Penha, que é proteger a mulher antes que a violência chegue ao resultado mais extremo. Do Ministério Público de Minas Gerais, Vinícius Araújo.
2: 11:29, última nota, uma ação integrada entre as Forças de Segurança de São Paulo e Minas Gerais reforçou o policiamento na região de divisa entre os dois estados. A Operação Fronteira foi realizada na terça-feira, dia 18, no município de Miguelópolis, com a participação do 15º Batalhão de Polícia Militar do Interior, localizado em Franca, e da Polícia Militar de Minas Gerais. Miguelópolis pertencente à área da 3ª Companhia do 15º Batalhão, ocupa uma posição estratégica por estar localizada na divisa entre os estados. O município possui acessos terrestres e também limites formados por água, com destaque para a região do Rio Grande, importante via natural que conecta e separa São Paulo e Minas Gerais. Diante dessa característica geográfica, a atuação conjunta das forças policiais é fundamental para o monitoramento das vias de acesso, a prevenção e repressão à criminalidade e o fortalecimento da presença policial na região de fronteira. Além da importância estratégica, Miguelópolis também é um município turístico e recebe um grande fluxo de visitantes, especialmente durante períodos de lazer e temporadas de maior movimentação. Nesse cenário, ações preventivas e de fiscalização contribuem para garantir mais segurança e tranquilidade a moradores e turistas. A Operação Fronteira reforça a importância da integração entre as instituições de segurança pública, permitindo uma atuação coordenada e eficiente, independentemente dos limites territoriais entre os estados. 11h31, termina aqui o Jornal das 11 desta quinta-feira. Na sequência, Juliano Rodrigues com Difusora nos Esportes. A todos um bom dia.
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8: 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É possível, não é mesmo, Júlio César? Bom dia!
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10: E você ouviu Qualificação em Ação com o meu amigo Júlio César Morotti. Não se esqueça de fazer uma visita, fazer a sua matrícula. Afinal de contas, conhecimento não ocupa espaço. Pense nisso. Combinado? Um forte abraço e um bom dia.
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13: Bom dia, gente! Tá no ar o Difusora nos Esportes, quinta-feira, 20 de agosto. A seguir, Libertadores, Sul-Americana, Palmeiras e Flamengo passaram. A gente volta já.

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0: 11h44 de volta com o Difusora nos Esportes. E vamos começar com ele, claro, Humberto Ferretti na bola.
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2: Dois brasileiros definem hoje se ficam ou saem da Libertadores. Pelas oitavas de final, o Corinthians recebe os argentinos do Rosário Central, 9h30 da noite, no horário de Brasília. Como na ida deu empate, quem vencer vai para as quartas de final e nova igualdade leva para os pênaltis. Mesma situação do Mirassol, que encara a LDU às 7 da noite. A diferença é que a equipe do interior de São Paulo jogará fora de casa. Ontem, os atuais campeão e vice da Libertadores passaram de fase. O Flamengo avançou ao fazer 2-1 no Cruzeiro, no Maracanã. Já o Palmeiras bateu o Cerro Porteño fora por 1-0. O rubro-negro vai encarar o vencedor de Tolima e Del Valle, enquanto o Verdão espera LDU ou Mirassol. Na Sul-Americana, três brasileiros decidem hoje se ficam ou saem. 7 da noite, no horário de Brasília, o Vasco terá que vencer o Olímpia fora. Em caso de empate, a definição será nos pênaltis. No mesmo horário, o Santos precisará apenas empatar, também fora de casa, contra o Macará. E às 9h30, o Botafogo vai em busca de um milagre contra o Cienciano. Depois de ser goleado na ida, o Glorioso em casa terá que vencer por 6 de diferença. Ontem, o Atlético Mineiro avançou ao empatar por 2-2 com o Red Bull Bragantino e vai encarar Macará ou Santos.
0: 11h45, tá aí Humberto Ferretti falando de Libertadores e Sul-Americana. Falando nisso, hoje tem Santos lá no Equador, hein? Em Ambato. E pega o Macará. O jogo é válido pela volta das oitavas de final. Bom, o Santos tá tranquilo, favorável, porque na ida na Vila Belmiro fez 2-1 e pode jogar pelo empate para segurar a vaga para as quartas de final. Só que não terá Gabigol e nem Neymar. O menino Ney e o Gabigol não estarão, eles nem viajaram para Ambato, viu? Inclusive, eles treinaram no CT, então estão treinando no CT, Repelé, tá? Já o Macará tem que vencer por 2 de diferença, no tempo normal, para passar. Se fizer 1, vai para as penalidades. Ai, ai, ai, ai, ai. Bom, Macará do técnico Guilherme Sanguinetti deve ir a campo com Rodrigo Rodrigues no gol, Bolaños e Echebarne, Marrufo, os dois zagueiros, e Ayala na esquerda, uma linha de 4. Estácio e Casares são os volantes. Na frente, tem o losango bom, hein? Matias Miranda, Armando, Campana na direita, Matheus Vieira na esquerda e Posse no comando de ataque. Já o técnico Cuca, sem Gabigol e sem Neymar, deve mandar o Santos a campo com Gabriel Brazão no gol, Davizinho, William Arão, que ganhou chance como zagueiro, hein? Vejam só, hein? Luan Pérez e Rafael Gonzaga, linha de 4, menino é novidade também, hein? Na lateral esquerda. João Schmidt e Christian Oliva, os dois volantes, ou Gustavo Henrique e Christian Olivia na frente. Rolaser Armando, na direita Cabadeiro, na esquerda Rony. O Rony, rapaz, é o Rony, e depois da parada para a Copa do Mundo voltou a marcar pelo Santos, hein? O menino bicicleta tá com tudo. E no centro de ataque, Tassiano, o meia que virou centroavante, né? Não tem tu, vai tu mesmo. Tá, então, as prováveis escalações de Macará, do Equador e Santos pro jogo desta noite. Lembram que o São Paulo estava atrás de um atacante inglês? O nome dele é Jamie Vardy e ele tem 39 anos. Estava. Não vai mais. Tá, porque o São Paulo, estava em vias de enviar uma proposta, não vai enviar esta proposta ao atacante de 39 anos, tá? Depois de fazer consulta aos agentes do jogador, o clube entende que os valores pedidos pelo jogador são considerados altos demais neste momento. 39 anos, tá querendo ganhar mais din-din, hein? Inicialmente, a diretoria via Vardy como uma chance de mercado capaz de ajudar o elenco no Brasileirão e na Sul-Americana. Mas desde que a transação não custasse tanto, né? Então, neste momento, o Tricolor, com a desistência de abrir negociação, só consultou, né? Vamos saber os valores que eles estão querendo oferecer e tal, né? Desistiram. Está no mercado e não descarta a possibilidade de contratar um centroavante até o fechamento da janela de transferências, que está marcado para o dia 11 de setembro. Mas, gente, seria a sombra do Caleri, viu? Sombra como? Se o menino tá fazendo gol até na sombra, né? O Caleri, ele é bom de bola, não adianta. Mesmo até na fase ruim ele é bom, viu? No Palmeiras, que venceu ontem o Cerro Porteño com um gol de cabeça de um paraguaio jogando no Paraguai. É, Gustavo Gomes. E olha, falando do Gustavo Gomes, ele está perto de renovar o contrato com o Palmeiras até 2030. Está há 8 anos do clube, hein? E é o capitão, é o jogador, o zagueiro, com mais títulos dentro do clube, hein? Com 13 títulos. Passou até o Dudu. E agora o zagueiro Gustavo Gomes pode renovar o seu vínculo, está perto de renovar o vínculo com o Verdão até 2030. E aí ficaria 12 anos no clube, hein? Isso é que é ser ídolo, viu? Aí sim. E o Abelzinho, Abel Ferreira, fez um desabafo depois da vitória ontem, lá em Assunção. Depois da vaga para as quartas de final da Libertadores, o técnico discursou sobre o momento atual do futebol brasileiro. Outra vez o Abel Ferreira falando do futebol brasileiro? Mas falando do calendário, né? De acordo com o português, as críticas sofridas pelo Palmeiras ao longo dos 4 jogos sem vitória, série quebrada ontem no Paraguai, foram acima do tom, muito acima do tom. Ele fala que o futebol, de modo geral, está doente. Se não ganhar é fraco, não presta. O segundo é uma pip e por aí afora. Ai, ai, ai. Futebol está doente, essa é a opinião dele. O futebol anda doente. O treinador ainda comparou o esporte a uma sala de aula para explicar como as críticas podem ser nocivas ao elenco do Palmeiras. É lógico, né? Se você critica um ou critica todos, reflete no ambiente, no vestiário do time. Reflete, né? Então, o jogador fica sentido, fica mordido, provocações. Por exemplo, o Memphis não vai renovar, o Palmeiras vai lá e provoca. O Memphis renovou, o Corinthians vai lá e provoca, né? E o Palmeiras provocou de novo, depois da classificação ontem para as quartas de final. E aí no treinamento, o Memphis apareceu com aquela

no treinamento, o Memphis apareceu com aquela testeira. Que jogo que era? Corinthians e Palmeiras na Neoquímica Arena. Lembra, torcedor, quando ele colocou os pés em cima da bola e ficou em cima da bola? Tanto que hoje é proibido você ficar em cima da bola. Hoje é proibido. Se fizer isso, amarelinho, tá? É, gente, provocação. Então, o Abelzinho falando mais uma vez, ele fala, né, muitas e muitas vezes do calendário do futebol brasileiro, que é apertadíssimo, né? Um pouco ele tem razão, né? O calendário é meio complicado, né? Uma hora ele fala que o futebol está doente, aí entendeu o Abel, hein? Mamma mia. Bom, 11h51, falando no Memphis, né? O Memphis está relacionado para o jogo de hoje, viu? Só que, de acordo com a comissão técnica do Timão, a ideia é colocar a criança de 30 a 45 minutos no segundo tempo. Tanto que o Fernando Diniz ensaiou um time com ele ontem, viu? No último treinamento da equipe, antes do jogo contra o Rosário Central da Argentina. Mas será que ele vai? Como diz Batista, vai ou não vai? É, gente. O primeiro jogo entre Corinthians e Rosário terminou empatado em 0-0, então quem vencer vai ficar com a vaga nas quartas. Novo empate, disputa de pênaltis. Aí é loteria, competência, sorte, sei lá. Bom, para o jogo de hoje, vamos saber a provável escalação do Timão, a provável escalação do Rosário. Técnico Fernando Diniz deve mandar a campo o Corinthians com o que tem de melhor, né? Com algumas ausências, casos de Yuri Alberto, o Alan está suspenso, o André, que ainda está lesionado, o Zacaria Labiade, que está lesionado, o André Ramalho lesionado, Vitinho lesionado, Kaique lesionado. Nossa, só um por suspensão, o resto tudo contundido, hein? Hugo Souza no gol, Mateuzinho, Gabriel Paulista, Gustavo Henrique, Matheus Bidu, linha de quatro, Raniel e André Carrillo no lugar do Alan, que está suspenso. E aí, na frente, segura, hein? Caio César na direita, Breno Bidon na esquerda, Rodrigo Garro armando as jogadas. E lá na frente, se vira Pedro Raul. Pedro Raul no comando de ataque. Já o técnico Jorge Ramirón, do Rosário Central, deve mandar a campo o time, praticamente o time da mesa do jogo de ida, viu? É, com Ledesma no gol, Coronel, Ovando, Gastão, Ávila e Sandes, linha de quatro, Navarro e Ibarra, os dois volantes, e na frente, segura que lá vem ele, Ángel Di María, já joguei com ele no Real Madrid no videogame, meu Deus, Cantizano na direita, Campaz, bom de bola esse colombiano na esquerda, e Copete no comando de ataque. 11h54, resultados da segunda rodada do primeiro campeonato de futsal do trabalhador. Bom, na quarta-feira da semana passada, Silk venceu o Conceito Fundição, 5x4. Termomax perdeu para Fly Inox e Acessórios, 5x4. Choque Distribuidora perdeu para Macedo Ginagem, 4x3. Na terça-feira, Serap Brasil perdeu para Jumil, 4x2. Ontem, Juca Elétrica e Clima perdeu para Brasil Química, 3x1. E hoje, no fechamento da rodada, às 19h30, na quadra poliesportiva atrás, que fica atrás do Centro Comunitário do Riachuelo, a partir das 19h30, WG Fundição enfrenta JF Fundição. Aí fecha a segunda rodada. E a terceira rodada ainda não tem data definida. Os primeiros jogos, viu? Mas já teve aqui já alguns jogos, viu? Já teve alguns jogos. Inclusive vai ter um hoje. Macedo Zinagem contra Marispan da terceira rodada às 20h15, tá? E já tivemos também na terça e na quarta alguns jogos da terceira rodada. Conceito Fundição perdeu para Fly Inox e Acessórios 7x1. Esse placar, Lubis, ai, dói na alma, 7x1, viu? Dói. E Termomax venceu Choque Distribuidora por 4x1. Aí, ó. E aí, na sequência, teremos mais jogos da terceira rodada do primeiro campeonato de futsal do trabalhador. Gente, a FIFA divulgou hoje, para a gente encerrar o Difusora nos Esportes, o calendário de jogos da Copa do Mundo Feminina de Futebol 2027, que será realizada no Brasil. E o estádio Mário Filho, Maracanã.

0: vai receber a partida de abertura no dia 24 de junho, que contará com a seleção brasileira. É. E a final também será no Estádio Carioca, no dia 25 de julho, que ainda receberá uma das semifinais. Como anfitrião, o Brasil será cabeça de chave do grupo A da competição. Olha que maravilha, viu? A seleção brasileira fará seu segundo jogo em São Paulo, na Neoquímica Arena, no dia 29 de junho. E o terceiro jogo em Brasília, no Mané Garrincha, em 4 de julho. É, beleza, viu? A partir do mata-mata, vai depender da posição em que se classificará em primeiro ou segundo da chave. No evento em Zurique, na sede da FIFA, em Zurique, a FIFA também anunciou quantos jogos serão realizados em cada uma das 8 sedes da Copa. A Neoquímica Arena, casa do Corinthians em São Paulo, é o estádio que receberá mais jogos. 10. Olha aí, hein? É, a casa do Corinthians sediará a outra semifinal da Copa e também a disputa de terceiro lugar. Oh, que beleza, viu? Nossa, que maravilha. É. Bom, o sorteio dos grupos da Copa do Mundo 2027, já indicando o chaveamento da competição e as seleções integrantes em cada grupo, será somente em dezembro aqui no Brasil. 32 seleções, hein? A exemplo da última Copa do Mundo em 2023. Olha que maravilha. Então, gente, vamos cruzar os dedinhos, que em dezembro saberemos aí quem serão os adversários do Brasil ou as adversárias do Brasil, né, do técnico Arthur Elias, no Mundial do ano que vem. E assim encerramos o Difusora nos Esportes desta quinta-feira, 20 de agosto. A seguir, Padre Neuci com Palavra de Vida e Musical 88. Difusora, sempre ao seu lado. Tchau, turma!
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5: Olá, meus amigos e minhas amigas. Estamos iniciando aqui pela sua difusora mais um programa Palavras de Vida. E muito obrigado por você permitir que eu chegasse até a sua casa nesse momento para deixar um recado de Deus, uma palavra amiga de fé, de muita esperança. E o texto Palavras de Vida de hoje, eu quero que você possa meditar essa história e fazer uma reflexão diante de Deus, diante do hospital do Senhor Jesus. Fui ao hospital do Senhor Jesus para fazer um check-up de rotina e foi constatado que eu estava doente. Quando Jesus mediu a minha pressão, verificou que estava baixa de ternura. Ao tirar a temperatura, o termômetro registrou 40 graus de egoísmo. Eu fui fazer um eletrocardiograma e fui diagnosticado que necessitava de uma ponte de amor, pois minha artéria estava bloqueada e não estava abastecendo o meu coração vazio. Passei pelo ortopedia e lá na ortopedia, eu senti que estava e foi diagnosticado que eu estava com dificuldades de andar de lado a lado com meu irmão e não conseguia abraçá-lo por ter fraturado o braço ao tropeçar na minha vaidade. Constatou-se miopia, pois não conseguia enxergar além das aparências. Queixei-me de não poder ouvi-lo e diagnosticou bloqueio em decorrência de palavras vazias do dia a dia. Eu não tenho palavras construtivas, só falo besteira. E isso foi diagnosticado naquele hospital do Senhor. E, diante disso, eu respondi, voltei para Deus e disse assim: obrigado, Senhor, por não ter me cobrado com a consulta, pela sua grandeza, bondade e pela sua grande misericórdia. Prometo, ao sair daqui, somente usar remédios naturais que me indicou e que estão no Evangelho. Vou tomar diariamente, ao me levantar, o chá do agradecimento. Ao chegar ao trabalho, eu quero beber uma colher de sopa de bom dia, de hora em hora, um comprimido de paciência com um copo de humildade. Ao chegar em casa, Senhor, vou tomar diariamente uma injeção de amor e, ao me deitar, duas cápsulas de consciência tranquila. Agindo assim, tenho certeza de que não ficarei mais doente e que todos os dias serão de confraternização, de amor e de solidariedade. Prometo prolongar esse tratamento preventivo por toda a minha vida, para que, quando eu for chegando, possa ser achado digno de ser seu filho. Obrigado, Senhor, e perdoa-me, porque no teu hospital eu descobri que eu posso ser melhor, que eu posso fazer a diferença nesse mundo, porque às vezes eu sou muito egoísta. Será que você, no teu coração, você é essa pessoa egoísta? Porque muitas vezes nós achamos que o dar um bom dia, uma boa tarde, uma boa noite pode custar muito, mas o dar um sorriso, querer o bem do outro, pode transformar o seu dia, o ambiente que você trabalha, pode até transformar o seu coração. Mude, busque em Deus, busque no hospital do Senhor as coisas boas que Ele tem para te oferecer, e você não ficará doente. Com certeza, se você estiver sempre indo no hospital do Senhor e colocando tudo isso que eu acabei de citar, o amor, buscando a paz, a tranquilidade, tirando o egoísmo, sendo uma pessoa sincera, franca, uma pessoa amável, com certeza você nunca ficará doente, porque o Senhor estará dando muita saúde, porque Ele é o médico dos médicos e Ele quer o teu bem. Faça a sua parte, se coloque diante de Deus e busque sempre nele o remédio para a alma do teu coração. Em nome do Pai, do Filho e do Espírito Santo. Amém. Um bom dia e até amanhã em mais um programa Palavras de Vida.
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1: Meio-dia e 29.
2: Oitenta e oito.

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4: Os novos projetos de apartamentos vêm tratando cada vez mais as varandas como extensão da sala de estar. Mesmo em edifícios que não se encaixam no chamado alto padrão, estes espaços passaram a fazer parte da área social, muitas vezes sem que o limite entre os dois ambientes seja notado. Com a ajuda de vidros incolores que correm por todo o comprimento da sala sem nenhuma estrutura aparente, a varanda é facilmente isolada do ambiente externo e ligada ao restante da casa, sem prejuízo à vista.
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2: CONTRAN atualiza regras da lei seca, que passa a contar também com drogômetros. As informações de Milena Abreu.
3: A resolução regulamenta o uso de aparelhos de pré-teste, conhecidos como testes passivos, que vão apontar indícios de álcool no ar, sem a necessidade do bafômetro tradicional. Essa indicação inicial serve apenas como orientação, exigindo o teste confirmatório para que qualquer autuação seja aplicada ao condutor. A nova norma também prevê procedimentos específicos para evitar punições indevidas para álcool residual na boca, provocado pelo consumo recente de alimentos como pão de forma, chocolates com licor ou enxaguantes bucais. Nesses casos, o agente de trânsito deverá aguardar e realizar uma nova medição. Outra novidade é a possibilidade de realizar testes para identificar a presença de drogas em motoristas, com o uso de equipamentos específicos que estão sendo popularmente chamados de drogômetros.
2: A Polícia Militar de Batatais, em parceria com a Câmara Municipal, realiza no dia 27 de agosto, às 14 horas, uma palestra especial voltada às mulheres, com tema Minha Vida, Meus Direitos. O encontro será realizado na Câmara Municipal de Batatais e terá como palestrante o Cabo PM Brem. A proposta é orientar as participantes sobre seus direitos, as ferramentas legais de proteção e os caminhos para buscar ajuda e construir uma vida livre de violência. A iniciativa integra as ações do Agosto Lilás, mês de conscientização e enfrentamento à violência contra a mulher. A entrada é gratuita e as participantes são convidadas a prestigiar.
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aqui estou, juntinhos, estamos de novo. Boa tarde, donas de casa, secretárias domésticas, oi, crianças, vovô, vovó, amados coleguinhas de trabalho, meus concorrentes também, que todos nós, sejamos abençoados pelo Pai, pelo Filho, pelo Espírito Santo. E que o Espírito Santo de Deus esteja com você, te protegendo, te abençoando, te iluminando, te acalmando. Na corrida da vida, amados ouvintes, nem sempre a gente chega em primeiro lugar. Mas no meu entender, na corrida da vida, o que eu mais quero é chegar lá. Me importa o primeiro ou o último lugar, eu quero é chegar lá. Eu sei que não é fácil. Toda vitória nunca foi, jamais será fácil. Mas toda vitória é prazerosa. Só o fato da gente chegar lá já é uma vitória. E o nosso amanhã é consequência do nosso hoje. Por isso que eu tento, a cada dia que passa, sabe? Eu tento melhorar cada vez mais. Eu estou plantando a semente do meu amanhã. A vida todos os dias nos dá a chance da gente crescer, da gente engrandecer, ou então da gente desbancar, da gente cair, da gente fraquejar. E tudo depende de quem? De quem? Muitas vezes a gente já ouviu: ai, Deus me manda cada coisa. Deus não manda, Ele já mandou a graça que se chama a vida. E aí nós construímos o nosso dia a dia. Como eu falei, aqui está uma chance. O que eu vou fazer? O que você, creio, está ou esteja fazendo? Batalhando, né? Para você crescer, para você se elevar, para você engrandecer, para você, enfim. Não é só cruzar os braços, não, amados. Nós escolhemos a própria estrada. A escolha é nossa. A escolha é nossa. Você sabe que o Senhor falou, nos deu o livre arbítrio. Livre. Arbítrio significa a escolha é sua, minha. Pedras e espinhos nós vamos enfrentar. Mas eu fico contente com estas pedras, com esses espinhos, sabem por quê, amados? Porque eles me tornam, eles me tornam mais experiente, mais consciente, mais fortalecido. É assim que nós conquistamos as nossas forças, enfrentando as pedras e os espinhos com a graça do Pai, do Filho e do Espírito Santo.

Igor Flash, esta música está entre as 10 músicas, viu gente, mais tocadas em todo o nosso país pelas emissoras de rádio. Lucas e Igor, eles são paranaense. Flash, nome da música que você acabou de ouvir. Antes, Raça Negra, né, Elaine, com a participação do SPC, só pra contrariar. Deus me livre, Zezé, sozinho, solo, cada minuto. E Edson e Hudson com Zeca Pagodinho. Uma música que vocês perceberam que mensagem que tem esta música e acabou assim, ó, encaixando direitinho na reflexão que nós fizemos. A Deus eu agradeço. É o nome da música. E é também o nosso agradecimento através da letra desta música, né? Tudo nós devemos agradecer, viu, meus amados? Tudo, tudo, até as dificuldades. Porque, como eu disse na nossa reflexão, pedras e espinhos são eles que nos moldam. Isso. São eles que nos tornam mais experientes. Se a gente não passasse por esses momentos, seríamos defeituosos por toda a vida. Assim eu penso.

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3: Fala, Juliano!
4: Chegamos na quinta-feira. Ah, o final de semana tá batendo na porta de novo, hein? Piscadinha. Que beleza! Ô, Paulinho, fala, tá filho. Tudo bem, garoto?
3: Beleza, beleza, rapaz!
4: Maravilha! Então, boa tarde pra boa você. Tarde. Boa tarde, amigo ouvinte da Difusora, ligadinho aqui no isso, Tarde Total. Isso. Daqui a pouquinho, aqui no Momento Esportivo, pra alegria do Paulinho, classificação verde no Paraguai.
3: Tamo lá!
4: O duelo de maior expectativa das oitavas de final da Libertadores fez jus à fama. Foram dois jogaços, no Mineirão e no Maracanã, com diferença mínima no placar agregado de 3-2. Mas, mesmo diante de um confronto equilibrado, é irrefutável que o Flamengo foi mais time do que o Cruzeiro no somatório das duas partidas e se classificou com justiça. A vitória por 2-1 na noite de ontem despachou um dos favoritos e é o sonho do Penta rubro-negro e continua vivo para o atual campeão e um dos fortes candidatos ao título. E o jogo de ontem só valeu golaço, hein? Que isso? E o Palmeiras está novamente nas quartas de final da Libertadores da América. A equipe de Abel Ferreira suportou a pressão no estádio La Nueva Olla, em Assunção, no Paraguai, e venceu o Cerro Porteño 1-0 ontem com o gol dele, paraguaio, Gustavo Gomes. Após o empate no jogo de ida, o Verdão entrou em campo precisando de uma vitória simples para avançar sem depender dos pênaltis. O Cerro Porteño pressionou no primeiro tempo e teve mais posse de bola, mas foi o Palmeiras que aproveitou uma de suas principais armas na competição. Após cobrança de escanteio de John Arias, Gustavo Gomes, um dos heróis da classificação do Paraguai para a Copa do Mundo, marcou de cabeça e garantiu a vaga. As quartas de final estão marcadas para os dias 8 a 17 de setembro. E o Palmeiras pega o vencedor de Mirassol e LDU.
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6: Um ambiente arejado contribui para uma melhor qualidade do sono e previne problemas respiratórios. Aproveite a luz natural e a brisa fresca para criar um espaço mais agradável. Isso vai melhorar o humor e a produtividade. Experimente e veja os benefícios. A ventilação adequada é um hábito simples que faz toda a diferença.
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8: A partir de agora, usuários poderão remover a marca d'água visível aplicada a imagens, vídeos e músicas gerados por inteligência artificial no Gemini. O ícone em formato de estrela que aparece no canto dos arquivos criados pelos modelos Nano.

presidente do Gemini. Segundo ele, a mudança busca equilibrar controle criativo e transparência sobre conteúdo gerado por inteligência artificial.

Boa tarde, meu grande amigo. Coloca uma música bem bonita aí pra mim. Oferece pra Dona Luzia Tomazelli, que ela não perde uma programação, meu anjo. E oferece uma música bem bonita pra mim.

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com a Horse with No Name, Rapazola, Coração, O Portão do Rei Roberto, em Cida Boldrin, Glória Gaynor, I Will Survive. Obrigado, Tim Preto, aí do Centro Náutico, nos seus trabalhos, né? Nas suas obrigações? Não. No seu próprio negócio, não é verdade, menino? Um abração pra vocês, um bom movimento por aí, tá certo? Obrigado, Rosane Rocha. Oi, Rosane. Obrigado a Cida Boldrin, a Dona Luzia e toda a sua galera. O Luiz Marcineiro. Eu sabia que tinha um dedinho seu aqui. Obrigado, Luizinho. E esta sequência, se vocês me permitem, quero oferecer para todo mundo também, que eu tenho certeza adorou fazer esta nossa primeira viagem de recordação. Nem te conto, hein? Vai se preparando, porque as próximas também são daquele jeitinho.

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6: 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Anunciam as notas de falecimento.
7: Faleceu Vera Lúcia das Graças Gomes, de 74 anos de idade, viúva, deixa filhos e netos. O corpo está na sala 2, velório São Vicente de Paulo. Sepultamento logo mais, 14 horas, cemitério da saudade.
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7: Hoje é 20 de agosto, amados ouvintes. Já estamos caminhando para o final do mês, né? Quem é do signo de Áries é você. Boa tarde, Áries. Áries, não queira assumir responsabilidade que não cabe a você, que não é sua, Mantenha sempre coisas boas, honestas e sagradas para a sua vida. Faça sua parte naquilo que você puder, inclusive até no relacionamento amoroso. Seria bom você repensar os seus atos, suas atitudes. Talvez você esteja fazendo pouco e o campo amoroso te pede mais. Mostarda Cor 609906 são seus números de sorte. É para você respeitar as pessoas mais velhas em qualquer situação ou ocasião. Preserve união familiar e boa educação dos filhos. Combata a sua vaidade. Ela só vai te atrapalhar se já não estiver atrapalhando. E também tente descobrir o que está atrapalhando a sua vida conjugal, a sua vida amorosa ou a sua vida de flertes, de paquera. A cor para vocês agora ou hoje é vinho 29-13-51. Touro são seus números de sorte. É você do signo de Gêmeos? Olá, geminiano, geminiana, boa tarde. Cuide melhor da sua saúde, tanto física quanto espiritual.

0: Você está escutando, Tânia? Você está escutando, Gêmeos? Cuide melhor da sua saúde física e espiritual. Esteja fortalecido, fortalecida, para você passar por um período promissor ou até de desafios. No trabalho, fuja da influência de pessoas negativas. E na vida amorosa... Deixa quieto, né, Gêmeos? Deixa quieto. Deixa no 0 a 0. A cor é preto para quem é desse signo de Gêmeos. A sorte, numeração 07-66-38. Daqui a pouquinho eu converso com mais 3 signos. Hora certa, olha, no meu faltam 7 para as 2. Quantas horas no seu?
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0: dono.
1: Oi, Colete. Obrigado, minha linda. Eu também adoro esta música. Edson Hudson, Papel de Homem. Obrigado, viu? Ei, Priscila, esse tubarão ou tubarão. Se nós não dá um jeitinho de prender esses tubarões. Obrigado, uma boa tarde de trabalho e fim de atividades. Obrigado pela companhia, pela sugestão, música que toca também todos nós. 14 horas já, 2 minutinhos, olha aí, coincidência, ó. 2 da tarde, 2 minutinhos. Primeiro Moro já indo no ar, Neudina, obrigado. O cliente fresquinho no restaurante com respeito a pratos. Escutem só a resposta do dono do restaurante. Primeiro o cliente, escutem.
2: E aí, cliente, vai querer o que hoje?
3: Eu não como picanha, não como linguiça, não como churrasco, nossa, não como maminha. O que você recomenda pra mim?
2: Eu recomendo um Uber.
1: Deixa eu ir embora.

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2: Boa tarde, Paulinho. Boa tarde, ouvintes Difusora.
3: Boa tarde.
2: Se a frase gentileza gera gentileza é um lema clássico entre aqueles que defendem uma vida com mais gratidão, seus efeitos práticos vão muito além do simples respeito ao próximo. Um novo estudo global, que contou com a participação de mais de 10 mil participantes de 34 países, incluindo o Brasil, e foi publicado em uma revista científica, mostrou que práticas de gratidão podem trazer benefícios diretos para o humor, para o bem-estar e para relações sociais. Segundo Paulo Sérgio Boggio, professor da Universidade Presbiteriana Marquense e coordenador do Instituto Nacional de Ciência e Tecnologia, entre os principais efeitos positivos observados estão o aumento do otimismo e da satisfação com a vida e a redução do sentimento de inveja. Entre as estratégias avaliadas, escrever e enviar uma mensagem para alguém a quem se é grato foi a que apresentou maior efeito. Frutas encareceram no atacado em julho. Melancia, mamão, limão puxaram alta. Detalhe Gilberto Ferretti.
4: Balanço da CEAGESP, a Central de Abastecimento de São Paulo, que trabalha com a compra e a venda de mercadorias de todo o país, indica que houve um avanço de 7,6% na média. O aumento foi puxado por itens como melancia, mamão Havaí e limão Taiti, que ficaram entre 41% e 58% mais caros. O avanço no geral só não foi maior por conta da queda nos preços de itens como caju, morango e melão.
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0: Com quem? Com quem? Adivinha? Com Luan Santana. Hein, Deise? Obrigado, tudo de bom, viu? A sua preferida. E aí, hoje o Lu, inclusive, fez um comentário e ela vai se apresentar. Tanto é que ela já preparou, né, uma música pro Barretão. Ana Castela, DJ Boss. E o Rincón com Não É Pressa, É Pressão. E abrindo esta sequência, o Alexandre Pires com Mato Grosso e Matias, Tentei Te Esquecer, às 14h17, 2 da tarde, 17 minutinhos. Já já, se prepare, nós vamos viajar mais um pouquinho no tempo para a gente recordar juntamente com a Cooper Lube. 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Obrigado, Caio. Mandou essa piadinha aqui, olha, do Paulinho Gogó, na Praça é Nossa. Escutem só, muito boa. Escutem só, ouvintes.
1: Eu não gosto de mendigo. Mendigo, eu não gosto de mendigo, não.
2: Oi. Por quê?
1: Eu passo pelo mendigo, ele fica balançando aquela canequinha cheia de moedas só pra dizer que tem mais dinheiro que eu.

0: final da Sul-Americana, precisa fazer pelo menos 5 gols para levar o jogo para a disputa de pênaltis. Se a diferença for de 6 gols ou mais, o Botafogo se classifica. Tirar uma vantagem é uma tarefa fácil, mesmo em casa. Não existe registro em competições da Conmebol de uma equipe que tenha conseguido virar um confronto na volta, depois de perder o jogo de ida por 5 ou mais gols de diferença. E ele, Memphis Depay, deve atuar pelo Corinthians por cerca de 30 a 45 minutos na noite de hoje, contra o Rosário Central, na Neoquímica Arena, pela volta das oitavas de final da Conmebol Libertadores. Com o empate sem gols da partida de ida, na Argentina, o Corinthians precisa de uma vitória por qualquer placar para avançar às quartas de final da competição. O jogo será o primeiro de Memphis depois da renovação de contrato com o Corinthians, oficializada na última terça-feira. O novo vínculo do holandês é válido até 31 de julho de 2028. O jogador foi testado entre os titulares pelo técnico Fernando Diniz na atividade da última quarta-feira no CT Joaquim Grava. Mas a tendência é de que comece a decisão no banco de reservas.
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1: Misture um pouco de leite aos ovos enquanto bate sua omelete. Além de mais saborosa e cremosa, ela crescerá mais.
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Santana. E aí, baila comigo, Rita Lee, Bee Gees, Tragedy, Raça Negra, Cheia de Manias, Newton César, A Namorada Que Sonhei, Savage, Don't Cry Tonight, Ana Carolina, Combustível. Aqui está a relação daqueles que ajudaram a gente fazer essa... Ai, essa gostosa viagem no tempo. Obrigado, Su Marques. Obrigado, Su. Tudo de bom pra você também. Casal Saqueto, Luizinho, Enesília. Eu sabia.

0: que tinha o dedinho de alguém, neste Newton César, não é verdade? As mineirinhas lá de São Sebastião do Paraíso. Obrigado, viu, meninas? Alô, Elaine, Nadir, Lucy, Helena, elas foram com a Rita ali, baila comigo. Boa, meninas, boa. Zé Carlos, tá ouvindo a gente lá em Santo André. O senhor tá sumidinho, eu lembro do senhor há um tempo atrás. Aí deu uma sumidinha, né? E voltou? Que bom que você voltou, meu querido. Tudo de bom pra você, o Savage foi a sua saudade. Valeu, Zé. Tudo de bom. Continue ouvindo a gente através do nosso aplicativo aí em Santo André. Valeu, obrigado. E o casal Fafá, que foi com o BG Stragged, não é mesmo? Fátima. Ô, Fabinho, um abraço aqui do Paulinho pra vocês. Esses ouvintes buscaram no tempo. E uma ouvinte que pediu Luan Santana, mas daquele jeitinho, biquinho calado. Tá bom, Paulinho, tá bom, não fala nada. Mas o importante é que você ouviu a sua saudade, né? Fizemos bem pra você. Isso. Então, nós nos sentimos bem também. Um forte abraço. Gente, faltam 10 minutinhos para as 15h03 da tarde. Daqui a pouquinho, na próxima hora, a nossa última saudade ou a última viagem saudosa. Estou procurando. Achei, achei. Piadinha que o William Craco me enviou. Ô, meu brother. Boa, hein? Uma repórter está entrevistando o seu Zé. Vamos ouvir o humor, a piada. Vamos ouvir.
1: O senhor estudou bastante na escola?
2: Mais ou menos, minha filha. Por quê?
1: Então me responde uma coisa. Na frase, o homem está feliz, onde está o sujeito?
2: No cabaré.
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0: Ai, pai amado, misericórdia. Sexta placa da tarde, anotem, gente, 14h30. 14h30 é a sexta, quinta placa, 98,89, 98,89. A quarta, 21,96, 21,96. A terceira placa da tarde é 8,356, 83,56. Eu gosto deste 56, você sabe por quê, não é? A segunda placa, 5574. É o ano que eu nasci, bobo. 5574 é a segunda placa. Primeira placa da tarde, 5, 4, 1, 5. 5415. 5415 é a primeira placa da tarde. E à noite, quem vai conferir pra gente? Quem?
4: Juliano Rodrigues!
0: Ele mesmo, bebê!
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2: Meus queridos ouvintes cancerianos, boa tarde. Cuidado, hein, com perda de dinheiro, você já sabe aonde, né? Golpes cibernéticos através da internet, cuidado. Mantenha mais relações regulares com as pessoas. Lute contra o desânimo para você enfrentar os problemas. E procure dar ou deixar bons exemplos. Procure ser mais legal também, viu? Na sua vida conjugal, na sua vida amorosa. A sua cor para hoje é rosa, 485977. São seus números de sorte. Leoninos estão aniversariando, os leoninos, parabéns para vocês. Leão, lembra do que eu vou falar. Se o mal é como fogueira, e se ele não encontrar combustível, ele acaba por si próprio. Mais ou menos você entendeu? Se o mal é como fogueira, agora se ele não encontrar combustível, ele acaba por si mesmo, si próprio. Entendeu? Esteja pronto, preparado para todos os acontecimentos na sua vida. Não compartilhe acontecimentos, porque você pode vir a entristecer o coração de alguém. Na vida amorosa também, toma cuidado para você não entristecer o coração da sua cara metade, do seu parceiro, da sua parceira. Preto, sua cor, 56-28-87, leoninos, números de sorte, parabéns a todos os leoninos que estão aniversariando nesta quinta, 20 de agosto. Virgem. Quem é deste signo? Você é do signo de Virgem. Alô, Virgem. Virgem. No trabalho, é para você ser mais legal, mais leal, mais parceiro, mais colegas com a sua turma, principalmente do seu turno. Seja mais racional, procure amolecer e não endurecer um pouquinho o seu coração. Seu coração está muito durinho, hein? Fiscalize mais profundamente a sua postura diante de tudo. Tá aqui, ó. Fiscaliza a sua postura. Estou falando que o seu coração está durinho, então dá um jeitinho de dar uma amolecida nesse seu coração. Ah, procure também não fugir das suas obrigações. De repente, você está querendo escapar aí de uma responsabilidade meio pesadinha, não está, não? Azul Royal, cor 16-03-69, virginianos, são seus números de sorte. Já já eu converso com mais três signos. Hora certa no meu, 4 minutos para as 3 da tarde. Quantas horas no seu?
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11: Quando se precisa de orientação, não vale a pena comprar a sua base em farmácias ou mercadinhos de bairro. Nas lojas especializadas em cosméticos, existem profissionais em beleza e também maquiadores que podem te ajudar a fazer o reconhecimento de pele e ajudar você na escolha do seu tom.
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2: 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Oi, gente, tudo de bom para vocês também? Boa tarde, bom trabalho. Luciano tá chegando, notícias da hora. Depois eu volto, inclusive, tocando a sua música.

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1: Estudo alerta que mulheres com ovários policísticos estão mais sujeitas a doenças cardíacas. Os detalhes de Fabiola Altran.
2: É o que mostra um estudo publicado em uma revista científica especializada do grupo The Lancet. Hoje, a enfermidade, que antes era chamada de Síndrome dos Ovários Policístico, é tratada como Síndrome Ovariana Metabólica Poliendócrina. De acordo com a Organização Mundial da Saúde, essa condição afeta até 13% das mulheres em idade reprodutiva. A pesquisa constatou que a síndrome leva a um risco 2,5 vezes maior de sofrer um ataque cardíaco ou AVC. Além disso, as chances de um ataque isquêmico transitório são de 3 a 4 vezes maiores, o que representa um alerta para um futuro acidente vascular cerebral. Ainda segundo o estudo, mulheres com esse diagnóstico podem apresentar um estreitamento ou bloqueio das artérias fora do coração, chamado de doença arterial periférica.
1: A fila de espera por benefícios do Instituto Nacional do Seguro Social, INSS, vem recuando e atingiu o menor patamar em 21 meses, segundo dados do Ministério da Previdência Social. Apesar da redução, pessoas relatam uma espera de até 8 meses por uma resposta a pedidos de benefício e dizem enfrentar dificuldades durante o processo. Dados do governo mostram que a fila caiu para 1,8 milhão de benefícios represados em junho e para 1,55 milhão no fim de julho, o que representa, segundo a Previdência Social, uma redução de 74% desde o início do ano. Entre os requerimentos mais rejeitados estão os relativos a benefícios de incapacidade, que incluem o auxílio por incapacidade temporária, o antigo auxílio-doença, auxílio-acidente e aposentadoria por incapacidade permanente.
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0: tocando em todo o Brasil, viu? Eu não conferi só a posição dela, não. Hoje só conferi uma posição, aliás, daquela música Flash, já que eu já adiantei, já toquei e adiantei pra vocês. Ainda não conferi. Pois, se der um tempinho, eu vou dar uma olhadinha. Mas eu já tô recebendo podcast, eu preciso analisar os podcasts que eu estou recebendo pra gente colocar no ar. Um eu já analisei. Sabe aquele que, ai, ai, ai, ai, ai, falou comigo? Pois é. Você vai ouvir daqui a pouquinho. Bom, além de Mari Fernandes, oi Roberta, pediu e ouviu? Abriu um sorrisão, hein? Quando eu toco, abre sorrisão, né Roberta? Quando eu não toco, emburramento, que eu vou te falar. Obrigado, Roberta. Ferrugem, é a nova música do Ferrugem. Onde você anda arrependidaço, abrindo mais uma hora da nossa tarde total, para eu mandar para meu querido Estopa Serralheria, aonde você vai encontrar um atendimento que faz toda a diferença. 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Hoje é dia deste santo, São Bernardo abençoe você e toda a sua equipe aí de trabalho, tá bom? Um abraço para vocês, 15h17. 3 da tarde, 17 minutinhos. Carlinhos, sítio Sucupira, mandou pra gente dar uma boa gargalhada. Obrigado, Carlinhos. Escuta só, ouvir.
1: A inflação, como é que a inflação fala quando aumenta os preços, né?
2: É, a inflação.
1: Eu lembro quando eu era criança, Casalberto, assim, com 5 real, na época não era nem real, era cruzeiro, né?
2: Um cruzeiro.
1: É, eu ia no mercado, eu trazia refrigerante, bala, chocolate, biscoito, trazia um monte de coisa.
2: Hoje?
1: Hoje eles botaram um montão de câmera, não dá pra trazer.

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1: Já, já. É, já, já mesmo, aqui no Momento Esportivo, dentro do nosso Tarde Total. Rony vira esperança no Peixe. SESI Franca Basquete e Pinheiros se enfrentam logo mais às 19 horas, pela quinta rodada da primeira fase do Campeonato Paulista Masculino de Basquete. A bola sobe no Pedrocão, na vizinha e querida Franca. As duas equipes estão em momentos opostos no campeonato estadual. Enquanto Franca tem 100% de aproveitamento, está na segunda colocação, atrás somente do Mogi, no saldo de cestas, 80 contra 65, o Pinheiros ainda não venceu na competição e está acima apenas do Osasco, na sétima posição da tabela, pelo mesmo critério, menos 62 contra menos 177 cestas. Meu Deus! Sulancanos vem de duas partidas

0: da competição continental, vista nos bastidores do Santos como uma possibilidade de título. A prioridade deste momento da diretoria e elenco é a evolução da campanha no Brasileirão, tanto que Cuca preservou jogadores titulares e dará espaço a reservas como Rony no duelo decisivo, disputado a 2.600 metros de altitude.
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4: Para decorar sua casa com quadros, evite aqueles com imagens tristes. Eles deixam o ambiente muito pesado. Nossa casa deve ser um refúgio de paz e alegria. Prefira quadros com cores vibrantes e temas positivos que inspiram felicidade. Que tal um belo pôr do sol ou uma paisagem florida para alegrar as paredes? A arte deve nos trazer boas energias e emoções positivas.
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7: Opa, vamos lá, eu tô
8: Libra.
7: No seu signo. Oi, librianos, boa tarde. Olha, também para vocês não fugirem das suas obrigações, assumir uma responsabilidade, cumpre essa responsabilidade. Não queira compreender todos os acontecimentos, você vai pirar, mas agradeça todos os acontecimentos na sua vida. Bons e ruins sempre são o quê? São experiências pra gente. Lembre-se, podemos escapar do perigo, mas nós não vamos escapar das cobranças do nosso destino. Entendeu? Ou você semeia frutos de coragem, ou você está talvez semeando frutos de fraqueza. Tá vendo? A ação é nossa, a responsabilidade é nossa. Então saiba o que você está semeando na sua vida ou para a sua vida. Cadê a cor? Terracota é a cor dos librianos. 02-2500, números de sorte. É você do signo de escorpião? Boa tarde, escorpianos. Tenha calma. Se for para dar certo, vai dar certo, mas na hora certa também. Que legal. Tenha calma. Se for para dar certo, vai dar certo, mas é na hora certa. Procure não fugir das suas obrigações. Ame o que você tem, mas se você quer ter mais, você quer ter mais? Então, você já sabe. Você vai passar por aperto, vai passar por cobranças. A escolha ou a opção é sua. Ah, e na vida amorosa também. Tá querendo mais? Mas você tá oferecendo menos? Como é que você quer mais? Ixi, que chacoalhadinha, hein, escorpianos? A cor para vocês é marrom, 587911. Números de sorte. Ai, ai, ai, deixa eu ver o que vem para nós. Alô, Sagitário, lembre-se, Deus ajuda a quem trabalha, mas também ajuda quem acorda mais cedo. Eu acordo cedinho, você acorda? Às vezes, tudo que precisamos é ter um estímulo certo na hora certa. É verdade. Ó, procure agir mais com o seu coração do que com a sua razão numa situação que talvez você vai passar ou enfrentar, ou ela vai se avizinhar, ou ela vai chegar. Muitas vezes o mais importante está aqui, ó. É você perdoar, Sagitário, a ignorância alheia. Nossa! Escutou? Muitas vezes, Sagitário, o mais importante é você perdoar a ignorância alheia. Tá vendo? às vezes a gente toma algumas atitudes.

0: vezes, né, as pessoas acham que nós somos radicais, enfim, sem educação. Às vezes a atitude firme que a gente toma é para o seu bem. Entendeu? Cadê a cor para nós, Sagitário? Não apareceu nenhuma cor. Ué, Sagitário hoje está sem cor? Que cor que você gosta? Vixe, tem uma tantada de cor que eu gosto. E você? Então vamos escolher uma cor que nós gostamos para usar para espantar os maus fluidos e atrair os bons fluidos. Números de sorte: 04, 82, 47. Que inspiração, hein, Sagitário? 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
0: Última viagem. Saudade. William, adivinha? Essa daqui. Adivinha de quem que é? Se você acertar, eu deixo uma pago lá no pão de apoio. Adivinha quem

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0: Vocês, meninas, tudo de bom? Esse trio é fantástico, não é mesmo? Aquele abraço, Cida, Cidinho, eu sabia que o César Sampaio era de vocês, secretária da Beira do Cais. Que sucessão que fez também essa música, né, Cida? Hein, Cidinho? Obrigado, viu? O Abba, Know in Me, Know in You, para a Silvinha do Ouro Verde. Silvinha do Ouro Verde, ela gosta só linha internacional. Ela só... Não é verdade, Silvinha? Mas é importante também esse seu bom gosto pra gente, minha linda. Não, não tem problema, não. Continue vasculhando estas... este seu coração, as suas ideias, suas lembranças, campo, né, internacional. Vixe, tem tanta coisa bonita ainda, né, Aninha? Que a gente não recordou ainda. E aí o Rei Roberto, aquele beijo que te dei, você sabe? O William até já mandou o recado. Escuta aqui, Marcelão Esquevano. Escuta aqui que o William mandou, escuta.
1: Fala, meu amigo Paulinho, boa tarde. Você vai pagar lá na cerveja lá, viu? Olha lá, escutou. Porque quem pediu essa música aí foi o Marcelo do Cal. Marcelo Esquevano, viu? Abraço.
0: Escutou, Marcelo? Adivinhou. Tocou Roberto, vixe, ele joga as ferramentas pro ar. Obrigado, meu querido. Um forte abraço a você e toda a moçada aí. Obrigado a todos vocês que nos ajudaram a passar bons momentos recordando, né, essas músicas inesquecíveis. Gente, hoje eu tenho 3 podcasts. E olha, são 3, são curtinhos, curtíssimos. Eu acho que... William, se prepare, hein? Você vai ter a resposta, cuidado. Ó, os 3 podcasts são curtíssimos, mas, gente, olha, tem um aqui que... Bom, daqui a pouquinho eu mostro eles para vocês. Tá bom? Combinado. Vou tomar uma aguinha. Só aguinha, mas eu volto rapidinho.

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3: Encerrando as previsões desta quinta, 20 de agosto, capricornianos, procurem não absorver energias negativas de outras pessoas. Lembre-se, ame, porque faz bem a você. Não fique esperando algo em troca, não. Entendeu? Cuidado, viu? Você pode criar expectativas demais e depois vai ficar decepcionado. Essa expectativa vai te gerar uma decepção. Obstáculo não é problema, capricorniano. Obstáculo não é problema. Obstáculo é ensinamento, alerta, advertência. Escutou? Amarelo, sua cor, 20, 76, 76, 52, números de sorte. É você de aquário? Entenda às vezes alegrias de uns pode gerar tristeza nos outros, é a vida. Use toda franqueza para com aqueles que estão à sua volta. Procure não lamentar os desafios também. Estude melhor as suas reações e reflexões, até numa investida amorosa. Tá bom? Recado dado, creme sua cor, 199663, os números de sorte para vocês, aquarianos. Fechando com os piscianos. Alô, peixes. Seja mais corajoso, mais entusiasta para situações. Não dê mole, não. Não dá mole, não. Esteja pronto para tudo que você encontrar pela frente. Procure receiar. Você sabe o que é receiar? Receiar é se preocupar, desconfiar. Então, procure receiar com algumas ambições, algumas vontades que você tem na vida. Cuidado, pode dar cabeçada. Saiba manifestar, mostrar os seus sentimentos. E aí eu falo principalmente para a sua vida amorosa. Ouviram, piscianos, peixes, ouviram? Qual é a cor? Uma cor que eu gosto, goiaba. Números de sorte, 35, 44, 65, encerrei as previsões. Signos, amanhã prometo trazer outras para vocês.
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3: Quatro, gente, quatro minutinhos para as quatro, para as 16, quatro para as quatro. Hoje é dia de podcast. São curtinhos, vai dar tempo. Deixa eu só colocar aqui no ponto. Eu quero começar primeiro com esse daqui, ó. Escutem.
14: Certa vez, perguntaram a um monge: por que parece que as pessoas boas são justamente as que mais se machucam? O monge ficou em silêncio por alguns segundos. Depois apontou para um jardim cheio de flores e fez outra pergunta. Se eu pedisse para você entrar naquele jardim e escolher apenas uma flor, qual delas você levaria? A pessoa olhou para o jardim e respondeu: provavelmente escolheria a mais bonita. O monge sorriu e disse: então, talvez você já tenha entendido uma parte da resposta. Quando alguém entra em um jardim para arrancar uma flor, dificilmente seus olhos procuram aquela que não chama atenção. Eles procuram a mais bonita, aquela que tem algo diferente, aquela que desperta a vontade de levar consigo. Com algumas pessoas acontece algo parecido. Quem oferece amor, confiança e verdade também acaba ficando mais exposto. Não porque ser bom seja uma fraqueza, mas porque quem abre o coração também entrega ao outro a possibilidade de cuidar ou de ferir. E talvez a maior injustiça seja essa. Depois de ser machucada, a pessoa boa começa a acreditar que deveria deixar de ser quem é. Ser arrancada não faz a flor perder o valor. Só revela que nem toda mão que a alcança sabe preservá-la. Então aprenda a escolher melhor quem pode se aproximar. Não deixe que quem te machucou leve embora a parte mais bonita de você. Não deixe de florescer.
3: Hã? Tem gente já chegando às lágrimas. Olha, eu sou um. Olha o segundo, escutem.
16: Coração de mãe não se engana. Não tire sarro da sua mãe quando você ensinar ela a mexer no celular. Lembre-se, ela te ensinou a usar uma colher quando você era criança. Mãe é mãe. Conselho de mãe é aviso de Deus. E se você... A primeira regra da vida é: nunca abandone sua mãe. Honra teu pai e tua mãe para que se prolongue seus dias na terra. Você já pode estar com barba na cara, com casa própria, dono do próprio nariz. O respeito com sua mãe deve ser o mesmo. Sabe quantos filhos que desrespeitam a mãe e se deram bem? Conhece algum? Eu não conheço nenhum. Afinal, se você não honrar seu pai e sua mãe, você vai honrar quem? Quem não honra os pais, não vai honrar a amizade e muito menos casamento. Por um filho, mãe tira a força de onde nem ela imaginava que existia. Então, na hora que sua mãe fala sério, escuta, porque é Deus falando contigo.
3: Escuta, viu? Quando a mamãe falar com você, é Deus falando contigo. E esse é o último, é bem curtinho, então preste bastante atenção, meus ouvintes.
14: Você sabia que a flor mais cara do mundo não é a orquídea? a flor mais cara do mundo é aquela que você compra para pôr em cima do caixão. Sabe por quê? Porque ela é comprada com a moeda do remorso. Tem gente que trata o patrão que humilha como rei, mas trata a mãe que ora por ele como empregada.
16: Nossa, isso é forte.
14: A Bíblia diz: honra teu pai e tua mãe. Esse é o único mandamento com promessa. Não espere o caixão para dar flores. Honre enquanto ainda há tempo.
3: Honre enquanto ainda há tempo. Lindos, né? Se identificou? Quer algum? Quer os três? Você já sabe o procedimento. Mande a autorização, aceito, e aí a gente encaminha para vocês. Tenho certeza que vai fazer muito bem a cada um de nós. Os três podcasts que nós acabamos de ouvir.

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2: A Prefeitura de Batatais, por meio da Secretaria Municipal de Saúde, realizará no próximo sábado, das 8 às 12 horas, o Dia D da Campanha Nacional de Multivacinação. Durante o Dia D, estarão disponíveis todas as vacinas do Calendário Nacional de Vacinação para atualizar a caderneta de crianças e adolescentes menores de 15 anos. É essencial que os cidadãos levem documento com foto e o cartão de vacinação para que a equipe possa verificar as doses anteriores e garantir a aplicação correta do imunizante. Os locais de vacinação serão no Centro de Saúde 1, UBS Altino Arantes, UBS Vila Lídia e UBS da Vila Lopes. A CEMUSA reforça a importância da participação da comunidade, destacando que a vacinação é segura, gratuita e fundamental para a proteção coletiva. Frango mantém estabilidade do preço no atacado. Humberto Ferretti.
3: Apesar do sobe e desce diário das cotações, que é normal, o preço do frango se manteve quase estacionado nos últimos dias no atacado. Dados do CEPE indicam que o quilo do animal congelado ou resfriado foi vendido em torno de R$ 7,20, um pouco mais ou um pouco menos. As exportações estão em alta e o mercado interno está firme. Resta saber como ficarão as coisas na reta final do mês, quando parte da população já gastou o salário e precisa cortar despesas.
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3: 4 e 5.
0: Repete as horas.
3: 4 e 5.
0: Abrindo esta hora. Amém! Essa música.

0: passa. Trio Parada Dura, Rio Negro e Solimões, Guilherme Santiago, Eu Não Te Amei à Toa, Chico Rei, Paraná, Um Degrau na Escada, Liga Pra Mim, Calcinha Preta, né? Hein, minha querida amiga ouvinte lá de Pelotas, a Suzy, Pelotas não, é de Nova Prata, Nova Prata, é Rio Grande do Sul. Fica, não, é, tá longe de Pelotas por aí, não tá não, Suzy, hein? Tô te localizando mal. Obrigado, viu, Suzy? Obrigado, Lúcia Toledo. Obrigado, Ângela. Também pediu, Leandro e Leonardo. Quem pediu? Quem pediu? Eu que pedi. Bate coração abrindo esta hora da nossa tarde total pra tocar o seu coração. Quem sabe você, né? Quem sabe você vai melhorar o seu bom gosto musical. Seu Quinzinho já mandou um recadinho aqui pra mim. Ixi. Hoje eu não sei não, viu, seu Quinzinho? Vou tentar. Deixa eu mandar um abração para todos os aniversariantes do dia com os nossos parabéns. Além dos nossos parabéns, a gente procura enviar as músicas que a gente toca. Então eu ofereço esta sequência de músicas que nós acabamos de ouvir para todos vocês que hoje estão completando mais um ano de vida. Feliz aniversário, Deus abençoe. Que São Bernardo, é verdade. Que São Bernardo, o santo do dia, abençoe todos vocês. É que eu tô conversando com a Suzy, ela tá mandando um zap aqui. Paulinho, eu tô longe de Pelotas. Eu te aproximei de Pelotas, mas você se distanciou. Obrigado, Suzy. 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Olha, eu recebi uma piadinha. Ah, foi a Neudina que enviou essa piadinha. Deixa eu só colocar no ponto para a gente ouvir. Já fez o pedido também, quero. O pagamento é nos minutos finais, tá bom, Neude? Essa música é um modão, então é nos minutos finais, tá? Vou dar um jeitinho, pode ficar tranquila. Cadê? Achei. Pronto. É muito boa essa piada, hein, Neude? Escuta só, gente. Escutem, ouvintes.
1: Você sabe que eu gosto de você. Eu quero te levar pra sair. Mas eu preciso saber do que é que você gosta.
2: Ah, eu gosto de sair, eu gosto de viver aventuras, gosto de sair pra comer pizza, açaí, hambúrguer artesanal, eu gosto de comer pamonha, eu gosto de comer mungunzá, eu gosto de comer bolo, eu gosto de muita coisa.
1: Você não gosta de aventura, não. Você tá morrendo de fome.

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3: Paulinho, amigos da 88, daqui a pouquinho, aqui no Momento Esportivo, dentro do nosso Tarde Total, Tricolor desiste de atacante gringo. Em Ribeirão Preto, o atual presidente do Comercial, Wesley Rios, oficializou o registro de sua chapa no Conselho Deliberativo para concorrer à eleição da diretoria executiva do clube. O pleito definirá o comando do Leão do Norte para o triênio entre 21 de agosto de 2026 e 21 de agosto de 2029. Rios assumiu a presidência do Alvinegro em abril deste ano, após a renúncia de Antônio Campanelli Fernandes. A votação está agendada para hoje, no Estádio Palma Travassos. A primeira convocação acontece às 19h30.

0: 2030, com a exigência de quórum mínimo de 2/3 dos conselheiros. Caso não atinja a quantidade necessária, a segunda chamada será às 20 horas, com qualquer número de presentes. Como não houve inscrição de concorrentes, a chapa de Wesley Rios deve ser aclamada pelos conselheiros para dar sequência à gestão à frente do comercial. O São Paulo não vai enviar uma proposta ao atacante Jamie Vardy, de 39 anos. Depois de fazer uma consulta aos agentes do jogador, o clube entende que valores pedidos são considerados altos demais neste momento. Inicialmente, a diretoria via Vardy como uma chance de mercado, capaz de ajudar o elenco no Brasileirão e na Copa Sul-Americana, mas desde que a transação não custasse tanto. A ideia de contratar Vardy também não era unanimidade entre os dirigentes. A idade avançada é o momento do clube mergulhado em uma grande crise financeira, tornaram a tentativa de contratar o centroavante um dilema. Com a desistência de abrir negociação, o São Paulo continua o monitoramento no mercado e não descarta a chance de contratar um centroavante até o fechamento da janela, marcado para 11 de setembro.
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14: Seja alguém sempre pronto para ajudar quem solicitar ajuda. Surpreenda as pessoas com momentos especiais. Faça qualquer tarefa com sentimento e desejo de alcançar a perfeição, dando grande ênfase aos detalhes.
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17: 4:32.
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0: Ricardo e João Fernando, Rio Negro e Solimões, obrigado, Fátima, Nossa Senhora Auxiliadora. Gostoso, fazia tempo que a gente não ouvia mesmo esta, viu, do Ricardo e João Fernando. Aliás, uma dupla que acabou, sumiu também. Rio Negro e Solimões deram uma força para eles, digo, César Menotti e Fabiano deram uma força para eles nesta música Amor em Dobro. Antes, Zé Henrique Gabriel arrasou, essa do Bruno Marrone, Apenas um Sorriso. Pra quem foi?
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0: Isso mesmo. Eu gosto dessa música. Você que escolheu? Obrigado. Deixa eu mandar um abração para os meus queridos amigos. Gilmar! Que surpresa, hein? Tanto é verdade, você viu? Você fez o bem e o bem você recebeu, você viu? O Flamengo ganhou. Não é mesmo, Gilmar? Alô, Fábio, Luiz Fabiano e todos aí do Viveiro. 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Que São Bernardo, santo do dia, abençoe vocês. Viu, meus amigos? Aquele abração, tudo de bom. Cadê meu auxiliar? As horas, filho.
2: 4h45.
0: 15 minutinhos para 5 da tarde, para as 17 horas. Posso colocar no ar? Posso? De Minas Gerais, lá de São Sebastião do Paraíso, as mineirinhas me enviaram esta piada. Hein, Elaine? Escuta só, ouvintes. Escutem.
3: Seu porco, não consegue segurar um pum?
4: Não consigo, você consegue?
3: Consigo.
4: Então segura este.

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18: 4:51.
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0: selecionado também, né?
1: Rick Renner, Chiquinho, mulherada, valeu meu querido Chitão Choró, Zé Ramalho, pra você que pediu sinônimos. Fechei mais uma hora da nossa tarde total, as horas, quer ver? As horas.
2: 4h59.
1: Um minutinho faltando para as 17, 5 da tarde. 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Toda moçada, ó, um abração para vocês, bom final de tarde de trabalho, que São Bernardo, santo do dia, também abençoe vocês. Ok? 17 horas, 5 da tarde, outra piadinha que as mineirinhas estão gostando, hein, Elaine? Estão gostando? Boa também essa daqui. William, escuta só essa daqui, escuta.
3: Você sabia que o Brasil é o terceiro país que mais bebe álcool no mundo?
4: Eu sou o primeiro.

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3: Em 2025, brasileiros depositaram quase 221 bilhões de reais em bets e perderam quase 37 bilhões de reais. Milena Abreu.
4: Dados preliminares divulgados pelo Ministério da Fazenda revelam que desse montante, 36 bilhões e 900 milhões de reais ficaram retidos pelas empresas como faturamento, ou seja, foi o total perdido pelos jogadores, enquanto o restante retornou aos usuários na forma de prêmios e bônus. O levantamento oficial do governo federal indica ainda que cerca de 25 milhões de pessoas realizaram apostas entre janeiro e dezembro do ano passado, com pico de movimentação financeira no mês de outubro, durante as fases decisivas do futebol nacional e continental.
3: A aprendizagem dos estudantes da rede pública brasileira avançou nas últimas duas décadas, mas o ritmo de melhora diminui conforme os alunos avançam na trajetória escolar. É o que mostra um estudo do Todos pela Educação, divulgado nesta quinta, que analisou os resultados do Sistema de Avaliação da Educação Básica, o SAEB, entre 2005 e 2025. A análise considera os percentuais de estudantes classificados em dois níveis de aprendizagem, adequado e abaixo do básico, em língua portuguesa e matemática. O levantamento contempla alunos do quinto e do nono ano do ensino fundamental e da terceira série do ensino médio da rede pública. Os resultados mostram que os maiores avanços ocorreram nos anos iniciais do ensino fundamental. No quinto ano, o percentual de estudantes com aprendizagem adequada praticamente triplicou em língua portuguesa e aumentou mais de 3 vezes em matemática ao longo de 20 anos.
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0: Uns minutos
2: final. Paulinho, toca uma Paulinho, toca uma moda boa.
0: Eu vou carregar.
3: Ô, modão.
0: Vou carregar nos modão. Cadê o auxiliar? As horas, filho, as horas.
4: 5 e 5.

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1: Oi, Paulinho. Boa tarde, tudo bom com você? Paulinho, eu gostaria de ouvir uma música hoje. Você toca pra mim com Tião Carreiro e Pardinho, Amor e Saudade? Muito obrigada, tudo de bom pra você. E tenha uma boa tarde, um beijo no seu coração, viu?

fãs aqui, foi pra vocês aí. Obrigado. Gilmar, Luiz, o Fábio, né? O Gilmar, o Fábio e o Luiz Fabiano, um abração pra vocês.

0: 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Eu falei Copperlube, meu auxiliar às horas.
1: 5h23.
0: Última piadinha e vem adivinha da onde? Lá de São Sebastião do Paraíso, né, meninas? As mineirinhas estão pegando firme, hein? Escuta a última piadinha delas, essa daqui,
2: ó. Mãe, por que a mulher quando casa é chamada de senhora?
3: É que quando a mulher se casa, ela fica senhora pra comer, senhora pra passear, senhora pra ir pra academia, senhora pra se cuidar, senhora pra se divertir, senhora pra nada.

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2: O preço das frutas subiu em julho no atacado. Balanço da CEAGESP, a Central de Abastecimento de São Paulo, que trabalha com a compra e a venda de mercadorias de todo o país, indica que houve um avanço de 7,6% na média. O aumento foi puxado por itens como melancia, mamão havaí e limão taiti, que ficaram entre 41% e 58% mais caros. O avanço no geral só não foi maior por conta da queda nos preços de itens como caju, morango e melão. Apesar do sobe e desce diário das cotações, que é normal, o preço do frango se manteve quase estacionado nos últimos dias no atacado. Dados do CPEA indicam que o quilo do animal congelado ou resfriado foi vendido em torno de R$ 7,20, um pouco mais ou um pouco menos. As exportações estão em alta e o mercado interno está firme. Resta saber como ficarão as coisas na reta final do mês, quando parte da população já gastou o salário e precisa cortar despesas. A soja deve fechar o mês de agosto mais cara. Até agora, os preços aumentaram quase 4% e atingiram a marca de R$ 150 a saca em Paranaguá, informa o CPEA. A valorização do dólar torna o produto brasileiro vantajoso para os compradores de fora, que precisam disputar a soja com os compradores nacionais, o que puxa os preços para cima. Tanto que as cotações estão em alta mesmo depois de uma safra recorde na casa de 180 milhões de toneladas.
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1: Escutaram, ouvintes? As horas.
9: 5:30.
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1: Oi, seu Quinzinho. Hoje só uma, viu? Não tem jeito. Hoje não tem jeito. Ele me pediu essa daqui. Preste atenção nessa música.

0: milionário José Rico. Divino, divino, amor. Amor dividido, divino. Olá, que prazer tê-lo aqui na nossa tarde total, meu jovem. E aí, oi, seu Quinzinho, hoje o Paulinho pisou na bola, hein? Só uma, hoje estrangulei o senhor. Ei, mas valeu, valeu por duas. Que modão, Vieira e Vieirinha, amor distante. Esse é o seu Quinzinho, sempre com bom gosto, ajudando aqui o Paulinho. Esse é o Quinzinho. Quantas horas, cadê meu auxiliar, quantas horas?
1: 5:40.
0: 20 minutos, faltando para as 18, será que hoje vai dar tempo?

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4: Tente enxergar o mundo de forma diferente. 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
5: Opa! Vambora, tá na hora.
6: Paulinho, gente boa.
5: Já tô me despedindo de vocês, queridos, amados ouvintes, obrigado por tudo, pela companhia, pela participação, pelas colaborações, enfim, né? Vocês acabaram me ajudando a gente a passar bons momentos aqui na Tarde Total. Vamos repetir a dose amanhã, se assim Deus quiser permitir. Ok, amanhã, 1 da tarde, aqui estarei e espero vocês. Daqui a pouquinho a nossa Ave Maria Padre Neuci, depois o Canta Brasil com o Juliano, de pressinha para dar tempo de eu ir embora com o modão hoje. Obrigado, Neudina, mandou esse pensamento para eu passar para vocês. Na minha vida eu tenho 3 certezas. Nada é mais poderoso do que a oração, nada é mais forte do que a fé e nada é maior do que o nosso Deus.
7: Aô, Paulinho!
8: Ô, modão! Oi!
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5: Mas vou deixar!
8: Ô, modão!
5: Vai, vai dar esse último modão. Boa noite, bom descanso, que São Bernardo, santo do dia, abençoe todos nós. Até amanhã!

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2: Prezados radiovintes, saúde, paz, felicidades, alegrias e as melhores bênçãos de Deus a todos vós e aos vossos lares. Nesse fim de tarde, início de noite, desta quinta-feira, 20 de agosto, aqui estamos formando a corrente de fé e de esperança e de todas as graças que Deus deseja derramar sobre todos vocês que me acompanham neste momento sagrado do rádio, o momento

0: estamos aqui, este é o programa da Família de Deus, a quem sempre pedimos a intercessão de Nossa Senhora, a Mãe de Jesus e Nossa Mãe. Assim sendo, cada um de vocês que me acompanha nesse momento, eu coloco cada intenção que aqui é feita, também nas minhas orações particulares, nas missas que rezo, e quem deixou o seu pedido aqui no livro azul de Nossa Senhora foi a Maria Aparecida Bressan. Eu quero colocar em oração a minha família, meus netos, para mim também, por Carlos, que nós estamos aqui no sítio Sucupira. Amém, gratidão, Padre, por tudo. Deus abençoe você também, o seu ministério. A Alessandra Mário pede oração por toda a sua família. A Célia Ferrão pedindo oração para toda a sua família, seus afilhados e também para a sua saúde. A Luciana Moreira pedindo oração para sua família e os doentes. A Vilma de Souza dizendo assim: Padre, quero que Deus possa derramar todas as bênçãos do céu e agradecer pelas graças que Ele me concede diariamente. A Nilce Batista pedindo pela sua saúde. A Márcia Fiore também pedindo pela família, paz, saúde e muitas graças. O João e a Bruna pedindo saúde para todos da sua família. O Márcio Prado, ele que é ministro da Eucaristia no bairro Nossa Senhora Auxiliadora, está rezando pelo trabalho dele, pela sua família e todos aqueles que mais precisam de oração. A Lu Martins pedindo oração por ela, pela família, muita saúde e proteção divina contra todos os perigos. O Sérgio do Ouro Verde pedindo oração por ele, sua família, netos e netas e todos os amigos e amigas de rádio. Também aqui quem está pedindo oração é a dona Inês Galindo, do bairro Anselmo Tessa, que pede por ela e por seu esposo Genésio. E também aqui o Lucas Silva, ele mora lá no bairro Anselmo Tessa, ele está pedindo a sua bênção. Padre, Deus te abençoe. Orações para minha mãe Cristina Melo, pelos meus tios José Luiz da Silva, Antônio Fernando Silva, o seu primo Vinícius Silva, e desejo que todos possam, aqueles que precisam de oração, sentir a presença de Deus. Mais uma vez, nós queremos rezar pela Liliane Canela Mouta, que está fazendo esse tratamento de saúde lá em Ribeirão Preto, no Hospital das Clínicas. Que Deus possa colocar a sua mão e, acima de tudo, dar sempre uma solução, porque Ele é a fonte de todas as graças e bênçãos, e que ela possa sentir aliviada das suas dores, desse tratamento, e assim caminhar tranquilamente. A Maria Helena Oliveira, do bairro Anselmo Tessa, pedindo oração para todos os doentes e também pelos amigos e amigas de rádio. A Aline Souza pede oração por sua família, em especial pelo seu filho Nicolas, que Deus abençoe a ele. A Juliana Tavares pedindo pelo seu esposo Paulo Ricardo, seus pais João e Regina, também pelo seu casamento, muita saúde no lar, no trabalho. A Lúcia Helena pedindo oração pela sua mãe, também Eliette Tosses pedindo pela família, seu esposo Haroldo, suas filhas Amanda, Bianca e seu filho Davi. A Alice Nobre pedindo pela paz do mundo e também pela saúde dos enfermos. A Mara De Carole pedindo pela sua saúde e também pela família. A Dani Sampaio pedindo por toda a família e pela recuperação do seu esposo. A Márcia Zapola pedindo oração por ela, pelos filhos genros. Também aqui o Edson Lino, do Claré da Alpículo, pede por ele, toda a família e também por todas as graças que recebe. A Sônia Martins, do bairro Anselmo Tessa, pedindo por ela, pela sua mãe Tereza e por todos os filhos e netos. A Célia do Centro pedindo pelos doentes, também pelos que sofrem e aqueles que já estão junto de Deus, de modo especial, também a alma do Cacalo e também do cônigo Eloy. E todos aqueles que pedem oração, de modo especial aqui do bairro Riachuelo, o nosso amigo Jean Escatena, pede oração pela família Garcia, Freitas e Escatena e todos os ouvintes. Povo de Deus, estas são as intenções e juntos vamos rezar assim a oração do Ângelus. O anjo do Senhor anunciou a Maria e ela concebeu do Espírito Santo. Eis a serva do Senhor, faça-se em mim segundo a vossa palavra. E o Verbo divino se encarnou e habitou no meio de nós.
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0: Ave Maria, cheia de graça, o Senhor é convosco, bendita sois vós entre as mulheres, e bendito é o fruto do vosso ventre, Jesus. Santa Maria, Mãe de Deus, rogai por nós, os pecadores, agora e na hora de nossa morte. Amém. Nossa Senhora de Lourdes, rogai por nós agora e para todo sempre. O Evangelho de hoje, desta quinta-feira, 20 de agosto, é retirado de Mateus capítulo 22, de 1 a 14, que diz assim: disse Jesus: o reino dos céus é como o rei que fez um banquete de casamento para o seu filho. Mandou os seus empregados chamar os convidados para festas, mas eles não quiseram vir. Mandou-os novamente outros empregados com esta ordem: dizei aos convidados, já preparei o meu banquete, matei meus bois e os animais cevados, tudo está pronto, vinde para a festa. Eles, porém, fizeram pouco caso e saíram, um para o sítio, o outro para os seus negócios, e os demais, apoderando-se dos empregados, insultaram-nos e nos mataram. O rei ficou furioso e enviou os seus soldados, que acabaram com aqueles assassinos e incendiaram a sua cidade. Disse em seguida a seus empregados: o banquete está pronto, mas os convidados não eram dignos dele. Ide então às saídas dos caminhos e convidai para o banquete todos os que encontrardes. Os empregados saíram pelos caminhos e reuniram todos os que encontraram, mas os maus e bons, e a sala do banquete ficou cheia de convidados. Muitos são chamados, mas poucos são os escolhidos. Palavra da salvação. Glória a vós, Senhor. O reino dos céus é como a história do rei que preparou a festa de casamento do seu filho. Jesus compara o reino de Deus com uma festa de casamento. Deus está nos convidando também para uma alegre festa, como aquela festa de casamento que durava muitos dias. A festa para a qual somos convidados já começou aqui e agora, não só na eternidade. Festa não é o peso, não é peso nem obrigação. Por que será que ainda continuo pensando que o Evangelho é só um peso, um convite difícil de aceitar? Hoje celebramos São Bernardo, seguidor e fundador dos Cistercienses, também fundador da família da Abadia de Claraval, onde morreu no ano de 1153, com apenas 63 anos de idade. Foi o grande místico. As suas obras de teologia e espiritualidade ascética nos mostram o quanto soube unir estudos e também a contemplação à ação mais intensa. Certamente precisamos aprender com ele, em nossos dias, a contemplar as coisas de Deus no nosso silêncio particular. Como proposta de vida desta quinta-feira, quero aceitar o convite gentil de que Deus me faz para participar da festa da vida que todos os dias Ele prepara para mim com muito amor. E eu quero lembrar a você que hoje começa o quarto Getsêmani na paróquia Santa Rita de Cássia, com a missa às 19 horas, 15 para as 8, a animação 8 horas, o início do Getsêmani com o padre Kleber Tostes, ele que é exorcista da nossa arquidiocese, vai estar aqui pregando, conduzindo um momento de cura, de libertação e também a presença e adoração de Jesus. Todos são convidados e também você vai levar no papelzinho aquele galho seco que precisa ser cortado da tua vida, aquilo que atrapalha, algo que atrapalha a tua vida na convivência com Deus, na tua oração, na tua caminhada. Então, te esperamos todos vocês hoje à noite na paróquia Santa Rita de Cássia para o quarto Getsêmani. E amanhã, não é, nós teremos o padre Carlos Alberto, que também estará conduzindo esse momento na segunda noite. Ele também é de Ribeirão Preto. Agora, a bênção do Deus Todo-Poderoso para a sua noite de quinta-feira. Deus te abençoe. Onde estiveres, Deus te guarde. Por onde andares, Deus te guie. O que decidires, Deus te ilumine em todos os dias de tua vida. E abençoe esta água que você colocou na frente do seu rádio neste momento. Eu te abençoo em nome do Pai, do Filho e do Espírito Santo. Amém. Uma agradável noite e até amanhã, se Deus assim o permitir. Na sequência, Juliano Rodrigues e o Canta Brasil.
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9: Oi, gente!

0: Lady Zezé, é Lady Zezé, Trema. Eu acho que é isso, né? Mais ou menos, né?
1: Só,
0: né? Vamos embora. Não, não, não, não vamos embora, não. Sou eu, gente.
2: Juliano Rodrigues.
0: Agora sim, vamos.

0: Nossa senhora, quinta-feira, amanhã já é sexta. Já pensou nós amanhã com os freezers cheios de cerveja? Hã? O Otávio Augusto e Gabriel, só voz, nem violão, só voz, só aqui, ó.
1: Era 4:30, passava um pouquinho, um fosco clarinho rasgava o varjão.
2: Ah, o telefone tocou, nem o programa começou direito ainda, gente. Peraí, deixa eu abrir o programa, peraí. Ai, meu Deus do céu, tá no ar no 88, mais um cantão.
3: Brasil!
2: É quinta-feira, minha gente.
4: O Bambu tá gelando.
2: E até as 9 da noite? Ah, com certeza vai. Ai, já é bem bonito, com muita moda raiz aqui na sua Difusora FM 88,3. Sejam bem-vindos, faça igual do telefone aqui, ó, 37612505, e o WhatsApp é 999961080. Eu tava conversando com o Luciano na hora do almoço e começou a cantar essa música que cantaram lá, rapaz. E aí eu falei, não, eu vou abrir com ela. Milionário José Rico, mãe de leite. Faz tempo que a gente não toca essa moda aqui. Nem dormindo consigo te esquecer com Gen Giovanni. Começou o Canta Brasil, começou.
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2: Vambora, meu povo, vamos de som.

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1: Pensou se hoje fosse sexta? Hã? Nós com o dinheiro no bolso? Hã? As latinhas só, ciclec, ciclec, ciclec, ciclec. E o Mato Grosso Matias cantando aquela moda? Qual é?

0: não, mas é légua pra caramba, velho. Me ajuda eu. Ei. Não, já tá aqui, já prontinho pra bater asa, né, Paulinho? Ô, Paulinho, você não tá bom, não? Você quer arriscar um placar pra hoje à noite, pro jogo do Corinthians? Porque tem muita gente que tá falando aqui, vai Corinthians, vai Corinthians. Na sua opinião, Paulinho, gente boa. Lá vem o Corinthians, como diz o Batista, vai ou não vai?
1: Já foi.
0: Não vou nem falar mais nada, não. Deixa.
1: Não sei por que ele vai e joga hoje.
0: É o
1: emoji, te mandei um emoji, hein?
0: É, como é que é?
1: Para o bem do povo, eu fico.
0: Ai, meu Deus do céu. 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
0: Quem que tá aqui e pediu moda? É ele. Ô, neguinho. Boa noite, boa noite, boa noite.
4: Juliano, boa noite, boa noite, boa noite, Juliano. Juliano, quero ouvir uma toada, Polia de Santos Reis, hoje. Mas queria ouvir do André Andrade, não. Queria uma da casa antiga, bem antiga mesmo. Bicho. Tem como você ver? Se tiver, você põe o André Andrade mesmo.
0: Sim, sim, sim, sim.
4: Mando pra Odete. Pra Vera.
0: Opa.
4: Gilberto.
0: Do Masterchef.
4: Glaucia, Glauber, Rafaela, Lia, Henry.
0: Ei.
4: Pra você, sua mamãe, sua esposa. Muito
0: obrigado.
4: Sandrinho, Joaquim, Dona Rosa 51. E o grande R, suave.
0: Oi.
4: Alô, Juliano. É hoje, vamos torcer por Corinthians ou não?
0: Vamos.
4: Toca fora, velho.
0: Ah, e o outro também. Me ajuda aí, ô. Vai, me ajuda aí, neguinho. Não, vamos torcer pro Corinthians assim, ó. Aí chega o outro e me fala que já foi. Ah, não, viu? Do telefone! Minha amiga Célia aqui do centro, ó. Ela foi numa missa esses dias, bateram nas costas dela. Ela virou e falou: o Juliano Rodrigues gosta mesmo de você, hein, fia? É, só fala de você no programa, hein? Ô, você que bateu nas costas da Célia, liga pra cá, manda uma mensagem pra cá. Você sabe quem você é, viu? Pra você participar também. Ela tá mandando pros amigos, todos que estão curtindo o Canta Brasil, Rio Negro e Solimões na Sola da Bota. Vamos de André Andrade, Folia de Reis. Rio Negro e Solimões na Sola da Bota, agora na sua.
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0: 718, vamos de som.

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3: Se o molho de carne ficar sem cor, acrescente 2 colheres de chá de café solúvel.
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0: agora, 7 horas. Que 7 o quê, minha gente? Não, não é 7, não. Agora é 6h27. Ai, meu Deus do céu. Toca a vinheta aí, meu filho. Vambora.
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0: Ai, ai, ai.
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0: Boa noite, Juliano Rodrigues. Tudo bem?
2: É.
0: Você viu, né? Tô ruim, então tá mais ou menos, viu? Olha o Leandrão na área. Toca a música Primeiro Vento com o Rio Negro e Solimões, oferecendo pro Léo, pra Sueli, pro Lucas Melo e pra todos que estão curtindo nosso Canta Brasil. Vamos ouvir então? Menino de novo, Rio Negro e Solimões, Primeiro Vento.
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0: E após tem momento esportivo com Juliano Rodrigues.
2: Só, véi.
0: 6h28, vamos de som.
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1: 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Chegamos com as informações esportivas dentro do Canta Brasil. 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
1: O nosso primeiro assunto é Série B do Brasileiro, 23ª rodada. Na terça-feira, Londrina e Atlético Goianiense, 0x0. Náutico venceu o Ceará, 1x0. Goiás perdeu para o Juventude, 1x0. Ontem, Fortaleza e São Bernardo, 1x1. O Avaí venceu o Sport Recife, 2x1. Cuiabá bateu o Operário, 1x0. O Vila Nova, ó Paulo Rolim, aí ó, atropelou a Ponte Preta, 0.5. 6x0, é. E o Botafogo empatou com o líder Criciúma em 1x1. Hoje, no fechamento da rodada, tem em Minas, Athletic Club e CRB. E o Novo Horizontino em casa pega o América Mineiro. Jogos de volta das oitavas de final da Libertadores da América. Na terça-feira, Independente Rivadavia e Fluminense, 1x1. Nos pênaltis, deu Flu 5x4. Ontem, o Cerro Porteño perdeu para o Palmeiras, 1x0, Verdão classificado. E o Flamengo, num jogaço no Maracanã, venceu o Cruzeiro, 2x1. Deu Mengão nas quartas de final. Hoje, saem os últimos classificados. No Equador tem LDU e Mirassol. E na Neoquímica Arena, com Memphis Depay e tudo, o Corinthians encara o Rosário Central da Argentina. Jogos de volta das oitavas de final da Copa Sul-Americana. Na terça-feira, o São Paulo venceu Bolívar no Morumbis por 3x1. Ontem, em Minas, na Arena MRV, Atlético Mineiro e Bragantino empataram em 2x2. Como o Galo venceu o primeiro jogo 1x0, deu Atlético na próxima fase. Hoje, fechando os jogos de volta, tem Macará do Equador e Santos, Olímpia do Paraguai, Vasco da Gama. E no Rio, missão ingrata. Botafogo tem que golear o Cienciano do Peru. Copa Paulista, quinta rodada. Vamos a todos os resultados. Na sexta-feira, o Bandeirante venceu o Grêmio Prudente, 1x0. No sábado, o São Bernardo perdeu para o São José, 3x2. Em Jundiaí, o Paulista venceu o Juventus, 1x0. O Marília em casa perdeu para o Linense, 1x0. No domingo, Osasco Sporting perdeu para o Primavera, 2x1. Na segunda-feira, o São Caetano perdeu para o Santo André, 1x0. Na terça-feira, o Comercial perdeu para o 15 de Piracicaba, 1x0. E ontem, no fechamento da rodada, União São João e Noroeste empataram em Araras por 1x1. Primeiro campeonato de futsal do trabalhador, segunda rodada. Vamos aos resultados. Na quarta-feira da semana passada, Silk venceu o Conceito Fundição, 5x4. Thermomax perdeu para Flynox e Acessórios, 5x4. Choque Distribuidora perdeu para Macedo Usinagem, 4x3. Na terça-feira, Serap Brasil perdeu para Jumil, 4x2. Ontem, Juca Elétrica e Clima perdeu para Brasil Química, 3x1. E hoje, no fechamento da segunda rodada, teremos às 19h30, na quadra poliesportiva, atrás do Centro Comunitário Mariângela Marcolino Gomes, no bairro Riachuelo, WJ Fundição e JF Fundição. Macará do Equador e Santos se enfrentam daqui a pouquinho, hein? Às 19h. É, no estádio Bela Vista, em Ambato, no Equador. O jogo é válido pela volta das oitavas de final da Copa Sul-Americana. O Santos venceu o confronto de ida por 2x1. É, beleza. E tem a vantagem do empate para segurar a vaga para as quartas de final da competição. Se perder por um gol, a decisão irá para os pênaltis. A equipe busca emplacar, pela primeira vez na temporada, 3 vitórias consecutivas. O time vem embalado após ganhar do Vasco, fora de casa, por 3x0, pelo Brasileirão. O Macará precisa vencer por 2 gols de diferença para seguir na Copa Sul-Americana, sem passar pelas penalidades. O novo sistema tático do São Paulo, implementado por Dorival Júnior, após a parada para a Copa do Mundo, conta com apenas um ponta de origem, geralmente Arthur. Do outro lado, quem tem aparecido é o meia Marcos Antônio. Peraí, isso quer dizer que ele virou um ponta, não é? Bom, o técnico garante que não. A ideia de Dorival Júnior é deixar um dos corredores laterais abertos para a subida do lateral. Quando tem Arthur como titular, é o atacante quem joga colado na linha, na direita, enquanto o lateral daquele lado apoia por dentro, auxiliando na construção de jogadas, seja Lucas Ramon ou Buta. Gustavo Gomes abre um sorriso ao falar sobre renovar com o Palmeiras. Depois de 8 anos no clube e com um contrato que se encerraria no fim de 2027, o zagueiro e capitão está perto de ter extensão de vínculo por mais 3 anos. É, até 2030, formalizada. E assim seguir escrevendo história, como fez na noite de ontem contra o Cerro Porteño, lá no Paraguai. O clube trata a renovação de contrato como muito bem encaminhada e prepara algo especial para o anúncio do zagueiro, que ainda neste ano recebeu no Museu de Troféus do clube uma homenagem por se tornar o maior campeão da história do clube, com 13 títulos. E se depender do capitão, ainda terminará o ano erguendo pelo menos mais uma taça. Corinthians e Rosário Central entram em campo logo mais às 21h30, pelo segundo decisivo jogo das oitavas de final da Conmebol Libertadores. O duelo entre brasileiros e argentinos será disputado na Neoquímica Arena, em São Paulo, capital. O jogo de ida em Rosário terminou empatado em 0-0. Portanto, nesta noite, quem vencer, no tempo normal, ficará com a vaga continental. Em caso de novo empate, independentemente da quantidade de gols, a definição do classificado sairá nas cobranças de pênaltis. A principal novidade do Corinthians para a decisão da Libertadores estará no banco de reservas, com o retorno de Memphis Depay ao elenco, depois de um conturbado processo de renovação. O holandês está relacionado e deve ter entre 30 e 45 minutos em campo no segundo tempo.
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15: Transforme o exercício físico em uma atividade do cotidiano, assim como escovar os dentes ou mesmo dormir. Defina as atividades propostas a fazer e trace objetivos, organizando seus horários com o trabalho, o estudo e a alimentação.
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18: 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Que dia é hoje mesmo? Hoje eu não tô sabendo, não. Tem uma coisa pra falar pra vocês. Só na água não vai, não, viu? Só na água não vai, não.

0: Muito bem, agora 18 horas 42 minutos. É o nosso Canta Brasil, de volta no 88 pra você. 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
0: Sensacional, Brasil! Quem tá aqui? Ah, o Gens Catena, isso. Boa noite, amigo Juliano. Gostaria de ouvir a música... Aqui, o Gabriel de Franca. Olha ele aqui, ó. O bebendo. É o bebendo, bebendo. Ai, ai, ai. Ele quer ouvir o Menino da Porteira com o Sérgio Reis. Mandando pra Cris Melo, Lucas Melo. E tamo junto, Jean. Valeu, obrigado pelo carinho da audiência. Quem pediu outra moda aqui? Ah, foi do telefone. Toca, toca, telefone. A Ofélia lá do Castelo, tá mandando pra Jane, pro Canja, pro Thales, Thierry, Tauã, Alana, Dona Floriana, Dona Marinês, Dona Marisa, Cris Melo, Lucas Melo, Dona Deolinda lá na Vila Maria, e Andréa Rita, e os, o pessoal que, tá curtindo o Canta Brasil, é dose dupla. Ah, papai, agora tô vendo aqui, filho adotivo Sérgio Reis, então, dose dupla do gigante aqui na sua.
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0: 6h45, bora, vamos de som.

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2: É, se ele falou, tá falado. É porque nós temos que encerrar a hora 6 do Canta Brasil, viu? É. E nós vamos encerrar assim, ó.
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2: Muito bem, o Anderson da Rocha, meu irmãozão Zulu tá aqui. Ei, meu irmão. Boa noite, meu irmão. Boa noite. Toca aí alguém. João Paulo e Daniel. Tamo junto, tamo junto. Vixe. E hoje tem Corinthians. Vai, Corinthians.
4: Só, velho.
2: Boa noite, Zulu. Um abraço pra você e pra toda a família aí. Um abraço mesmo. Obrigado pelo carinho, pela companhia aqui no nosso Canta Brasil. Ah, quem pediu o tamanho? Ah, do telefone. Toca, toca, telefone. A Marlene do Anselmo Testa tá mandando pra minha mãe, pro meu pai, pra Cida, para o Bodrinho. A Cida já ouvi aqui. Já vou ouvir o teu áudio, viu, Cida? Aguenta aí. A Fátima, Isabel, Fabrício, Marisa, Letícia, Lucas Melo, Cris Melo, pessoal de Tamogi, seu Joaquim, Dona Maria, Alencar Tapeceiro, Prosa Neversariantes, pra você que tá ligadinho aqui no Canta Brasil. Felipe Falcão, o Milagre da Santa. Bora ouvir essas modas? Agora no nosso Canta Brasil. Uhul, treia hoje. 6h54, vamos de som.
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0: Cara, eu tô processando aqui pra ver o que, que ele pediu e o que ele falou. E vai cair o dilúvio? Ah, não vai mesmo? Ah, não vai mesmo? Hã? Tá doido, meu só? Vamos pra hora 2 do Canta Brasil aqui na Difusora FM 88,3. Batatá em São Paulo. E a Difusora sempre ao seu lado, sua melhor companhia. Tamo junto, meu...
1: Juliano Rodrigues!
0: Tamo junto, juntasso, até as 9 da noite, com muita moda raiz pra você aqui no nosso Canta Brasil. É, tô vendo aqui o jogo aqui do Olimpí e do Vasco aqui, os ambulantes, tá, o negócio tá tão complicado, tão vendendo até biscoito de polvilho, rapaz. Tá vendendo biscoito de polvilho lá no Paraguai, viu? 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
2: Só, velho.
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0: Muito bem.
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0: Muito bem. Quem quer ver aqui? Quem que vai pedir moda? Maria Rita. É, a mãe do César lá do Coronel Piccolo. Ela pediu aqui... Vai começar a hora com eles. De Camargo e Luciano. Linda, linda. É, beleza. Tá mandando pro filhão César e pra todos que estão ouvindo o Canta Brasil. Obrigado, viu? Obrigado mesmo pela companhia, pelo carinho da audiência, do telefone. Quem pediu essa moda aqui foi... Ah, o meu amigão Pipininho, lá do sítio Bela Vista. É, Pipino. Ontem foi aniversário da Aline, lá de Barrinha. Ah, coisa boa. Também vou mandar... O resto do povo lá de Barrinha, né? A Rosângela, o Nenê, o Richard, o Arthur, que gosta disso aqui, ó.
4: O Babu tá gemendo.
0: Ele adora. E a Lorena e também a Sueli e o Pedrão, também lá de Barrinha. Um abraço, gente amiga. Obrigado pelo carinho da audiência. Coração de Pedra, Bruno e Marrone. E linda, linda, Zezé de Camargo e Luciano, ó. É hoje, hein? Seis judidos, Juliano. 7-9, vamos de som.

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1: Estica.
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1: Vai, cachorro.

0: É muito bem, agora 19 horas 17 minutos. Rapidinho aqui uma mensagem que mandaram aqui para mim no meu WhatsApp particular. Presta atenção aqui, gente. Quando eu era criança, eu fui muito pobre. 40 anos depois, com muita luta e muito trabalho duro, eu deixei de ser criança. A fazer o quê, né, gente? Só deixou de ser criança com muito trabalho, né? Vou te contar, viu? 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
0: Os meus vizinhos estão muito contentes lá, porque já colocaram os portões de Estopa Serralheria, viu? Minha xará tá na área. Juliana Saqueto, boa noite, menina.
3: Noite, Juliano, meu xará. Tá tudo bem?
0: Bom.
3: Juliano,
0: oi.
3: Depois eu queria ouvir Juliane Jardel, A Mesma Mulher. Ofereço pra minha mãe, Augusta, pra minha irmã Luana, pra Maria Clara, pra Cida Boldrin, pra todos do Bar do Boldrin, pra Silva Rezende, lá pro Gilberto, pra Vera, pra todos que estão ouvindo, pra sua família, e uma abençoada noite de trabalho pra você. Obrigado.
0: De nada. Ei, xará, tamo junto, viu? Outro que pediu moda aqui, bacana essa moda. Negatão, boa noite, meu irmão.
4: Boa noite, Juliano. É o gatão aqui de São Francisco.
0: Diga!
4: Se você tiver no jeito aí e poder, toca aí pra mim.
0: Oi!
4: A deserdada, Christian Ralph.
0: Pois é, hein?
4: Faz tempo que não ouve ela.
0: Faz tempo mesmo, hein? Boa lembrança, hein, gatão? Vamos curtir? A deserdada Christian Ralph. E a mesma mulher, eu vou mandar pro Zé Caxias, um amigo meu. Zé, um abraço. Olha, ó.
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0: Quando eu encontro ele, a gente só canta essa moda, viu? Juliano, nós temos que esquecer esta mulher. ele canta, que eu não canto nada. Né? No banheiro tô cantando mais. 7h21 no 88, vamos de som.

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1: Você sabia? Os javalis são bem pouco exigentes com os alimentos que consomem, já que são onívoros. O olfato

0: O olfato é muito mais importante e desenvolvido do que a visão e a audição, e de acordo com alguns estudos, esses animais são capazes de farejar diferentes odores que estejam a mais de 5 quilômetros de distância.
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2: Rapaz do céu, eu não quero nem saber quem plantou a cana. 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Ah, eu tenho que tomar uma. Deixa a moda ali.

0: agora 7 horas 29 minutos, de volta com o nosso Canta Brasil. 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
0: Muito bem, quem que eu atendo aqui que mandou o WhatsApp? Deixa eu ver. Ah, tá, é o César do Clareal Piccolo. Boa noite, meu amigo Juliano Rodrigues, tudo bem com você? Mais ou menos. De resto aqui tá tudo normal, viu, César? Beleza. Ele pediu Leandro e Leonardo, Um Arraso de Mulher. Beleza, essa moda faz um tempinho que a gente não toca ela, hein? Oferecendo pra mãe Maria Rita, a tia Cris Melo, o primão Lucas Melo e todos os ouvintes. Tamo junto, meu amigão! Quinta-feira! Quase que é sexta, hein?
1: Sério?
0: Que maravilha! Um abraço, meu irmãozão. Obrigado pelo carinho da audiência. Um outro que pediu moda aqui. Do telefone. Esse aqui vem lá de Minas Gerais, uai. De São Sebastião do Paraíso, Fazenda Viramundo, distrito de Guadinha. É os meus amigos lá, Imaculado e o Tadeu. E ela pediu Rogério e Regiane. Ô, Nenê, a música que ela pediu aqui, ó. Rachando o Aluguel, viu? gostaram da moda. E a Imaculado oferece pro Tadeu e para o Brás. Vamos curtir, gente? Rogério e Regiane, Rachando Aluguel e Um Arraso de Mulher, matando saudades com Leandro e Leonardo.
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0: 7h32, bebendo. Vamos de som, bebendo.

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0: Agora, 19 horas 43 minutos, é o nosso Canta Brasil, aqui nos 88 da sua difusora. Vamos falar de comida, é bom, né? É, essas horas sim, 7h43, você tá querendo uma comida boa. Epa! Mas a patroa tá demorando pra fazer comida, faz vixe.
1: Vixe!
0: Não, então surpreenda a patroa, a sua família. 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
0: Ah, mas será que vai dar tempo de atender todo mundo? Eu acho que vai, viu? Eu acho que vai. Vamos lá. Meu amigo Carlinho da farmácia. Fala, Carlinho. Boa noite, meu jovem.
4: Boa noite, JR.
0: Boa noite.
4: Felicidades. Estava sumido.
0: É um pouquinho.
4: Estou voltando.
0: Aê, que bom que você voltou. Fala.
4: Soldadinho de Deus.
0: Para
4: nós.
0: Guatupé, Guaratuba, soldadinho de Deus, hein? Que maravilha. Esse povo anda pedindo umas modas pra judiar da gente, né? Ah. Então vamos curtir. Guatupé. Quero mandar essa música. Ah, quem tá aqui na audiência? Ah, Silvia Rezende aqui, ó. Ah, Silvia. Um abraço, menina. Obrigado pelo carinho da audiência, viu? É, a Lucimara também tá aqui, mandou mensagem. Ixi, eu vou atender um monte de gente aqui ainda. É, vou atender os bebedos. Os bebedos. Calma aí que eu vou atender vocês tudo aí. Ah, deixa eu mandar a música, deixa eu mandar o áudio aqui da Cida Bodrim. Capricha, Cida. Boa noite, menino.
5: Juliano, boa noite. Ó, o Sérgio Fracaroli e o Pedro Lombardi tá aqui, eles querem ouvir uma música. É pra você pôr rapidinho pra eles. Eles estão bravos aqui porque ainda não saiu nenhuma pra eles. Beijo no teu coração.
0: Eu imagino que eles estão bravos aí, né? Ô, Sérgio, ô, Bombardi. Me ajuda aí, ô! Ai, ai, ai. Então vai pra vocês. Soldadinho de Deus, Guatupé, Guaratuba. Agora no Canta Brasil, na sua...
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0: Muito bem, 7h47. Daqui a pouquinho a gente... Ah, tem mais. Vamos de som.

0: se ele falou que o bambu tá gemendo, é porque temos que encerrar a hora 7 do Canta Brasil, né?
1: Só, velho.
0: Ah, que maravilha, agora 7h50 já, o famoso 10 pras 8. Bebendo, o que é isso, bebendo? Ah, então vamos lá. Já que é pra encerrar, vamos encerrar mesmo. Vai, toca a vinheta aí, meu filho.
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0: Abre o áudio aí pra ele aí. Fala, Fabiano. Boa noite, meu irmão. Lá vem, hein? Boa noite, meu irmão.
3: Boa noite, meu amigo Juliano Corintiano. Ô, Juliano.
0: Oi.
3: Toca pra nós, é um modão aí. Vou deixar você escolher uma boa do Belmonte e Amaraí. Oferece para nós lá do Bar do Nado. A turma do Pé Inchado.
0: Lá vem.
3: O Baby, o Chocolate, o Giló. O Ademir Encanador. O Rei da Calabresa. O Chico Rosa. Chico, o Chico Beiçudo.
0: É.
3: Oferece para o meu amigo Gatão lá do Sítio São Francisco.
0: Oba.
3: O Marcelo Pigurinho, o Borná. O segurança do Dete Radiador, o Nenê Pintor, os nossos amigos lá de Patrocínio Paulista, o Luizinho lá do Garimpo, o Zé Antônio lá do restaurante Ana Luísa.
0: Ô, beleza!
3: Ô, Juliano, toca pra nós aí um modão apaixonado de Belmonte e Amaraí. Tamo na escuta!
0: Aí,
3: vai,
0: garoto!
3: Vai, Corinthians!
0: Vai mesmo! Tô falando que esse povo tá... Ou tá torcendo ou tá secando. Não é mesmo, Paulinho, gente boa? Amanhã a gente conversa sobre isso, viu? Mais um que pediu moda aqui no WhatsApp é o Murilão. Boa noite, meu amigo. Manda pra nós Canção da Madrugada, Rio Negro e Solimão. Ah, não, que Rio Negro e Solimão, o quê, Juliano? Canção da Madrugada, Tião Carreiro e Pardinho. Então vamos curtir? Belmonte Amaraí, eu escolhi Mercedita. E Tião Carreiro e Pardinho, Canção da Madrugada. É só moda boa no nosso Canta Brasil, hein?
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0: Ó, Fabiano, ó, ó. Você tá doido, viu? 7h53, vamos de som.

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4: 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Show de bola, sensacional, Brasil!
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4: 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É a Difusora sempre ao seu lado, sua melhor companhia. Vamos até as 9, meu povo!
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4: Aí eu vou. Você vai? Vixe, tranquilo. Com muita moda aqui no nosso Canta Brasil. 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
4: Ah, beleza, viu? Eu vou pedir pro povo segurar as mensagens aí. Eles mandam assim, ó. Manda uma mensagem pedindo a música. Beleza. Aí vai lá e manda outra de novo. Aí atrapalha a sequência do Juliano aqui. Aí quebra as pernas, gente. Quebra minhas pernas. Aguenta aí que eu vou atender vocês. Aguenta aí, viu? Como agora? Vou atender a família. Família que pede unida. Ouve modão unida. Ô, Lucas, primeiro a mamãe, tá? Primeiro a mamãe. Presta atenção. É, primeiro a mamãe. Vai, Cris Melo. Boa noite, menina.
8: Boa noite, meu amigo Juliano Rodrigues. Cristina Melo na sintonia da Difusora. Hoje eu quero ouvir...
4: O quê?
8: Rosas e Versos.
4: Ah, papai.
8: Especialmente para você, sua esposa.
4: Obrigado.
8: Para Dona Benedita. Dona Deolinda. Dona Ofélia.
4: Sim.
8: Meu amigo Décio. Meu amigo Fernando.
4: Sim.
8: Cida Boldrin, Marlene, Josi. Todo o pessoal lá do bar do Boldrin. Especialmente para minha amiga Bel Zangrande.
4: Ô, beleza. Bel que sumiu, hein? Rapaz, mas sumiu mesmo. O ET abduziu ela, gostou e ficou com ela, hein? Vai, Lucas Melo, boa noite, meu jovem.
9: Boa noite, meu amigo Juliano Rodrigues. Como que você tá, meu amigo? Tudo bem com você?
4: Vixe.
9: Hoje eu vou pedir a música, a gente se entrega.
4: Oh.
9: Ofereço pra minha tia Maria Rita, minha mãe Cris Melo, meu primo César Otávio, meu primo Vinícius Silva, meu tio Oswaldo. Bona Galete, pra Nena 90, pra Isabel Zangrande, pra Josi, pra Marlene, pra Cida Boldrin da Coab, meu amigo Décio, meu amigo Leandro da Prefeitura, e pra minha amiga Deolinda e Ofélia. E pra todos os corintianos, e vai, Corinthians!
5: Só, velho!
4: Hoje tem, hein? Ai, meu Deus! Vamos curtir? Rosas e Versos, Ataíde Alexandre. E a gente se entrega com Rio Negro e Solimões na sua...
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4: Ah, é só moda boa! É só moda boa, ó! Ei, matando saudades! 8 e 6, vamos de som!
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0: Ah, agora 8 horas 14 minutos. É o nosso Canta Brasil de volta aqui nos 88. E vamos de mais moda, meu povo. Sorta a vinheta, menino.
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0: Muito bem. Eu tô vendo aqui. Quem me pediu a moda aqui? Pera aí, gente. Me pediram uma música aqui que... Meu Deus. Aí nós vai atrás. Aí nós descobre. Ah, nós descobre. Ixi. Hã? Vamos lá. Vai, Juliano. Me ajuda aí. Ei, velho. Aê. Melhorou. Volta lá no White White. Aê. Pronto. Julinho da farmácia mandou. Vai, Corinthians. É hoje, hein, menino. É hoje, hein. É, vou te contar, viu? Ah, quem pediu essa moda aqui foi o Robério. Isso. Fala, Robério, boa noite, menino.
2: Ô, Juliano, Robério na área.
0: Show.
2: Gostaria que você mandasse sua música pra nós aí.
0: Ah.
2: Eu ofereço pra todo mundo que tá ouvindo, minha esposa chega, pro meu filho William.
0: Sim.
2: Pião Carreira, a porta do mundo.
0: Oh.
2: Estamos aqui comemorando o calor de novo com suco.
0: Me engana que eu gosto, viu? Quem também pediu moda aqui? Ah, tem gente nova chegando no Canta Brasil. Boa noite.
3: Boa noite.
0: Eu sou o José Luiz de Central de Minas. Oh, que beleza. Se for possível, mandar uma música aí de Cascatinha e Ana. Qualquer uma tá valendo. Oh, menino, qualquer uma não. Nós vamos mandar uma caprichada pra você. E pra ele, aplausos. Mais palmas, oi, oi, oi. Ih, acabou a trilha, moiou. Acabou a trilha, moiou. Mas, peraí, não é ele agora não? Ih, não é agora não, gente. Ah, eu confundi. Confundi, é do telefone. Varta tudo. Varta tudo, é do telefone. É, quem me pediu essa moda aqui... Deixa eu ver, o meu amigo Nenê, Nenê pintor lá do Alto da Bela Vista, tá mandando pro Gatão, pro Fabiano, pessoal da turma lá do Bar do Nada, a turma do Pé Inchado, né? Opa! E também pro Cássio. É, Cássio, já tá bem agora, meu jovem?
4: Só, velho.
0: É, vamos curtir? Esquina do Adeus com o Milionário José Rico. Também vamos mandar pro Paulo Henrique da do Riachuelo, que adora as gargantas de ouro do Brasil. Porta do Mundo, Pião Carreira e Zé Paulo. Que isso, hein? Isso aqui é lindo demais. Esquina do Adeus, Milionários é Rico, na Difusora 817. Vamos de som.
1: Oitenta e oito.

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1: Nossa senhora, eu não aguento mais, eu não vejo a hora de escutar a latinha fazendo assim, ó, e a Marília Mendonça

0: Agora 8 horas 25 minutos, é o nosso Canta Brasil aqui na Difusora. 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
0: Agora sim é o José Luiz de Central de Minas. Ah, vou te contar, viu, Juliano? Você tá igual a música do Mato Grosso e Matias. Memória, que é bom? Nada. Ele pediu a música do Cascatim, Ana. E vou colocar, hein? A Lua é Testemunha. Outro que mandou mensagem aqui. Nossa, mandou um monte de mensagem aqui. Não sei qual que é qual aqui, mas vai. Vamos deixar rolar aqui, né? Tem um minuto e meio. Vai, Salu! Boa noite, churrasqueiro!
2: Boa noite, Juliana. Aqui é o Salu Churrasqueiro. Vou pedir um modão pra você tocar e pra todo mundo aqui da... Em primeiro lugar, da Difusora. E mandar tudo pros meus amigos aqui de Batatais, região.
0: Oba!
2: Estrada da Vida com Mato Grosso Matias.
0: Uai!
2: Aliás, Milionário Zé Rico, Estrada da Vida.
0: Ah, bom!
2: O programa tá 10, 10, 10, 10.
0: Oh, obrigado!
3: Sabe!
0: Oh, obrigado! Então vamos ouvir? A Lua é Testemunha, Cascatim, Ana. E Estrada da Vida, os moda doída de Milionário Zé Rico, viu? 8h28, bebendo. Vamos de som.

0: agora, 8 horas 34 minutos. Errei, canta Brasil, só moda boa, hein? Tudo pra judiar do Juliano, né?
1: Só, velho.
0: Ah, que maravilha. E o povão continua judiando, viu? Quer ver? Sorta a vinheta aí.
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0: Boa noite, Juliano Rodrigues. Boa noite, Olipses. É Olipses lá da Cevasa. Bom demais? Bom. Tô na área de novo. Quando puder tocar a música, A Dama de Vermelho com Bruno e Marrone. O quê, rapaz? Manda pra todos que estão ouvindo esse programa. Bom demais. Tudo de bom pra você. Tudo de bom pra você também, você entendeu?
1: Entendi.
0: Ô, oh, beleza. Oh, um abraço pra todos lá da Cevasa, da Usina Batatais, todos ligadinhos lá no Canta Brasil, viu? É, do telefone. Quem pediu essa daqui? Ah, foi a dona Deolinda, lá da Vila Maria. Tá mandando pra Cris Melo, Lucas Melo, a Ofélia, a Maria e a vizinha Cida. Vamos curtir? Os meninos aí de novo, de Camargo e Luciano. É, dois corações e uma história. Quem gosta disso aqui é a Cida Boldrin, né? Vamos curtir, gente? Agora no nosso Canta Brasil, 8h35. Vamos de som.

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1: O retinol, um dos derivados da vitamina A, é um ótimo aliado para a saúde da pele, sendo muito usado em tratamentos dermatológicos, trazendo benefícios como renovação celular, esfoliação e aumento dos níveis de colágeno. Além disso, uma alimentação rica em vitamina A ainda previne o envelhecimento precoce, o fotoenvelhecimento e controla a oleosidade da pele.
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2: Opa, como é a sobra?
3: Ah, agora 8h44, que beleza! Vamos atender o povão? Os meus brothers, sisters aqui no Canta Brasil.
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3: Como agora? Ah, é o Marcos Silva. Juliano, boa noite. Boa noite, Marcos. Por gentileza, se você estiver aí, manda pra gente. Ô, bebido! Ô, bebido de novo, bebido! O menino da canoa com barreirito. Ei, moda boa. Mandar pra dona Cida, João Luiz, Eduardo e todos da Companhia de Reis Nossa Senhora da Guia. Epa! Oh, maravilha! Um abraço, Marcos! Obrigado pelo carinho da audiência. Então, bora curtir, então. Só moda boa no nosso Canta Brasil, hein? Que beleza! O menino da canoa, barreirito, agora. Vamos de som.

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1: Ô, bebê, não dá espaço pro bebê chorar, não, gente. Não dá espaço pra ele chorar, não, bebê. Nós temos que ir embora. É, mas antes nós vamos atender os amigos, né? Sorta a vinheta aí, meu povo.
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1: E o número?
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1: Muito bem, vamos lá. Vamos lá, lá, lá, lá, lá, lá. Ah, vai, Heleno, dá boa sorte. Vai, Heleno, fala, meu jovem. Boa noite.
3: Ô, Juliano, boa noite, bom?
1: Bom.
3: Manda um modão pra nós aí, com o Carlito Baduí, o boiadeiro de frutal.
1: Ó!
3: Parece pra esse povo tudo que tá ouvindo aí, pessoal aí de Batatais, pessoal da usina, pessoal aí da beira do rio Sapucaí.
1: Sim.
3: E a todos dos botecos, dos peixados, dos bepão, tá lá ouvindo nós. Um abraço, fica com Deus, foi embora, tchau, fui, tchau, obrigado.
1: Não,
3: tchau,
1: não, não, não, não, volta aqui, não, volta.
3: E vai, Corinthians.
1: Ah, ô, beleza. Só, velho. É, ainda bem que ele falou vai, Corinthians, antes de ir embora, né? Valeu, Nenê, valeu, não, Heleno. Valeu, Heleno, obrigado pelo carinho da audiência. Tamo junto, viu? É, vamos tocar isso daqui, boiadeiro de futebol. Faz tempo que a gente não tocou essa moda, hein? Faz tempo que a gente não toca ela, viu? Boiadeiro de frutal, boa! Hã? E pra encerrar o Canta Brasil desta quinta-feira, 20 de agosto, Boiadeiro Errante, com Liu e Léo. Gente, hein? Boa noite, se cuida, e amanhã, é lógico, sextou aqui com o Juliano, viu?
4: Juliano Rodrigues!
1: É, às 18 horas, aqui na sua.
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1: Vambora, gente. Vambora, gente. Até amanhã. Vamos de

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0: Está no ar a Voz do Brasil. As notícias do governo federal que movimentaram o país no dia de hoje.
1: Olá, boa noite.
2: Boa noite para você que nos acompanha em todo o país.
1: Quinta-feira, 20 de agosto de 2026.
2: Vamos aos destaques do dia.
1: Estratégia brasileira para inteligência artificial.
2: Ações incluem a compra de um supercomputador para processamento de IA, formação de profissionais e transferência de tecnologia.
1: Transferência eletrônica de veículos.
2: Nova resolução estabelece regras para operação digital de compra e venda de carros.
1: E vamos saber mais sobre a atualização da Lei Seca com o secretário nacional de trânsito, Adroaldo Catão.
3: Prever a possibilidade de certificar os chamados drogômetros, equipamentos para aferir a presença de outras substâncias que estão, no momento da abordagem, atrapalhando a capacidade psicomotora e impedindo direção mais segura.
2: Setor elétrico se prepara para efeitos do El Niño.
1: A atuação quer dar mais segurança ao sistema. Luciana Colares de Holanda.
4: Para aumentar a segurança do sistema, o Comitê de Monitoramento do Setor Elétrico aprovou a antecipação de 1,8 gigawatts de capacidade.
2: E você vai saber como escolher eletrodomésticos e eletrônicos mais econômicos para a sua casa.
1: Na apresentação da Voz do Brasil, Luciana Vasconcelos e Luciano Seixas.
2: E acompanhe a gente ao vivo, acesse radiogov.ebc.com.br ou Canal Gov na sua TV aberta.
1: Um supercomputador para desenvolver inteligência artificial em grande escala.
2: Além de parcerias com outros países para capacitação e desenvolvimento dessa tecnologia.
1: Ações anunciadas hoje que fazem parte do Plano Brasileiro de Inteligência Artificial.
5: Entre as ações anunciadas nesta quinta-feira, está a aquisição por meio de edital competitivo de um supercomputador para treinar modelos e desenvolver inteligência artificial em larga escala. O equipamento vai alcançar cerca de 7.200 petaflops, ou seja, será capaz de fazer cerca de 7,2 quintilhões de operações matemáticas em apenas um segundo e deve figurar entre as 10 maiores máquinas do mundo em capacidade de processamento de IA. A ministra da Ciência, Tecnologia e Inovação, Luciana Santos, detalha o impacto da inteligência artificial na vida das pessoas.
6: Para que essa supercomputação? É para desenvolver vacinas e medicamentos, é para poder garantir antecipação das chuvas e secas, é para poder melhorar a produtividade da indústria brasileira. E em tudo isso, o IA vai nos ajudar. O supercomputador não serve apenas para fazer conta mais rápido. Ele serve para transformar problemas que levariam décadas para resolver coisas do dia a dia do povo brasileiro.
5: O supercomputador será instalado no Parque Tecnológico Augusto Severo, na Universidade Federal do Rio Grande do Norte. O estado foi escolhido devido ao grande potencial energético. A presidente do Conselho de Administração do Parque, Ângela Maria Paiva Cruz, explica o que a chegada do equipamento vai representar para a região.
7: A instalação do supercomputador no Rio Grande do Norte demonstra que a ciência brasileira se fortalece quando alcança diferentes territórios, mobiliza talentos e transforma conhecimento em oportunidades para a sociedade.
5: As ações integram o Plano Brasileiro de Inteligência Artificial. Também foi anunciado o início da estruturação de uma nuvem brasileira por meio de uma parceria entre os setores público e privado. O objetivo é criar uma alternativa nacional para armazenar e processar dados e sistemas, como explica Esther Dueck, ministra